0: O presidente enfatiza que a produção brasileira é sustentável e baseada no manejo de florestas plantadas. Para ele, as sanções norte-americanas foram aplicadas sem critérios técnicos.
1: Heitor Xu, do PSD do Rio Grande do Sul, defende reduzir a carga tributária sobre o tabaco e combater o contrabando. Segundo ele, o setor gera empregos a milhares de agricultores e a centenas de milhares

0: as fábricas para o país, gerar mais empregos e elevar a arrecadação, especialmente para seu estado.
1: Transportes. A Câmara aprovou uma medida provisória que permite o uso de 30 bilhões de reais para financiar carros novos para motoristas de aplicativo e taxistas. O repórter Antônio Vital acompanhou a votação.
2: A Câmara dos Deputados aprovou medida provisória que autoriza o governo federal a destinar até 30 bilhões de reais para financiar veículos novos para motoristas de carros de aplicativo, taxistas, cooperativas de taxistas e empresas de transporte escolar. A medida provisória faz parte do programa Move Brasil. Além de ampliar o crédito e permitir a renovação da frota, o texto final aprovado, apresentado pela relatora, a deputada Amanda Gentil, do PP do Maranhão, permite o uso do Fundo de Investimento em Infraestrutura Social, gerido pela Casa Civil da Presidência da República. O fundo poderá financiar a troca de veículos que contribua para reduzir custos ambientais, sociais ou econômicos do transporte urbano. Pode arcar ainda com recursos para financiar o seguro do veículo, itens de segurança destinados a profissionais mulheres e até mesmo custos de cartório. Um dos objetivos é estimular a substituição de veículos antigos por outros menos poluentes e permitir linhas de crédito para profissionais que não conseguem obter financiamento com juros menores no mercado. Para motoristas de aplicativo e taxistas, o acesso fica limitado a um veículo por beneficiário. Para cooperativas de táxi, o limite é de um veículo por cooperado. Já para o transporte escolar, não existe um limite definido. As profissionais mulheres beneficiadas pelo programa poderão ainda ter direito a condições diferenciadas de taxas, prazos e carência, o que será definido pelo Conselho Monetário Nacional. Os benefícios a motoristas particulares e empresas de transporte escolar foram defendidos pela relatora, deputada Amanda Gentil, do PP do Maranhão.
3: Porque, às vezes, muitos desses motoristas de aplicativo, muitos desses motoristas de táxi, eles usufruem de carros alugados, que muitas vezes o valor do aluguel é duas vezes o valor de uma parcela, e que aquele bem, que se você pagar a parcela, vai ser seu. Então, a importância que é nós trazermos um projeto que vai entregar um bem para o trabalhador brasileiro, para que ele tenha mais segurança e renda dentro da sua casa.
2: A medida provisória, que já está em vigor, foi justificada por deputados da base do governo como necessária para incentivar o transporte urbano e a atividade dos condutores. Foi o que disse o deputado Bongás, do PT do Rio Grande do Sul.
4: Precisavam também esses trabalhadores terem financiamento específico para poderem comprar o seu veículo e, ao mesmo tempo, poder usar este recurso para outros utensílios, cartoriais, por exemplo, de seguro. Tudo isso foi incorporado no debate para beneficiar os motoristas de aplicativos nesse país que estavam reivindicando.
2: O texto final aprovado também altera o Código de Trânsito Brasileiro para autorizar que motoristas habilitados na categoria B conduzam caminhões leves, elétricos ou híbridos. Outra mudança inclui a produção de baterias no Programa de Apoio ao Desenvolvimento Tecnológico da Indústria de Semicondutores, conhecido como PADIS. A medida provisória que autoriza o governo federal a destinar até 30 bilhões de reais para financiar veículos novos para motoristas de carros de aplicativo, taxistas, cooperativas de taxistas e empresas de transporte escolar seguiu para análise do Senado. Da Rádio Câmara de Brasília, Antônio Vital.
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1: Justiça.
0: Júlia Zanatta, do PL de Santa Catarina, cobra explicações do ministro Alexandre de Moraes sobre denúncias divulgadas pela imprensa envolvendo o ministro e o empresário Daniel Vorcaro. A deputada também pediu o afastamento de Moraes e defendeu o impeachment do ministro.
6: Júlia Zanatta acredita que o Supremo Tribunal Federal e o Senado não podem ignorar as denúncias e pede que o ministro se explique em até 48 horas. Para a deputada,

0: Os fatos divulgados colocam em dúvida a atuação das instituições e exigem investigação.
1: Hildo Rocha, do MDB do Maranhão, vai apresentar uma proposta para mudar as regras de escolha e permanência de ministros do Supremo Tribunal Federal. Em seu entendimento, pessoas que tenham ocupado cargos comissionados ou mandatos eletivos não poderiam ser indicadas ao STF.
0: Hildo Rocha também defende que os ministros tenham mandato de 5 anos, renovável por mais 5 anos, mediante consulta à população. Ao fim do período, segundo o deputado, eles poderiam atuar como advogados ou professores, mas não poderiam voltar à vida política.
1: Eli Borges, do Republicanos do Tocantins, considera que as eleições para o Senado serão decisivas para o futuro do país. O deputado lembra que caberá aos novos senadores a responsabilidade de sabatinar ministros do STF e de conter o que considera excessos da corte.
0: Eli Borges também pede mais moralização na política e combate à corrupção. Na avaliação do parlamentar, o cidadão deve estar atento aos políticos que defendem o devido processo legal e a soberania popular.
1: Kim Kataguiri, do Missão de São Paulo, classifica como graves as suspeitas de possíveis relações entre ministros da Suprema Corte e envolvidos no escândalo do Banco Master. Ele questiona a inércia das instituições e da sociedade frente às situações divulgadas pela imprensa.
0: Kim Kataguiri critica também decisões da Justiça Eleitoral, alegando supostas diferenças de tratamento entre candidaturas. Ele reclama da suspensão de campanhas por atrasos em declarações eleitorais nacionais, alegando configurar restrição a direitos políticos.
2: Saúde.
1: A Câmara aprovou projeto que prorroga incentivos para doações a instituições de combate ao câncer e assistência a pessoas com deficiência. As informações com a repórter Cibele Comanetti.
3: O plenário da Câmara aprovou o projeto que prorroga, até 2031, o prazo para empresas deduzirem do pagamento do imposto de renda doações a instituições sem fins lucrativos, como as Santas Casas, que atuam na prevenção e combate ao câncer ou na reabilitação de pessoas com deficiência. O incentivo acabaria neste ano. A proposta foi apresentada pelo deputado Sérgio Souza, do MDB do Paraná, e recebeu parecer favorável do relator, deputado Antônio Brito, do PSD da Bahia. Os incentivos às doações estão previstos em 2 programas criados em 2012. O Programa Nacional de Apoio à Atenção Oncológica, conhecido como PRONON, e o Programa Nacional de Apoio à Atenção de Saúde da Pessoa com Deficiência, o PRONAS. Os dois permitem o emprego de recursos privados para financiar projetos desenvolvidos por entidades especializadas e sem fins lucrativos. Segundo o relator Antônio Brito, o PRONON amplia a capacidade de atendimento do Sistema Único de Saúde, o SUS, para a prevenção, o diagnóstico precoce, o tratamento, a reabilitação e os cuidados paliativos de pessoas com câncer. Já o PRONAS aumenta a oferta de assistência às pessoas com deficiência, especialmente no que diz respeito a projetos destinados à reabilitação, diagnóstico, tratamento, desenvolvimento de novas tecnologias e capacitação de profissionais. Antônio Brito comemorou a aprovação da proposta.
4: Quero parabenizar a todos que participaram da elaboração da prorrogação até 2031 do prazo do PRONON e do PRONAS, tão importante na articulação da sociedade civil, do terceiro setor, do governo federal e também das iniciativas privadas no atendimento às instituições filantrópicas, seja ela na área da saúde, no tratamento do câncer, como também nas entidades que atuam com a pessoa com deficiência.
3: O projeto que prorroga até 2031 prazo para empresas deduzirem do pagamento do imposto de renda doações a instituições sem fins lucrativos que atuam na prevenção e combate ao câncer ou na reabilitação de pessoas com deficiência seguiu para análise do Senado. Da Rádio Câmara de Brasília, com informações de Antônio Vital, Cibele Colmanetti.
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2: Esporte.
0: Câmara aprovou um projeto que acaba com a obrigatoriedade de férias escolares durante o período da Copa do Mundo Feminina em 2027. O repórter Antônio Vital acompanhou a votação.
2: O plenário da Câmara aprovou o projeto que desobriga as redes de ensino pública e privada de todo o país a concederem férias escolares para todos os alunos durante a realização da Copa do Mundo Feminina de Futebol no ano que vem. Lei de autoria do governo, aprovada no início do ano pelo Congresso, obriga que as férias dos estudantes coincidam com o período do torneio, entre 24 de junho e 25 de julho de 2027. Projeto apresentado pela deputada Anne Ortiz, do PP do Rio Grande do Sul, permite que os sistemas de ensino dos estados e municípios decidam sobre o período de férias escolares, em vez de obedecer ao calendário oficial da competição. Entidades como a Federação Nacional das Escolas Particulares criticaram a obrigatoriedade prevista em lei e alegaram que a alteração do período de férias do meio do ano coloca em risco o calendário escolar exigido pela Lei de Diretrizes e Bases da Educação, que obriga pelo menos 200 dias letivos no ano. A proposta recebeu parecer favorável do relator, deputado Alex Manente, do Cidadania de São Paulo. Para ele, do ponto de vista educacional, não é adequado impor solução uniforme a todos os sistemas de ensino sem considerar as necessidades regionais. O projeto foi aprovado de maneira simbólica pelo plenário, sem votos contrários. O deputado Chico Alencar, do PSOL do Rio de Janeiro, defendeu a medida.
6: O reconhecimento da importância da Copa do Mundo de Futebol está nesse projeto de lei, só que não subordinando os interesses da Copa do Mundo aos sistemas educacionais. Os jogos ocorrem em apenas algumas cidades e, na maior parte das vezes, com um número reduzido de partidas, não se justificando como férias todo o período e em todo o território nacional.
2: Os jogos da Copa do Mundo de Futebol Feminino serão realizados em 8 cidades: Belo Horizonte, Brasília, Fortaleza, Porto Alegre, Recife, Rio de Janeiro, Salvador e São Paulo. O projeto que desobriga as redes de ensino pública e privada de todo o país a concederem férias escolares para todos os alunos durante a realização da Copa do Mundo Feminina seguiu para análise do Senado. Da Rádio Câmara de Brasília, Antônio Vital.
7: Educação.
1: Ranieri Paulino, do Republicanos da Paraíba, propõe diversificar a educação profissional e tecnológica, ampliando a oferta em pequenos municípios, áreas rurais e regiões, conforme as demandas e as vocações específicas.
0: Para tanto, Ranieri Paulino apresentou um projeto que altera o Estatuto da Juventude e o Pronatec, articulando formação, trabalho, emprego e renda às características econômicas, sociais e culturais de cada território nacional e local.
1: Termina agora o Jornal Câmara dos Deputados, produzido pela Rádio Câmara, com trabalhos técnicos de Everson Urani e apresentação de José Carlos Andrade e Márcio Aquilissardi. Uma boa noite para você.
0: Uma ótima noite. A Voz do Brasil volta amanhã.
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7: A gente também fala tupi.
8: A Baía de Guanabara, no Rio de Janeiro, é uma das formações geográficas mais conhecidas do Brasil com suas belas paisagens. A palavra Guanabara vem do tupi e significa baía que parece o mar, formada por guá, que quer dizer baía ou enseada, mais anã, dirana, que é semelhante, mais pará, que significa mar. Guanabara.
7: A gente também fala tupi. Uma parceria Rádio Senado.
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9: 9:21.

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3: A gente também fala Tupi.
4: Há pessoas que não abrem mão da pipoca quando vão assistir a um filme. Pipoca é uma palavra de origem tupi e é formada pelos termos pir, pira, que significa casca, pele, mais poca, que quer dizer estourar, arrebentar. Então, pipoca é a pele estourada dessa espécie de grão de milho que arrebenta quando é colocada no fogo.
3: A gente também fala tupi, uma parceria Rádio Senado.
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5: 9h34.

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4: A gente também fala tupi.
5: Pernambuco é uma palavra de origem tupi, formada por Paranã, que quer dizer mar, mais umbuca ou puca, que significa furo. Logo, Pernambuco seria mar furado, ou buraco que o mar fez, isto é, uma pedra furada por onde o mar entra. Era um termo comum usado em toda a costa do Nordeste, para lugares onde havia recifes, como o local onde hoje está a cidade do Recife.
4: A gente também fala tupi, uma parceria Rádio Senado.
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6: 9:47.

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8: A gente também fala tupi.
9: Procurando bem, todo mundo tem pereba, só a bailarina que não tem. Na música Ciranda da Bailarina, Chico Buarque usa o termo pereba, que é uma palavra tupi. Pereba ou pereva significa ferida, machucado. Há ainda a gíria pereba, usada em um jogo de futebol para designar um mau jogador, aquele sem habilidade que não faz diferença em campo.
8: A gente também fala tupi. Uma parceria Rádio Senado.
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11: 10 e 2.
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20: A gente também fala tupi.
8: Abacaxi é uma palavra de origem tupi, formada por ibá, que significa fruta, mais cati, algo que tem cheiro forte, podendo ser agradável ou não. Então, abacaxi quer dizer fruta cheirosa. Interessante que no português de Portugal, a mesma fruta é chamada de ananás. E essa é outra palavra tupi, usada para designar o fruto.
20: A gente também fala tupi. Uma parceria Rádio Senado.
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1: A gente também fala tupi.
5: A Baía de Guanabara, no Rio de Janeiro, é uma das formações geográficas mais conhecidas do Brasil com suas belas paisagens. A palavra Guanabara vem do tupi e significa Baía que parece o mar, formada por Guá, que quer dizer baía ou enseada, mais Anã, Dirana, que é semelhante, mais Pará, que significa mar. Guanabara.
1: A gente também fala tupi. Uma parceria Rádio Senado.
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7: 10:19.
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3: A gente também fala tupi.
4: Peteca é uma palavra de origem tupi que vem do verbo petec. Esse termo significa bater com a palma da mão, espalmar. Isso porque, durante a brincadeira, a peteca é jogada para cima e mantida no ar enquanto as pessoas ficam batendo com a palma da mão. Daí vem a expressão deixar a peteca cair, que quer dizer errar, falhar, vacilar.
3: A gente também fala tupi. Uma parceria Rádio Senado.
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6: 10h32.

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3: A gente também fala tupi.
4: A paca é um animal de hábitos noturnos e o seu nome vem do verbo tupi-pag, que significa acordar, ou ainda aquele que está acordado, que está sempre atento. É dessa palavra que vem o verbo paquerar, derivado de paqueiro, um cão treinado para caçar pacas. Já pacaembu quer dizer córrego das pacas e paquetá, um lugar de muitas pacas.
3: A gente também fala tupi, uma parceria Rádio Senado.
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6: 10h48.

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1: Olá, Brasil! Existem diversas palavras e expressões incorretas referentes às pessoas com deficiência, que, na verdade, traduzem preconceitos presentes na sociedade. Inválido, paralítico, excepcional ou portador de necessidades especiais são alguns exemplos usados ao longo da história e ainda hoje muito difundidos. Esses termos indicam ideias erradas, pois estão relacionados com as noções de incapacidade, ineficiência e dependência. A expressão correta é pessoa com deficiência, ou seja, primeiro vem a pessoa e depois sua deficiência, que representa uma condição também determinada pelo meio econômico e social no qual a pessoa está inserida. Assim, quanto mais acessível for o ambiente social, menor é a limitação da pessoa. Portanto, vamos usar e divulgar o termo correto e o seu significado, e com isso, combater o preconceito. Tuca Munhoz para o Minuto da Inclusão.
0: Realização: Instituto MIDI, www.midi.org.br. 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
4: A gente também fala tupi.
5: Eu ando jururu, cantava Rita Lee, a rainha do rock no Brasil. Jururu é uma expressão tupi muito usada na língua falada e significa triste, sem alegria. A palavra é formada por yuru, que quer dizer boca, mais ru, que seria fechada, calada. Ou seja, quem está jururu está tristonho, não quer saber de conversa e fica com os lábios cerrados, de boca fechada.
4: A gente também fala tupi, uma parceria Rádio Senado.
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7: 11:19.

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5: A gente também fala tupi.
6: O Rio Araguaia percorre os estados de Goiás, Mato Grosso, Tocantins e Pará. O nome do rio vem do tupi e provavelmente deriva de araguari, palavra formada por ará, que quer dizer papagaio, mais guá, do vale, mais i, rio ou água. Portanto, Araguaia seria o rio do vale dos papagaios. No tupi antigo, Tocantins significa bico de tucano e Pará, mar ou rio grande.
5: A gente também fala tupi. Uma parceria Rádio Senado.
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8: 11:32.

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6: 11:48.

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6: A gente também fala tupi.
2: A caatinga é o bioma predominante na região Nordeste. Essa palavra vem do tupi e é formada por caá, que significa mato, mais tinga, que quer dizer branco. Logo, caatinga é uma mata clara ou branca, porque ela fica assim durante o período da seca. Já o mandacaru é uma espécie de cacto típico do semiárido, e seu nome vem de como a planta é chamada em tupi, yamacaru.
6: A gente também fala tupi, uma parceria Rádio Senado.
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8: 12:30.

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5: A gente também fala tupi.
6: Há pessoas que não abrem mão da pipoca quando vão assistir a um filme. Pipoca é uma palavra de origem tupi e é formada pelos termos pir, pira, que significa casca, pele, mais poca, que quer dizer estourar, arrebentar. Então, pipoca é a pele estourada dessa espécie de grão de milho que arrebenta quando é colocada no fogo.
5: A gente também fala tupi, uma parceria Rádio Senado.
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8: Meia-noite e 18.

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2: A gente também fala tupi.
3: O Tatu Bola foi a mascote da Copa do Mundo de Futebol, que aconteceu no Brasil em 2014. A palavra tatu vem do tupi e é um nome genérico para mamíferos que têm o corpo coberto por uma carapaça. Essa característica estaria na origem do seu nome. Tatu vem de ta, que seria casco, escama, mais tu, que significa encorpado, duro. Logo, tatu é o animal do casco duro.
2: A gente também fala tupi, uma parceria Rádio Senado.
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5: Meia-noite e 32.

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5: A gente também fala tupi.
6: Inezita Barroso, ícone da música caipira, cantava: o rio de Piracicaba vai jogar água para fora, quando chegar a água, dos olhos de alguém que chora. A palavra Piracicaba

0: Piticaba vem do tupi e dá nome aos trechos de um rio onde há uma queda d'água ou formação natural que impede a passagem dos peixes. É formada por pirá, que significa peixe, mais cicaba, que seria chegada, término.
1: A gente também fala tupi, uma parceria Rádio Senado.
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3: Meia-noite e 46.

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6: A gente também fala tupi.
7: Eu ando jururu, cantava Rita Lee, a rainha do rock no Brasil. Jururu é uma expressão tupi muito usada na língua falada e significa triste, sem alegria. A palavra é formada por yuru, que quer dizer boca, mais ru, que seria fechada, calada. Ou seja, quem está jururu está tristonho, não quer saber de conversa e fica com os lábios cerrados, de boca fechada.
6: A gente também fala tupi, uma parceria Rádio Senado.
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9: 1:03.

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3: A gente também fala tupi.
4: Muqueca, paçoca, pamonha, tapioca. Os nomes dessas comidas típicas são palavras que vêm do tupi. Mas tanto os ingredientes quanto o modo de preparo também foram herdados da culinária tradicional de povos indígenas. Todos esses pratos são iguarias indígenas que enriquecem a culinária brasileira de norte a sul do país.
3: A gente também fala tupi. Uma parceria Rádio Senado.
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6: 1:19.

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1: A gente também fala tupi.
4: Procurando bem, todo mundo tem pereba. Só a bailarina que não tem. Na música Ciranda da Bailarina, Chico Buarque usa o termo pereba, que é uma palavra tupi. Pereba ou pereva significa ferida, machucado. Há ainda a gíria pereba, usada em um jogo de futebol para designar um mau jogador, aquele sem habilidade que não faz diferença em campo.
1: A gente também fala tupi. Uma parceria Rádio Senado.
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6: 1:34.

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3: A gente também fala tupi.
4: O cajá, ou taperebá, é uma fruta rica em sais minerais e vitaminas. O nome cajá tem origem no tupi acaiá ou caiá, que significa fruta de caroço, formado a partir de canga, que quer dizer osso ou caroço, mais iá, variação de ibá, que seria fruto. Já taperebá, em tupi, significa fruto de tapera, palavra para casa velha ou aldeia abandonada.
3: A gente também fala tupi, uma parceria Rádio Senado.
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6: 1:47.

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4: A gente também fala tupi.
5: O nome Sergipe tem origem no tupi e significa no Rio dos Siris. É formado por Seri, que quer dizer Siri, mais I, palavra para água ou rio, mais P, que significa a preposição em, no. O Siri é uma espécie de crustáceo encontrado em locais de areia ou de mangue. O termo Siri também vem do tupi e tem o significado de correr, deslizar, provavelmente em razão de como ele se move.
4: A gente também fala tupi. Uma parceria Rádio Senado.
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7: 2:04.

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3: A gente também fala tupi.
4: A Bapuru de Tarsila do Amaral é uma das pinturas mais emblemáticas do modernismo no Brasil. O nome desse famoso quadro é uma palavra de origem tupi, abá mais poru, que significa antropófago, homem que come gente. A obra tornou-se símbolo do movimento antropofágico, que defendia a criação de uma arte genuinamente brasileira.
3: A gente também fala tupi, uma parceria Rádio Senado.
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6: 2:18.

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2: A gente também fala tupi.
3: O nome do Parque Nacional de Jericoacoara, no Ceará, vem do tupi. É formado por iurucuá, termo para tartarugas marinhas, mais coara, toca, buraco, refúgio. Portanto, Jericoacoara quer dizer toca das tartarugas marinhas. Já a palavra iurucuá, para tartaruga, pode vir de uru mais coá e significaria pescoço que se encolhe.
2: A gente também fala tupi. Uma parceria Rádio Senado.
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5: 2h33.

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4: A gente também fala tupi.
3: Açu e Guaçu são termos do tupi antigo, usados na forma de sufixo, que significam grande ou indicam aumentativo. São o oposto de mirim, outra expressão que vem do tupi, mas significa pequeno, miúdo, e serve para formar o diminutivo de nomes. Tanto açu quanto mirim aparecem em diversas palavras, como tucunaré-açu e tamanduá-mirim.
4: A gente também fala tupi. Uma parceria Rádio Senado.
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2: 12h47.

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2: A gente também fala tupi.
6: Pernambuco é uma palavra de origem tupi, formada por Paranã, que quer dizer mar, mais umbuca ou puca, que significa furo. Logo, Pernambuco seria mar furado, ou buraco que o mar fez, isto é, uma pedra furada por onde o mar entra. Era um termo comum usado em toda a costa do Nordeste, para lugares onde havia recifes, como o local onde hoje está a cidade do Recife.
2: A gente também fala tupi, uma parceria Rádio Senado.
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8: 3:05.

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9: A gente também fala tupi.
10: A paca é um animal de hábitos noturnos e o seu nome vem do verbo tupi-pag, que significa acordar, ou ainda aquele que está acordado, que está sempre atento. É dessa palavra que vem o verbo paquerar, derivado de paqueiro, um cão treinado para caçar pacas. Já pacaembu quer dizer córrego das pacas e paquetá, um lugar de muitas pacas.
9: A gente também fala tupi, uma parceria Rádio Senado.
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9: 3:17.

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2: A gente também fala tupi.
3: Peteca é uma palavra de origem tupi que vem do verbo petec. Esse termo significa bater com a palma da mão, espalmar. Isso porque, durante a brincadeira, a peteca é jogada para cima e mantida no ar enquanto as pessoas ficam batendo com a palma da mão. Daí vem a expressão deixar a peteca cair, que quer dizer errar, falhar, vacilar.
2: 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Uma parceria Rádio Senado.
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5: 3h34.

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4: A gente também fala tupi.
5: O Rio Araguaia percorre os estados de Goiás, Mato Grosso, Tocantins e Pará. O nome do rio vem do tupi e provavelmente deriva de araguari, palavra formada por ará, que quer dizer papagaio, mais guá, do vale, mais i, rio ou água. Portanto, Araguaia seria o rio do Vale dos Papagaios. No tupi antigo, Tocantins significa bico de tucano e Pará, mar ou rio grande.
4: A gente também fala tupi. Uma parceria Rádio Senado.
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7: 3h47.

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9: 4:04.

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4: A gente também fala tupi.
5: Ita significa pedra em tupi e aparece na composição de várias palavras, especialmente em nomes de lugar. O Ministério das Relações Exteriores é conhecido por Itamaraty, que significa Rio de Pedras Pequenas.

0: pequenas. Já a grande usina hidrelétrica entre o Brasil e o Paraguai se chama Itaipu e quer dizer pedra em que a água faz barulho.
1: A gente também fala tupi, uma parceria Rádio Senado.
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3: 4h16.

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2: 4:31.

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5: A gente também fala tupi.
1: Açu e guaçu são termos do tupi antigo, usados na forma de sufixo, que significam grande ou indicam aumentativo. São o oposto de mirim, outra expressão que vem do tupi, mas significa pequeno, miúdo, e serve para formar o diminutivo de nomes. Tanto açu quanto mirim aparecem em diversas palavras, como tucunaré-açu e tamanduá-mirim.
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2: A gente também fala tupi.
3: Ita significa pedra em tupi e aparece na composição de várias palavras, especialmente em nomes de lugar. O Ministério das Relações Exteriores é conhecido por Itamaraty, que significa Rio de Pedras Pequenas. Já a grande usina hidrelétrica entre o Brasil e o Paraguai se chama Itaipu e quer dizer pedra em que a água faz barulho.
2: A gente também fala tupi, uma parceria Rádio Senado.
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5: 5:02.

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1: Eita, que forró bom danado, tô chegando.
2: Eu vou me arrumar.
1: Aí.

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4: A gente também fala tupi.
5: Eu ando jururu, cantava Rita Lee, a rainha do rock no Brasil. Jururu é uma expressão tupi muito usada na língua falada e significa triste, sem alegria. A palavra é formada por yuru, que quer dizer boca, mais ru, que seria fechada, calada. Ou seja, quem está jururu está tristonho, não quer saber de conversa e fica com os lábios cerrados, de boca fechada.
4: A gente também fala tupi, uma parceria Rádio Senado.
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7: 5:18.

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2: A gente também fala tupi.
5: Peteca é uma palavra de origem tupi que vem do verbo petec. Esse termo significa bater com a palma da mão, espalmar. Isso porque, durante a brincadeira, a peteca é jogada para cima e mantida no ar enquanto as pessoas ficam batendo com a palma da mão. Daí vem a expressão deixar a peteca cair, que quer dizer errar, falhar, vacilar.
2: A gente também fala tupi. Uma parceria Rádio Senado.
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4: 5h32.

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8: 5:46.

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4: A gente também fala tupi.
5: O Rio Araguaia percorre os estados de Goiás, Mato Grosso, Tocantins e Pará. O nome do rio vem do tupi e provavelmente deriva de Araguari, palavra formada por ará, que quer dizer papagaio, mais guá, do vale, mais i, rio ou água. Portanto, Araguaia seria o rio do Vale dos Papagaios. No tupi antigo, Tocantins significa bico de tucano e Pará, mar ou rio grande.
4: A gente também fala tupi. Uma parceria Rádio Senado.
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7: 6:04.

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2: 6:18.

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3: A gente também fala tupi.
4: A caatinga é o bioma predominante na região Nordeste. Essa palavra vem do tupi e é formada por caá, que significa mato, mas tinga, que quer dizer branco. Logo, caatinga é uma mata clara ou branca, porque ela fica assim durante o período da seca. Já o mandacaru é uma espécie de cacto típico do semiárido, e seu nome vem de como a planta é chamada em tupi, yamacaru.
3: A gente também fala tupi, uma parceria Rádio Senado.
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5: 6h33.

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2: Olá, Brasil! Existem diversas palavras e expressões incorretas referentes às pessoas com deficiência, que, na verdade, traduzem preconceitos presentes na sociedade. Inválido, paralítico, excepcional ou portador de necessidades especiais são alguns exemplos usados ao longo da história e ainda hoje muito difundidos. Esses termos indicam ideias erradas, pois estão relacionados com as noções de incapacidade, ineficiência e dependência. A expressão correta é pessoa com deficiência, ou seja, primeiro vem a pessoa e depois sua deficiência, que representa uma condição também determinada pelo meio econômico e social no qual a pessoa está inserida. Assim, quanto mais acessível for o ambiente social, menor é a limitação da pessoa. Portanto, vamos usar e divulgar o termo correto e o seu significado, e com isso, combater o preconceito. Tuca Munhoz para o Minuto da Inclusão.
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5: A gente também fala tupi.
6: O que é capaçoca, pamonha, tapioca? Os nomes dessas comidas típicas são palavras que vêm do tupi. Mas tanto os ingredientes quanto o modo de preparo também foram herdados da culinária tradicional de povos indígenas. Todos esses pratos são iguarias indígenas que enriquecem a culinária brasileira de norte a sul do país.
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8: 6h49.

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23: 7:25.

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5: Começando mais um Jornal da Assembleia, confira na edição de hoje. Escassez de água e abastecimento da Unicat pautam pronunciamento dos deputados em sessão plenária. Parlamentares aprovam a inclusão da língua espanhola no currículo dos ensinos fundamental e médio na rede pública estadual. Centro-Sul, VEG do Rio Grande do Norte, celebra 45 anos de atuação e inclusão social. Eu sou Alisson Bala e trago essas e outras notícias agora. Escassez de água e abastecimento da Unicat pautam pronunciamento dos deputados em sessão plenária. Detalhes com Cleide Villanova.
6: No horário destinado às lideranças na sessão plenária desta terça-feira, foi debatida a escassez de água enfrentada pelos moradores da comunidade de Picadas, no município de Ipanguaçu. A situação afeta diretamente mais de 500 moradores da localidade que vem enfrentando redução na disponibilidade de água no leito do rio Pataxó. Durante o pronunciamento do deputado Baldo Fernandes, foi relatada a necessidade de adoção de medidas para garantir o abastecimento da população.
7: Estamos falando, presidente, de uma situação que exige atenção e providências urgentes, especialmente porque somente nessa comunidade vivem mais de 500 pessoas que vêm sendo diretamente afetadas pela redução da disponibilidade de água. Diante dessa realidade, foi solicitada por meio de um membro do Comitê de Bacia a destinação de 150 litros de água proveniente do leito do rio Açu para garantir um abastecimento e fazer com que a água chegue de forma suficiente à comunidade Picadas, uma das localidades mais afetadas pela atual situação. Por isso, faço aqui publicamente neste plenário um apelo para que os órgãos e instituições responsáveis, ou no caso a SEMAR, para que autorize a execução e a regularização dessa distribuição, adote as providências necessárias com a maior brevidade possível.
6: No momento dos deputados, foi solicitado o reabastecimento do medicamento pancreatina de 25 mil UI na Unidade Central de Agentes Terapêuticos, a Unicat, para atender as pessoas que fazem uso contínuo da medicação. De acordo com os pacientes, o medicamento está em falta na unidade há 3 meses, prejudicando o tratamento adequado. A deputada Cristiane Dantas apresentou o requerimento solicitando esclarecimentos e disponibilização imediata da medicação.
8: Precisamos acompanhar e cobrar o reabastecimento dessa medicação, dentre outras aqui já cobradas, na Unicat, para que os pacientes não tenham a saúde prejudicada com a interrupção do tratamento desses medicamentos que são necessários. Então fica aqui o registro da nossa cobrança junto à Secretaria de Saúde do Estado do Rio Grande do Norte e as explicações junto à direção da Unicat para que seja respondido o mais breve e urgente possível que esses medicamentos voltem a ser destinados aos pacientes usuários.
6: Cleide Villanova para o Jornal da Assembleia.
5: Parlamentares aprovam a inclusão da língua espanhola no currículo dos ensinos fundamental e médio na rede pública estadual. Cleide Villanova tem os detalhes.
6: A Assembleia Legislativa aprovou nesta terça-feira, em sessão ordinária, um total de 7 matérias, incluindo propostas do governo do Estado. Um dos destaques desta manhã está a aprovação do projeto de lei que dispõe sobre a obrigatoriedade da oferta da língua espanhola como componente curricular nos anos finais do ensino fundamental e no ensino médio nas escolas da rede estadual de ensino. Na justificativa do projeto, encaminhado pelo governo do Estado, está o objetivo de assegurar a perenidade da política pública educacional, ampliar a formação cidadã e impulsionar a integração cultural e linguística latino-americana dos estudantes. A deputada Isolda Dantas falou sobre o projeto e parabenizou a categoria que acompanhou a votação.
9: Primeiro, saudar aqui os professores e professoras, o CINTE, que está aqui nas galerias, que lutam há muito tempo para que a língua espanhola se torne obrigatória no currículo, né, que se torne obrigatória nas nossas escolas, e é fundamental que isso aconteça. Nós vivemos num país, num continente, né, América Latina, onde a grande maioria tem a língua espanhola como língua da maioria da população. Portanto, é fundamental que os nossos alunos tenham acesso a esse componente curricular, a língua espanhola. Portanto, parabéns a vocês que nunca desistiram da luta e que essa casa hoje vai reconhecer e que o Rio Grande do Norte passará a ter língua espanhola nas escolas.
6: Outra matéria apreciada em plenário foi o veto parcial do governo ao projeto de lei complementar que aperfeiçoa a carreira na Defensoria Pública do Estado. O governo vetou parcialmente o projeto, justificando incremento de despesa com pessoal. Os parlamentares derrubaram o veto do governo e o relator da matéria, deputado Taveira Júnior, afirmou que os motivos apresentados pelo governo não mostram nenhuma ilegalidade constitucional.
7: As razões apresentadas não evidenciam vícios de constitucionalidade do dispositivo. Assim, não se mostra suficiente caracterizadas as razões de inconstitucionalidade invocadas para afastar a deliberação anteriormente adotada pela essa casa legislativa. Diante do exposto, o parecer é pela rejeição do veto parcial número 12/2026, consequentemente pela manutenção do dispositivo aprovado pelo Poder Legislativo.
6: Os parlamentares voltam a se reunir em plenário na manhã desta quarta-feira para atividades não deliberativas, retornando à votação de matérias apenas na próxima terça-feira. Cleide Villanova para o Jornal da Assembleia.
10: Centro-Sul do Rio Grande do Norte celebra 45 anos de atuação e inclusão social. O Centro-Sul do Rio Grande do Norte, referência no diagnóstico e reabilitação auditiva, celebra 45 anos de fundação com uma programação especial nesta quarta-feira, dia 2 de setembro. A comemoração acontece na sede da instituição, na Avenida Lima e Silva, número 966, no bairro Nazaré, com mesa redonda às 2 da tarde e missa em ação de graça às 3. Em mais de 4 décadas, a instituição já superou 41 mil prontuários. Só neste ano, até julho, foram quase 19 mil atendimentos e cerca de 400 aparelhos auditivos entregues, além do oferecimento de 25 mil refeições. A presidente do centro, Patrícia Maria, destaca o impacto da instituição na vida dos pacientes e a importância do atendimento multidisciplinar.
11: O SUVAG atua de forma integrada no cuidado humanizado de pessoas com deficiência auditiva, promovendo a autonomia e a inserção social. O atendimento é conduzido por uma equipe multidisciplinar, formada por médicos, otorrinolaringologistas, pedagogos, educador físico, arte educadora, professora de música, professor de Libras, intérprete de Libras, fonoaudiólogos, psicólogos e assistente social. Mas para que possamos dar prosseguimento a esse trabalho, contamos com a ajuda de empresas parceiras, emendas de classe política e doadores que nos ajudam a manter a estrutura do SUVAG.
10: Para continuar transformando vidas, o SUVAG conta com o apoio da sociedade. As pessoas podem ajudar a instituição realizando doações financeiras via Pix, servindo como voluntárias em ações sociais ou entrando em contato direto com a sede da entidade para saber como colaborar com a manutenção dos atendimentos gratuitos.
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5: A seguir você confere. Turismo Potiguar fatura mais de 110 milhões de reais em junho e supera a média nacional de crescimento. Vacinação antirrábica porta a porta e em pontos fixos imuniza cães e gatos em Natal. Unidade móvel de mamografia oferece exames gratuitos em diversos bairros de Natal em setembro.
12: Patrono da abolição da escravidão no Brasil, Luiz Gama foi vendido pelo próprio pai aos 10 anos de idade. 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
5: Estamos de volta com mais informações. Turismo Potiguar fatura mais de 110 milhões de reais em junho e supera a média nacional de crescimento. Detalhes com Bárbara Freire.
15: O setor de turismo do Rio Grande do Norte registrou um movimento financeiro de 111 milhões e 700 mil reais no mês de junho, o que representa um crescimento real de 5,6% em relação ao mesmo período do ano passado. O resultado potiguar despontou bem acima da média nacional, que foi de apenas 1,7%, colocando o estado entre as 10 maiores taxas de expansão do país. No acúmulo do primeiro semestre, a receita do turismo no Rio Grande do Norte já acumula alta de 6,2%, segundo levantamento da FEComércio SP com dados do IBGE. No cenário regional, o Rio Grande do Norte ficou atrás de 4 estados nordestinos em ritmo de crescimento em junho. A Bahia liderou a região com expansão de 16% e faturamento de 779 milhões de reais, seguida por Alagoas, com alta de 15,7%, Sergipe e Paraíba. Em contrapartida, outros estados do Nordeste registraram retração no faturamento do setor no mesmo período. Caso do Ceará, que caiu 4,2%, do Maranhão, com queda de 3%, e de Pernambuco, que recuou quase 2%. Em âmbito nacional, o turismo brasileiro movimentou mais de 143 bilhões de reais no primeiro semestre, registrando o melhor resultado para o período nos últimos 15 anos. O crescimento foi impulsionado principalmente pelos setores de transporte aéreo e alimentação, seguidos por transporte rodoviário, agências de viagem, atividades culturais e alojamento, enquanto apenas o transporte marítimo registrou queda.
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5: Vacinação antirrábica porta a porta e em postos fixos imuniza cães e gatos em Natal. A Secretaria Municipal de Saúde de Natal, por meio da Unidade de Vigilância de Zoonoses, intensifica a campanha de vacinação antirrábica com atendimentos porta a porta e em postos fixos nesta semana, entre 31 de agosto e 4 de setembro. A ação domiciliar contempla os bairros de Lagoa Azul, no conjunto Boa Esperança, Potengi, nos conjuntos Santa Catarina e Panatins, além de Lagoa Nova, nas proximidades do Shopping Midway, Candelária e Neópolis. Agentes de combate às endemias percorrem as residências de segunda a quinta-feira, das 8 da manhã à 1 da tarde, e nas sextas-feiras, das 8 da manhã ao meio-dia, com o objetivo de proteger animais e evitar a transmissão da doença para humanos. A imunização é destinada a cães e gatos a partir de 3 meses de idade que estejam saudáveis e ainda não tenham recebido a vacina neste ano. A campanha, que teve início em julho e segue até o final de setembro, já alcançou mais de 58 mil animais em Natal, com a meta de atingir 80% da cobertura vacinal na capital potiguar. Para os proprietários que preferirem levar os pets a um ponto fixo, as vacinas estão disponíveis nas unidades básicas de saúde de Pajuçara, Satélite e São João, na unidade de saúde da família do Panatins, na Policlínica Oeste, além da própria unidade de vigilância de zoonose da Zona Norte. Os postos fixos funcionam de segunda a quinta, das 8 da manhã às 3h30 da tarde, com pausa no almoço, e nas sextas-feiras até o meio-dia. Unidade móvel de mamografia oferece exames gratuitos em diversos bairros de Natal em setembro. Bárbara Freire tem os detalhes.
15: A Prefeitura do Natal deu início nesta segunda-feira, dia 31 de agosto, a mais uma etapa da ação itinerante de diagnóstico precoce do câncer de mama. Até sexta-feira, dia 4 de setembro, a unidade móvel Savana Galvão do Grupo Reviver ficará estacionada na Unidade de Saúde Nova Natal, no conjunto Lagoa Azul, na Zona Norte. Os atendimentos ocorrem das 7 horas da manhã às 4h30 da tarde, voltados a mulheres a partir dos 40 anos de idade. Para realizar o exame, não é necessário encaminhamento médico, bastando apresentar documento oficial com foto, cartão do SUS e comprovante de residência em Natal. O exame de mamografia é a principal ferramenta para identificar alterações nas mamas e aumentar as chances de cura do câncer, que registra cerca de 73 mil novos casos por ano no Brasil, segundo o Instituto Nacional de Câncer. Apenas nos primeiros 8 meses deste ano, a capital potiguar já garantiu a realização de mais de 13 mil mamografias, somando os atendimentos da unidade móvel e dos prestadores credenciados pela rede municipal de saúde. Ao longo do mês de setembro, a unidade móvel percorrerá outras regiões da cidade. De 8 a 11 de setembro, os atendimentos serão na unidade de saúde Bela Vista, no Igapó, entre os dias 14 e 18, a estrutura estará em Felipe Camarão 1. De 21 a 25 de setembro, será a vez do bairro das Rocas, na unidade Brasília Teimosa. O cronograma será encerrado entre 28 de setembro e 2 de outubro, na unidade de saúde Gramoré.
5: A previsão do tempo em Natal para esta quarta-feira é de sol com algumas nuvens e chuva passageira durante o dia. À noite, o tempo fica firme, máxima de 28 e mínima de 25. Eu sou Alisson Bala e essa foi mais uma edição do Jornal da Assembleia. Você fica agora com a nossa programação musical. Lembrando, o nosso jornalismo volta de terça a sexta, às 7h30 da manhã. 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
17: 7h49.
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19: Balneário Camboriú é um destino turístico muito popular em Santa Catarina. O nome da cidade tem origem tupi e significa Rio dos Robalos. A palavra é formada a partir de camuri ou camburi, termo genérico para se referir a várias espécies de robalo, peixe da costa brasileira, famoso na culinária e entre os adeptos da pesca esportiva.
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8: 7h50.

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1: Hoje é quarta-feira, 2 de setembro de 2026. São 8 horas em Brasília e começa o painel eletrônico, seu jornal de todas as manhãs, aqui na Rádio Câmara, na TV Câmara e no canal da Câmara no YouTube. Eu sou Ana Raquel Macedo, convido você a estar comigo nesta próxima hora acompanhando as principais notícias da Câmara dos Deputados e do Congresso Nacional. E estes são os destaques desta edição. Em mais um dia de esforço concentrado, Câmara aprova Plano Nacional de Cultura, inclusão de testes vocacionais no Enem e no Saeb e acordos internacionais para combater violência no trabalho. Avançam também regras para contagem do tempo de serviço por PMs e bombeiros e para fiscalização de hospitais privados. E ainda, Comissão Externa da Câmara identifica 500 bilhões de reais de prejuízo anual com pirataria e propõe agência antimáfia. Você já sabe, você pode mandar suas sugestões, seus comentários, suas perguntas aqui para a gente. Tem o nosso e-mail, que é radio@camara.leg.br. Tem o nosso WhatsApp, o número é 61 999789080. Lembra você, durante esse período eleitoral, as nossas manifestações, o chat ali no canal da Câmara no YouTube, ele fica fechado. Mas como eu disse, tem outros canais por onde você pode mandar sua mensagem, por onde você pode nos falar, de onde está nos vendo, de onde está nos ouvindo nessa manhã de quarta-feira, 2 de setembro. Agora, 8 horas e 1 minuto, e a gente começa com informações aqui nessa edição do painel eletrônico de aprovações no plenário da Câmara, em mais um dia de esforço concentrado. Lembrando, os parlamentares estão em esforço concentrado nessa semana, antes das eleições, porque depois ali vão se dedicar mais à campanha eleitoral. E aí, nessa semana, tem toda uma agenda aqui na Câmara, especialmente no plenário. E um dos projetos aprovados ontem pelo plenário uma proposta que veio do Senado, portanto, ela teve a votação concluída, já pode ser encaminhada ali, né, para mais questões, que é uma proposta que institui a estratégia nacional focada no controle e na avaliação da qualidade dos serviços de saúde privada. A saúde suplementar no país, ela reúne atualmente um pouco mais de 53 milhões de beneficiários em planos de assistência médica. Para saber mais o impacto dessa proposta, como que vai mudar para aqueles pacientes, aquelas pessoas que buscam serviço privado de saúde, já está comigo ao vivo aqui no painel eletrônico o relator desse projeto, o deputado Márcio Gerri, do PCdoB do Maranhão. Deputado Márcio Gerri, muito bom dia, obrigado por ter aceito o nosso convite, tudo bem?
2: Tudo bem, bom dia, uma alegria voltar aqui a falar com vocês.
1: Alegria é nossa. Alegria nossa, deputado. Bom, deputado, para quem está acompanhando a gente aqui nessa edição do painel eletrônico, para entender um pouquinho, hoje, essa fiscalização dos hospitais privados, dos serviços de saúde suplementar, como que ela é feita e o que essa proposta, aprovada ontem pelos deputados no plenário, traz de diferença e de mais segurança para os pacientes?
2: É bom, observar o que estabelece esta lei, que já foi aprovada no Senado. É uma iniciativa do então senador Flávio Dino, agora ministro do Supremo Tribunal Federal, aprovado lá sob relatoria do senador Veneziano Vital do Rego, e chegou à Câmara e foi então aprovada ontem. Em síntese, o que diz esse projeto que vai agora à sessão presidencial? Primeiro, ele fixa padrões de qualidade para o serviço. Segundo, ele faz uma avaliação desses padrões fixados. E terceiro, ele promove a divulgação disso. Então você cria uma situação que não é concorrente com as atribuições já estabelecidas para, por exemplo, a Anvisa e nem para a ANS. Na verdade, ele aperfeiçoa esse processo de acompanhamento da sociedade, de avaliação permanente, e ele faz convergir para essa estratégia nacional e fortalece exatamente as ações e as prerrogativas dessas instituições que já tratam da proteção, da garantia do direito humano e constitucional aos serviços de saúde.
1: E aí, deputado Márcio Gerri, uma das questões também previstas nessa proposta aprovada é que, a partir então desses parâmetros de qualidade, né, que vão ser definidos pela Agência Nacional de Vigilância Sanitária, Anvisa, nessa questão até complementar, como o senhor estava explicando aí também, em relação à fiscalização que a Agência Nacional de Saúde Suplementar, ANS, já faz sobre, por exemplo, os planos de saúde, há também a possibilidade de aplicação de multas

0: aquelas instituições privadas de saúde que não seguirem essa determinação de qualidade. Hoje, da forma como está, mesmo que haja já essa fiscalização pela Anvisa, pela ANS, a punição a eventuais procedimentos que firam aí essa segurança do paciente ainda é muito rasa, porque a necessidade de aplicação dessa multa aí que pode chegar até R$500 mil?
1: Precisamente por isso, porque ficou muito difuso. Ela fica a depender de ações jurídicas, de eventuais prejudicados por serviços sem padrão ou prejudiciais ao cidadão e à cidadã. Então, ao fixá-la no artigo 7º dessa lei, essas multas, né, visa exatamente chamar a atenção para a importância do atendimento rigoroso desses critérios, desse padrão de qualidade, do rigor com a avaliação e, evidentemente, das consequências. Não pode ser uma avaliação desinteressada no sentido das responsabilidades. Então, eu acho que chama a atenção para uma possibilidade nova, e essa multa exatamente tem um efeito de... não é um efeito repressivo, digamos assim, é um efeito preventivo. A possibilidade de aplicação de multas a partir de R$5 mil de dia, ela faz com que haja, certamente, obviamente, por lógico que é, um cuidado maior dos prestadores de serviços para exatamente atender aos padrões de qualidade fixados, né? E a serem também observados pelas instituições já existentes que têm na sua missão a garantia do funcionamento realmente com padrão de qualidade do atendimento ao serviço de saúde. Então, é uma necessidade, eu acho, para que haja o entendimento preciso da importância desse padrão de qualidade. Ora, se você tem a licença, o consentimento do Estado brasileiro, a liberação para prestar um serviço de saúde pelo qual você recebe pagamento, você tem responsabilidades que são mediadas pela existência do Estado. E uma forma de você fazer com que esses serviços sejam efetivamente garantidos é a possibilidade de que, em não garantindo, haja algum tipo de punição imediata a quem é negligente com o serviço de saúde, a quem não tem padrão de qualidade. Então, é um processo, uma previsão que eu acho que é muito assim, preventiva e muito assim, pedagógica também para quem atua nesse segmento.
0: Dentro dessa questão pedagógica também, deputado Márcio Gerri, a gente tem aí no projeto aprovado a previsão, né, de divulgação pública periódica de resultados obtidos nessas avaliações dos serviços de saúde privado, mais transparência. Agora, por outro lado também, ontem no plenário a gente teve algumas posições divergentes, por exemplo, colocando ali que seria uma interferência no setor privado, uma interferência que não teria necessidade por conta até dessa fiscalização que já existe pela Anvisa, pela ANS. A gente sabe que a maioria do plenário optou pela aprovação da proposta, que agora já pode seguir para a sanção presidencial, mas como é que o senhor vê também esses pontos ali, alguns pontos que foram colocados como críticas por alguns colegas do senhor?
1: Olha, eu acho que no geral, no debate que eu fiz precedendo a apresentação em plenário do relatório, ele conseguiu construir um entendimento convergente amplíssimo. Você veja que não teve manifestação das bancadas de oposição, à exceção de uma bancada que se manifestou com uma bancada de um partido, do Partido Novo, inclusive, que se manifestou contrária, e eu respeito muito a posição que foi ali manifestada pela deputada Adriana Ventura. É do debate democrático, é da natureza do trabalho legislativo. Debatemos com os colegas líderes e chegamos à definição de um texto de um amplo consenso na casa, uma votação com uma aprovação realmente muito, muito elevada. Então, isso mostra que a organização de uma estratégia nacional, ela tem a sua pertinência, tem a sua razão de ser. Repito, ela não tem funções concorrentes jamais com os órgãos já existentes, mas ela dá uma dimensão mais, digamos assim, sistêmica, né? Cria uma espécie assim, de um ecossistema virtuoso, estimulador das práticas dos próprios instituições já existentes. Portanto, acho que nós conseguimos

construir um entendimento muito amplo acerca da importância da fiscalização dos serviços. Agora, quanto a essa questão da avaliação, eu faço uma referência e chamo a atenção para o que ocorreu na educação. A educação conseguiu elevar seus padrões de qualidade exatamente a partir do estabelecimento da fixação desse padrão de qualidade

0: concluir esse bate-papo, deputado Márcio Gerri, a gente focou muito aqui na entrevista a questão do serviço privado de saúde, mas a proposta ela não se restringe aí aos hospitais privados, também tem essa possibilidade de uma avaliação do sistema público, né?
1: Exatamente. Há uma definição contida num dos artigos que eu estou procurando aqui agora. Mas há a extensão dessa fiscalização ao serviço público também. Ele tem um foco, né, um foco assim, uma percepção muito acentuadamente em cima do setor privado, porque é aquele que está, mesmo tendo a fiscalização, é onde tem mais déficits na garantia por parte desses serviços do atendimento com esse padrão de qualidade. Mas é claro que não poderia ficar de fora o setor público, e há no corpo da lei, do projeto de lei que foi aprovado ontem, uma previsão também de extensão dessa fiscalização com os mesmos padrões ao serviço público. Ou seja, a fixação de padrão de qualidade, ele, nesse caso, que está prioritariamente voltado ao prestador da iniciativa privada, ele também serve para, com a mesma forma e com o mesmo rigor, fiscalizar, avaliar e também divulgar a avaliação da prestação de serviço no setor público.
0: Tá certo, então vou agradecer muitíssimo ao deputado Márcio Gerri, que é do PCdoB do Maranhão, relator, portanto, desse projeto aprovado ontem pelo plenário da Câmara, nessa semana de esforço concentrado, e que institui aí uma estratégia nacional focada no controle de qualidade na avaliação dos serviços de saúde no país. Deputado, muito obrigado. Eu sei que sua agenda aí está super corrida. Obrigado por ter nos atendido. Um ótimo dia.
1: Agradeço muito, um ótimo dia a todos vocês.
0: Até mais. Agora, 8 horas e 12 minutos, e a gente continua falando das aprovações no plenário de ontem, porque foi aprovado o Plano Nacional de Cultura, uma estratégia aí também nessa área cultural, uma estratégia para os próximos 10 anos, com metas e ali indicativos. E aí, quem explica os detalhes é o repórter Antônio Vital.
2: A Câmara dos Deputados aprovou o projeto do governo que institui o Plano Nacional de Cultura para os próximos 10 anos. A proposta estabelece princípios, diretrizes, eixos estratégicos e mecanismos de gestão para orientar as políticas culturais do país. Entre os princípios das políticas públicas voltadas para o setor estão o respeito à diversidade cultural, a valorização dos trabalhadores e a garantia de direitos, como o acesso universal à cultura, a liberdade de expressão e a preservação do patrimônio imaterial. Entre os eixos estratégicos estão o financiamento descentralizado, a redução das desigualdades regionais no acesso aos recursos, a presença das artes e da cultura nos currículos escolares e a proteção de culturas tradicionais, indígenas e de matriz africana. Outro eixo é a proteção de direitos autorais no ambiente digital, principalmente em função do uso de ferramentas de inteligência artificial. Cada eixo apresenta objetivos que servirão de base para a elaboração de metas específicas, ainda a ser definidas. O texto também prevê mecanismos de monitoramento do alcance dessas metas, tanto pelo governo federal quanto por estados e municípios. A proposta foi enviada pelo governo ao Congresso no ano passado, a partir de debates da 4ª Conferência Nacional de Cultura e consultas abertas ao público pela plataforma Brasil Participativo, com mais de 85 mil acessos. O relator da proposta, deputado Pedro Czai, do PT de Santa Catarina, acrescentou outros pontos ao projeto, como a prorrogação até 2028 do prazo para que estados e municípios façam a adesão ao Sistema Nacional de Cultura ou criem seus próprios fundos de cultura como condição para receberem recursos da Política Nacional Aldir Blanc de Fomento à Cultura. Esse prazo hoje termina no ano que vem. Pedro Czai disse que os objetivos, diretrizes e eixos estratégicos do Plano Nacional de Cultura contam com fontes de recursos e incentivos fiscais já existentes, mas ele anunciou que o governo vai elaborar um projeto para aumentar as fontes de financiamento para o setor.
3: As ações estratégicas e os indicadores serão democraticamente construídos com estados e municípios do Brasil. Isso para deixar claro, diferente do Plano Nacional de Educação, nós fizemos metas. Definimos financiamento, definimos PIB, etc. Neste ponto, em relação ao financiamento, nós vamos apresentar um outro projeto para discutir novas formas de financiamento da cultura brasileira.
2: O projeto cria um colegiado para gerir o Plano Nacional de Cultura, com representantes do Ministério da Cultura, do Conselho Nacional de Política Cultural e dos órgãos gestores dos estados e municípios. A aprovação do Plano Nacional de Cultura

0: Cultura para os próximos 10 anos foi acompanhada no plenário pela ministra da Cultura, Margarete Menezes, e foi comemorada pela bancada do governo. A deputada Jandira Fegali, do PCdoB do Rio de Janeiro, destacou a importância da cultura para o país.
1: Cultura é economia, é trabalho, é disputa, é compreender o Brasil profundo, é entender o que ele é capaz, de que forma a gente faz a integração civilizatória de toda a sociedade na sua diversidade. Não há nenhuma luta de resistência e luta por independência que a cultura não tenha sido um fator fundamental. E no momento que tenta nos recolonizar, aprovar esse plano é um instrumento de resistência.
0: O projeto que institui o Plano Nacional de Cultura para os próximos 10 anos foi enviado para análise do Senado. Da Rádio Câmara de Brasília, Antônio Vital.
2: Agora, 8 horas e 16 minutos. Eu vou dar uma pausa nessas aprovações do plenário na Câmara ontem. Tem outras aprovações que você vai acompanhar aqui ao longo dessa edição. Mas vou falar de outra proposta que também está como prioridade nessa semana de esforço concentrado, mas lá no Senado. É porque, como um todo, o presidente da Câmara, Hugo Motta, o presidente do Senado, Davi Alcolumbre, e até o presidente Lula, eles se reuniram e indicaram ali propostas prioritárias. Entre essas propostas está um projeto que já foi aprovado aqui pela Câmara e que está com previsão de votação nessa semana no Senado, que é o projeto de lei que cria uma política nacional de investimentos em minerais críticos e estratégicos. Essa política nacional ela prevê aí a possibilidade de investimentos de até 7 bilhões de reais nesse setor por meio de incentivos a projetos de processamento e transformação dos minerais. Mas o que de fato são esses minerais críticos e estratégicos? Por que é importante uma estratégia nacional nesse sentido? E por que inclusive está como prioridade de votação nessa semana de esforço concentrado? É o que a gente vai conversar agora com o autor dessa proposta, o deputado Zé Silva, do União de Minas Gerais. Ele que já está com a gente aqui nos nossos estúdios da rádio, da TV e das redes sociais da Câmara. Deputado Zé Silva, muito bom dia. Obrigada mais uma vez por estar conosco aqui nos nossos estúdios. É um tema importante, estratégico para o país. Como é que está essa negociação? Já foi aprovado aqui na Câmara e agora está ali no Senado. Como é que está essa negociação para aprovação da política, deputado? Bom dia.
3: Ana, bom dia a todos que nos acompanham e nos assistem. Bom, primeiro, para mim, vai ser o projeto do século para o Brasil. Quando fala dos minerais críticos e estratégicos, nós estamos falando também das terras raras. O mundo vive o desafio da sobrevivência da humanidade. Nós temos ondas de calor, nós temos enchentes, nós temos ventanias pelo mundo inteiro. Até o Brasil, que é tão sagrado que a gente acreditava que isso acontecia só em outros países, nós estamos enfrentando também as reações da natureza. E para enfrentar isso, a gente precisa de ter energias que não vêm poluir como as energias oriundas do petróleo, que é um combustível fóssil, ele está dentro da terra. E o Brasil é um grande produtor também. Então são as a energia solar, a energia eólica, os carros elétricos, os painéis fotovoltaicos. Tudo isso precisa de ter uma política nacional para garantir a segurança do investimento. E para se ter uma ideia, as terras raras, a China é o maior produtor, tem em torno de 42 milhões de toneladas desses minerais, das terras raras, são 17 minerais, e o Brasil tem metade. A diferença é que a China processa quase 100% das terras raras do mundo. Então, por isso, o governo brasileiro, o Congresso Nacional, eu pude construir essa proposta com muitas pessoas me ajudando. Fiz um estudo técnico, científico, ou seja, não é um projeto que... essa é uma oportunidade de criar um projeto, não foi um estudo. E é preciso que nós aprovar agora no Senado, já que na Câmara o projeto ele é tão importante, que eu estou falando que é o projeto do século, eu que já tenho 16 leis aprovadas da minha autoria ou da minha relatoria, que teve o voto de todos os partidos. Só teve 3 partidos, que são partidos menores, que eu respeito, mas mesmo com a polarização, o projeto teve a votação de todos que estavam presentes na Câmara dos Deputados.
2: E aí, deputado Zé Silva, nessa construção, inclusive a relatoria aqui foi do deputado Arnaldo Jardim, que ouviu, né, pegou a proposta do senhor, tinha outros projetos relacionados a esse tema, fez ali um texto único, teve toda uma negociação e que agora é o projeto que está com previsão de votação nessa semana no Senado. O senhor citou aí questões importantes da transição energética, o senhor falou aí de energia solar, energia eólica, falou de carros elétricos. E a gente tem também esses minerais críticos e estratégicos, que também inclui as terras raras, para questões como, por exemplo, fertilizante. A gente também está vendo aí uma crise nesse mercado de fertilizantes por conta da guerra lá no Irã contra os Estados Unidos. Irã e Estados Unidos, esse conflito no Oriente Médio, que eles também são grandes produtores. Então, é um setor que, na verdade, mexe com a cadeia ali produtiva de várias áreas no país, né?
3: Olha, ele mexe com a vida de todo mundo.

0: eu falei da transição energética para acabar com as mudanças climáticas, nós falamos das energias limpas e você trouxe o tema que foi o grande diferencial no momento que o deputado Arnaldo Jardim, que foi o relator, é um craque aqui do Congresso Nacional, eu lutei muito para ele ser o relator do meu projeto, foi onde ele trouxe os fertilizantes nessa política de incentivos. Você falou também muito bem, quando acontece qualquer conflito entre países, o Brasil paga também a conta, o agro, a agricultura familiar paga também a conta, porque os adubos, os fertilizantes para produzir arroz, feijão, as frutas, verduras, legumes, que é essencial para a nossa sobrevivência, da nossa alimentação, ele sobe de preço. Só que aí, como o tema é um tema muito profundo, né? Eu até falei com você, eu cheguei numa comunidade rural, e uma agricultora, eu tinha terminado de aprovar o projeto aqui, peguei a estrada, cheguei lá, ela falou, olha, meu deputado falou que ele está entregando as nossas máquinas aqui, mas ele esqueceu da lei que ele aprovou. Falou, só que deputado, é um negócio complicado para a gente explicar. Falou, primeiro fala que é crítico, se é uma coisa crítica, então é complicado, né? Falou, a estratégia, não sei o que, que é. E falou, fala que é raro, será que tem isso, né? Ou seja, aí ela mesma, estou explodindo, mas é muito importante para nós, falou, ó, nós produzimos verduras e legumes orgânicos. A gente paga energia cara demais. Com esse projeto do deputado, eu acho que nós vamos ter painel solar, para a gente irrigar, para a gente fazer, a nossa produção vai ficar mais barata. E ela falou, e os adubos? O adubo, qualquer briguinha que sai fora do Brasil, a gente paga caro. Então, ele mexe com a vida de todo mundo, mexe desde o tomate, o alface, a cenoura, que com certeza nós vamos ter mais independência dessas importações e vai ajudar o nosso agro, que é a pauta mais importante do nosso país. Nós temos a pauta da mineração e a pauta do agro, são os dois principais pilares da geração de renda e emprego no nosso país. Então, por isso, é importante. E também, esse acordo dessa semana, que tem a escala, fim da escala 6x1, mas foi um trabalho muito forte que nós fizemos, do meu partido, nosso líder, o presidente do Senado, o presidente da Câmara, nós acordamos com o governo de aprovar esse texto, que já foi muito trabalhado, como disse, cientificamente. Esse tem um diferencial também, eu critico muito, geralmente a gente apresenta um projeto aqui na Câmara ou no Senado e o governo apresenta com o mesmo tema. Aí os dois temas se encontram aqui e no final, como diz a Rosa, não vira nada. Esse não. Fizemos junto com o Arnaldo, o deputado Arnaldo, tinha uma negociação com o governo, nós acatamos as propostas do governo também, como foi um estudo científico, nós realizamos seminário nacional, seminário internacional, então, ou seja, o texto está redondo, ele está pronto para ser aprovado. E o que é que ele faz de diferencial? Tudo isso que eu citei, desde o produtor de alface, cenoura, tomate, e também para combater as grandes empresas que fabricam os carros elétricos, painéis solar fotovoltaico, baixar o valor da energia elétrica. Tem também o que é muito importante para dar ao Brasil a condição no mercado, da competitividade internacional. O que as empresas para investir no Brasil querem? Elas querem segurança, que o Brasil tenha uma política, que quando chegar a qualquer governo, a regra é clara. E aí tem um ponto que é muito importante quando a gente garante isso também. Para não acontecer como acontece com outras cadeias produtivas, como a soja, o milho, o minério de ferro, a gente vende o minério de ferro para fora do Brasil, especialmente para a China, barato, eu diria barato, ou o preço que for, e a gente paga depois o aço, o produto processado, muito caro. Por isso que o texto que está no Senado, nós criamos lá um programa de incentivo, mas baseado no processamento. Nós estamos colocando muito equilibrado, sabendo, entre soberania nacional e incentivar. Nós não podemos confundir a soberania e fechar o Brasil para os investidores. Os investidores querem segurança. E o que é que nós queremos? Que as riquezas que estão no subsolo, que são essas terras áreas, esses minerais, é de todo o povo brasileiro. Então tem que processar aqui. Então quanto mais processar aqui, vai ter incentivo. Se não processar no Brasil, nós não vamos proibir de aproveitar, mas nós não vai ter nenhum incentivo.
1: Agora, deputado Zé Silva, esse era até um ponto que eu ia tocar com o senhor, porque houve toda uma discussão, inclusive quando estava aqui o projeto na Câmara e agora também quando ele está lá no Senado, exatamente sobre esse incentivo que a proposta, o texto que saiu daqui dá, para que haja o processamento no país e ali condicionado, inclusive, a um Conselho Nacional para a Industrialização de Minerais Críticos e Estratégicos, que também vai definir ali como é que vão ser feitos esses incentivos. Existe ali na avaliação do senhor um risco de esse ponto ser modificado no Senado, porque alguns setores são contrários a esse incentivo ao processamento aqui, que acha que tem que ter uma abertura maior. Como é que está essa negociação? Você acha que o texto que saiu da Câmara está pronto para ser votado como ele saiu da Câmara lá no Senado, ou você acha que ainda pode ter modificação?
0: Olha, eu espero que não tenha. Eu disse que ele está equilibrado. É uma linha muito tênue. Ou seja, você, qual o lado que nós vamos estar? Não pode confundir soberania com protecionismo, né? Esse é o dificultador. Por exemplo, havia inclusive uma rede de pessoas, uma tese, até de criar uma empresa brasileira de processamento, onde nós debatemos e convencemos o próprio governo que não é papel do governo ficar processando minério. Mas sim, o conselho, sim, ele tem que avaliar. Nós não vamos deixar vender o Brasil. Nós temos riqueza, que é do povo brasileiro, para vender. Esse conselho, o governo brasileiro, a sociedade civil tem que avaliar. Quem vai comprar, vai. Agora, o governo também não pode interferir. Ó, eu estou fazendo uma negociação entre a Ana, a Raquel e o Zé Silva. O governo vai ficar no meio vigiando? Não. Depois vocês fez a negociação, falou, ó, seguiu as regras. Então, a política é isso, tem regras. Seguiu as regras? Seguiu o quê? Então, nós estamos garantindo a nossa soberania. Então, tá bom, você comprou, vai processar aqui no Brasil? Vai. Ok, então pode comprar. E o que o conselho faz? Ele homologa, mas ele não vai lá dar palpite nos quesitos da negociação. Então, há sim um equilíbrio do texto entre soberania e protecionismo. Nós não queremos fechar o Brasil para o investimento externo, mas também não vamos vender o Brasil. Então, por isso que o texto é equilibrado, na minha visão. Nós ouvimos todo o setor, nós olhamos também, inclusive o Arnaldo, um grande estudioso, diversos países do mundo, Canadá, Austrália, que tem essa políticas para outras cadeias produtivas de mineração na mesma linha. Não adianta a gente querer inventar, criar, inovar, é muito importante, mas também em gestão chama boas práticas. Aquilo que dá certo a gente tem que adotar, não é nem copiar, adotar boas práticas. Então, como o mundo já adota boas práticas, que equilibra soberania com incentivo ao processamento e ao investimento do Brasil, com segurança para o investidor, segurança para a população brasileira, que o Brasil não vai ser vendido, então, para mim, esse texto está equilibrado. Eu creio que há, sim, é uma minoria que fala em modificar esse texto, né?
1: Então, o senhor está confiante de que nessa semana de esforço concentrado, o Senado aprove o texto da Câmara e ele possa seguir para a sanção?
0: Sim, o acordo é esse. Eu estive aqui na semana passada, participei das negociações, defini essa pauta. E também essa semana eu voltei do pé na estrada, né, campanha forte lá em Minas Gerais, para também continuar monitorando. Quando há uma dúvida, tanto o deputado Arnaldo como eu estamos dispostos a fazer esse debate, então eu estou confiante que há esse consenso. Como eu disse, todos os partidos políticos, eles colocaram em segundo plano as disputas, as diferenças ideológicas, e na Câmara foi votado por todos os partidos políticos, aprovando esse texto, que não é um texto meu, é um texto do Brasil, é um texto de Estado, não é do deputado Zé Silva, não é do deputado Arnaldo, é um texto do Estado brasileiro que precisa ter essas regras para que essas riquezas venham ajudar, inclusive, as crises que o Brasil está enfrentando. Para mim, o principal pilar de resolver a crise financeira, de infraestrutura, de logística, investir na saúde e na educação do Brasil, é as riquezas minerais que nós temos.
1: Vou agradecer, então, muitíssimo ao deputado Zé Silva, do União de Minas Gerais, mais uma vez com a gente aqui ao vivo no painel eletrônico. Deputado que é um dos autores, né, dessa proposta que está como prioridade de votação nesse esforço concentrado, que é de uma política nacional para os minerais críticos e estratégicos. Deputado, muito obrigado. Um ótimo dia para o senhor.
0: Obrigado, Ana. Vamos torcer para o compromissado ser cumprido e aprovar o projeto.
1: Obrigada. Agora, 8 horas e 29 minutos, e eu continuo trazendo para você informações sobre as aprovações aqui na Câmara nessa terça-feira, mais um dia de esforço concentrado. A Câmara aprovou a adesão do Brasil a 2 tratados internacionais sobre trabalho que protegem principalmente as mulheres. Vamos saber mais na reportagem do Marcelo Lache.
2: A Câmara dos Deputados aprovou a adesão do Brasil a 2 tratados internacionais sobre direitos dos trabalhadores e, em especial, as mulheres. Um dos textos aprova a adesão do Brasil à Convenção da Organização Internacional do Trabalho, a OIT, com medidas contra violência e assédio no trabalho. A Convenção 190 da OIT é o primeiro tratado internacional a reconhecer o direito de todas as pessoas a um mundo de trabalho livre de violência e assédio. Os países que ratificarem o texto ficam obrigados a adotar medidas para proibir violência e assédio contra trabalhadores e garantir reparação às vítimas e sanções aos autores. A Convenção considera violência e assédio baseados no gênero como práticas inaceitáveis e inclui o assédio sexual como violência praticada contra as pessoas em razão de seu sexo e gênero. Outro trecho estabelece que as medidas previstas na Convenção se aplicam à violência e assédio que ocorrem no trabalho, inclusive durante os deslocamentos do empregado. A adesão do Brasil ao tratado recebeu parecer favorável da relatora, a deputada Benedita da Silva, do PT do Rio de Janeiro, mas foi criticada pelo deputado Kim Kataguiri, do Missão de São Paulo. Segundo ele, os termos que designam o assédio no ambiente de trabalho são vagos e podem encarecer os encargos trabalhistas.
3: Gente, não é à toa que só 30% dos países que integram a OIT concordaram com esse tratado. Nós, mais uma vez, Brasil, América Latina, África, estamos sendo feitos de tonto pela Europa, que vão lá, usam seus 3 votos, cada país lá na OIT, e empurram legislação trabalhista para nós. A gente fica com a legislação mais cara, a gente fica com a legislação mais burocrática.
2: O plenário também aprovou a adesão do Brasil a outra convenção da OIT, esta voltada para promover a igualdade de oportunidades de tratamento para trabalhadores, homens e mulheres, com responsabilidades familiares. Segundo a convenção, as responsabilidades familiares não podem ser usadas como uma razão para demissão. Os trabalhadores devem ter direito à livre escolha de um emprego, levando em conta suas necessidades com responsabilidades familiares. A deputada Benedita da Silva também ofereceu parecer favorável à adesão do Brasil a esse tratado.
4: A ratificação da convenção reforça demais as respostas às interrupções de trajetória laboral impostas pelas responsabilidades de cuidado, que reduzem a densidade contributiva das trabalhadoras e comprometem sua cobertura previdenciária na velhice.
2: As propostas que ratificam a adesão do Brasil às 2 convenções da Organização Internacional do Trabalho sobre assédio e cuidado seguiram para análise do Senado. Da Rádio Câmara de Brasília, com informações de Antônio Vital, Marcelo Larcher.
1: Bom, e outro projeto aprovado ontem pelos deputados e pelas deputadas prevê a inclusão de testes vocacionais no Enem e no Saeb. A gente volta com informações do Antônio Vital.
5: Deputados e deputadas aprovaram um projeto que obriga o Instituto Nacional de Pesquisas Educacionais Anísio Teixeira, o INEP, a incluir testes vocacionais no Enem e no Saeb, o Sistema de Avaliação da Educação Básica. Os alunos que fizerem os 2 exames não serão obrigados a responder às questões e o INEP terá que reservar um tempo extra para os candidatos que optarem por fazer os testes. O projeto foi apresentado pelo deputado Nicolas Ferreira, do PL de Minas Gerais, e recebeu parecer favorável do relator, deputado Mendonça Filho, do PL de Pernambuco. De acordo com a proposta, o teste será incluído nos cadernos da prova aplicada no 3º ano do ensino médio. A justificativa é de que muitos jovens, especialmente os mais pobres, não dispõem de acesso a ferramentas de orientação vocacional, o que os deixa mais expostos a escolhas desinformadas. Entre as diretrizes previstas para a elaboração dos testes vocacionais estão a identificação das áreas de maior afinidade e das aptidões, além do mapeamento de possibilidades de empreendedorismo, de oportunidades profissionais, de cursos técnicos ou de cursos de graduação. Os resultados dos testes de aptidão deverão ser apresentados na forma de relatório e as regras deverão ser revistas, no máximo a cada 2 anos, como maneira de atualizar o conteúdo e forma do teste. Para o relator Mendonça Filho, o projeto democratiza o acesso aos testes vocacionais. Já a deputada Soraya Santos, do PL do Rio de Janeiro, disse que é cada vez mais difícil para os jovens decidir que carreira vão seguir.
6: É um direito da criança você poder medir resultados. Então, quando a gente pega e propõe provas para medir o conhecimento, é absolutamente necessário. Segundo, a gente tem que pensar nos testes vocacionais, porque cada vez está mais difícil para os jovens, diante de tanta divisão através das formações, você saber exatamente o que você quer.
5: O projeto que obriga o INEP a incluir testes vocacionais no Enem e no Saeb seguiu para análise do Senado. Da Rádio Câmara de Brasília, Antônio Vital.
1: Bom, e também nessa terça-feira, os deputados aprovaram uma proposta que transforma 7 cargos vagos de juiz do trabalho substituto em 4 cargos de desembargador do trabalho do quadro permanente do Tribunal Regional do Trabalho da 18ª Região em Goiás. Um projeto aí que a gente tem acompanhado ao longo dessa semana, nessa semana de esforço concentrado, outras propostas aprovadas ali encaminhadas pelo Tribunal Superior do Trabalho para poder reajustar as varas de trabalho no país. E ontem foi aprovado esse relacionado à 18ª Região em Goiás. Também foi aprovado um projeto que reajusta as custas da Justiça do Trabalho. Essa proposta, ela reajusta, faz esse reajuste anual das custas e emolumentos da Justiça do Trabalho pelo o Índice Nacional de Preços ao Consumidor Amplo, IPCA, o principal índice aí de verificação da inflação no país. Esse projeto segue também para análise do Senado. Ele foi um projeto ali que institui, portanto, o Fundo Especial da Justiça do Trabalho para financiar a modernização, o aprimoramento da prestação jurisdicional e a manutenção das atividades da Justiça do Trabalho. É um fundo que vai ser subordinado ao Tribunal Superior do Trabalho. Então, portanto, outra proposta aprovada ontem pelos deputados, deputados e pelas deputadas e que tem relação aí com a Justiça do Trabalho. Foi aprovada ainda também uma proposta que cria a Rota Turística da Fé em Cidade Ocidental, Goiás, aqui do ladinho de Brasília. Essa Rota Turística em Cidade de Goiás, ela está relacionada à Festa da Imaculada Conceição. Essa cerimônia ela ocorre anualmente em 8 de dezembro e é um projeto, portanto, que tem o objetivo de incentivar o turismo religioso nessa região e valorizar o Santuário Jardim da Imaculada. Com a rota turística, vai ser possível fomentar a organização de roteiros, de romarias, de peregrinações, eventos musicais, celebrações litúrgicas, encontros formativos e ações de acolhimento aos visitantes. É um projeto que também segue agora para avaliação do Senado. Todos os detalhes dessas aprovações pelo plenário da Câmara nessa terça-feira e também na segunda-feira, a gente lembra que o esforço concentrado começou já na segunda-feira, todos os detalhes dessas propostas aprovadas você encontra em câmara.leg.br. Vão estar ali todas as notícias da agência Câmara, também com indicação das notícias pela Rádio Câmara e a TV Câmara, tendo toda essa cobertura da nossa equipe de reportagens dessas aprovações aí durante essa semana de esforço concentrado. E lembrando que continua esse esforço concentrado, a gente tem sessão do plenário marcado para as 11 da manhã hoje, também com mais projetos ali colocados em votação. Daqui a pouquinho não foram as únicas propostas aprovadas pelo plenário nessa terça, não. Ainda teve mais projeto aprovado e daqui a pouquinho eu continuo com você, trazendo mais informações sobre essas aprovações de mais um dia de esforço concentrado aqui na Câmara. Agora, 8 horas e 37 minutos, e não foi apenas no plenário que teve reunião, que teve sessão, discussão, debate. A gente também, nessa semana aqui de esforço concentrado, teve uma agenda aí mais intensa na terça-feira, nas comissões. E foi apresentado, inclusive, e aprovado um relatório parcial da comissão externa, que analisa os casos de pirataria e os prejuízos provocados pela pirataria no país. Esse relatório apresentado identificou 500 bilhões de reais em prejuízo anual com a pirataria. O relatório também prevê ali a criação de um órgão antimáfia no país, essa sugestão de criação. Quem tem mais informações é o repórter José Carlos Oliveira.
7: A Comissão Externa sobre Atos de Pirataria e Agenda Brasil Legal aprovou o relatório parcial do deputado Júlio Lopes, do PP do Rio de Janeiro. O texto consolida denúncias apuradas nas audiências públicas e sugere propostas legislativas de combate mais efetivo à pirataria, contrabando, descaminho, sonegação fiscal e contrafação, ou seja, imitação ou cópia não autorizada. Segundo o relator, essas práticas provocam prejuízo anual de cerca de 500 bilhões de reais, considerando as perdas dos setores econômicos e a evasão tributária.
8: O que se consolidou no país nos últimos anos é uma economia subterrânea bilionária, altamente sofisticada, intrinsecamente articulada, com engrenagens do crime organizado transnacional, das facções armadas e das milícias territoriais.
7: O deputado identificou um processo de canibalização do mercado formal no Brasil por meio do controle territorial exercido por criminosos sobre a distribuição compulsória de botijões de gás e de serviços clandestinos de telecomunicações, a adulteração e o furto de combustíveis, o contrabando de cigarros e defensivos agrícolas, o desvio de energia elétrica, a invasão de plataformas de comércio eletrônico por produtos copiados e medicamentos falsificados. Para reverter esse quadro, Júlio Lopes defendeu transformação estrutural na capacidade de fiscalização do Estado, com investimento maciço em inteligência artificial, rastreabilidade de produtos, modernização do marco aduaneiro e urgente responsabilização dos intermediários digitais e marketplaces. O relatório é acompanhado de 3 proposições legislativas da Comissão Externa. Uma delas altera a Constituição para criar a Autoridade Nacional de Enfrentamento às Organizações Criminosas. Lopes a chamou de agência antimáfia.
8: Essa ação da ação antimáfia visa identificar exatamente aqueles que estruturam dentro do setor organizado o fornecimento e a sobrevivência de verdadeiras máfias em setores importantes como o do gás no Brasil.
7: Um projeto de lei cria o SINEOC, Sistema Nacional de Enfrentamento às Organizações Criminosas, com foco na articulação de vários órgãos públicos. O deputado garantiu que o sistema proposto não se choca com os já existentes, como o Sistema Único de Segurança Pública e a Estratégia Nacional de Combate à Corrupção e à Lavagem de Dinheiro.
8: O Sineoc não pretende substituir a mecanismos já consolidados. Seu propósito é diverso. É qualificar a articulação estratégica voltada especificamente à asfixia patrimonial, financeira e logística das organizações criminosas. A investigação de sua infiltração em mercados regulados, a cooperação internacional em casos de projeção transnacional.
7: O terceiro projeto da comissão reforça o combate à pirataria no comércio eletrônico e a pena em caso de violação de direitos de propriedade intelectual.
8: Queremos que haja imediato perdimento das mercadorias a fim de dar celeridade a esse procedimento.
7: Júlio Lopes explicou ter optado pelo relatório parcial porque outras sugestões vão depender da configuração do governo eleito em outubro. Após a aprovação do relatório, foi lançado o Movimento Brasil Legal, também com foco no combate à pirataria. A comissão ainda aprovou requerimento para futuro debate sobre os impactos da publicidade de apostas online e de jogos de azar, veiculada por plataformas de redes sociais e Big Techs. Da Rádio Câmara de Brasília, José Carlos Oliveira.
1: Agora, 8 horas e 41 minutos, e eu trago aqui a participação do nosso ouvinte, Reginaldo Xavier, está ouvindo a gente lá da Coab Cidade Tiradentes de São Paulo, sempre mandando para a gente como é que está o tempo lá em São Paulo, né, Reginaldo? Está dizendo que teve uma queda aí na temperatura, com mínima de 13, máxima de 21. Aqui em Brasília também, Reginaldo, amanheceu, não digo frio, porque aqui não está frio nessa época do ano, mas até com uns gotinhas de chuva em alguns locais da cidade, o que é atípico, porque a gente está em pleno período de seca. Mas e aí, você também que está acompanhando a gente em todo o país, aqui na Rádio Câmara Brasília, em 96.9 FM, ou pela Rede Câmara de Rádio, que está em outras 29 cidades, ou aí pelas nossas emissoras parceiras, pela TV Câmara, manda aí também sua mensagem para a gente, lembrando o nosso WhatsApp, é o 61-999-78-9080. Agora, 8 horas e 42 minutos.
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1: A gente tem feito aqui todo dia, né, trazendo para você informações sobre esse período eleitoral, período importante aí da democracia, com reportagens, entrevistas especiais. E hoje eu trago para você uma reportagem que explica um sistema que tem previsão na legislação, que são os mandatos coletivos, e cresceu o número de candidaturas registradas como coletivas nas eleições deste ano. É o que nos conta a repórter Silvia Munhato.
10: De acordo com o Instituto de Estudos Socioeconômicos, o INESC, o próximo relatório sobre os chamados mandatos coletivos, que será conhecido agora em setembro, indicará um aumento desse tipo de candidatura nas eleições de 2026. A Justiça Eleitoral só admite que a candidatura indique de alguma forma essa condição no nome que vai aparecer na urna eletrônica. Mas não existe legislação que ampare a divisão de um mandato entre várias pessoas. Ou seja, mesmo que um grupo queira dividir as atribuições de um deputado, apenas um deles será registrado como parlamentar para todos os efeitos. No estudo de 2022, o INESC identificou 79 candidaturas coletivas para deputado federal, com base em uma pesquisa com 44 possíveis nomes adicionais, como coletivo, periferia e co-deputado. Este ano, apenas com os nomes coletivo ou coletiva, aparecem 25 candidaturas. A assessora política do INESC, Carmela Zigoni, afirma que o objetivo desses grupos é aumentar a participação de minorias e valorizar a coletividade.
11: As decisões serão tomadas por mais de uma pessoa, que haverá um debate sobre as decisões a serem tomadas no mandato, sobre aquilo que será proposto, as novas leis. Então, nesse sentido, seria mais democrático. Por outro lado, na prática, ainda tem contradições. Então, tem mandatos que se elegem como coletivos e depois se dissolvem por divergências políticas, que também é democrático, né? Ninguém é obrigado a seguir junto.
10: Para o deputado Pastor Henrique Vieira, do PSOL do Rio de Janeiro, os mandatos coletivos fazem parte de uma tentativa de tornar a atividade parlamentar mais programática.
12: Nosso sistema eleitoral deveria ser mais programático, partidário e coletivo. Eu até preferiria o voto em lista, que as pessoas definem um partido a partir de um projeto e ali votam naquele projeto mais do que nas pessoas individualmente. Mas temos que caminhar muito, amadurecer a nossa democracia para que os debates sejam cada vez mais sobre ideia, causa e projeto do que indivíduos isoladamente.
10: O último estudo do INESC de 2024 revelou que 54% das candidaturas coletivas das eleições municipais eram lideradas por mulheres. 59% eram de pessoas negras. As candidaturas eram concentradas nas regiões Sudeste e Nordeste e, na maioria, de partidos de esquerda. O total de candidaturas

0: Coletivas foi de 280. Nas eleições de 2022, que tem menos candidatos, o total foi de 215. O Congresso Nacional analisa algumas propostas que pretendem regulamentar o mandato coletivo, mas na votação de uma mini-reforma política em 2023, o plenário da Câmara votou contra dispositivo que pretendia aprovar a mudança. Da Rádio Câmara de Brasília, Silvia Minhato.
1: Agora, 8 horas e 46 minutos, e como você tem acompanhado com a gente nessa edição do painel eletrônico, foram várias propostas aprovadas pelos deputados na sessão dessa terça-feira, em mais um dia do esforço concentrado programado para essa semana. Antes, é o último período de esforço concentrado antes das eleições, porque aí depois os parlamentares se concentram muito também na agenda das campanhas. Mas nessa semana aqui foram vários projetos aprovados e uma proposta que também foi aprovada ontem pelos deputados e pelas deputadas dobra o período das atividades civis que PMs e bombeiros militares podem usar para ter direito à aposentadoria. Para entender mais o impacto dessa proposta, a gente convidou o autor do projeto, o deputado Capitão Augusto, do PL de São Paulo, que já está ao vivo conosco aqui no painel eletrônico. Deputado, muito bom dia. Obrigado por ter aceito o nosso convite. Tudo bem?
2: Bom dia. Eu que agradeço a oportunidade de vir aqui e dar essa boa notícia, né, para todos os policiais militares, bombeiros militares do Brasil.
1: Pois é, deputado. Eu queria que o senhor justamente começasse essa entrevista explicando como que vai funcionar na prática. A gente sabe que foi um passo importante a aprovação ontem pelos deputados, ainda tem o caminho ali do Senado, mas já é um passo importante essa aprovação aqui na Câmara. O que que na prática vai acontecer quando essa proposta tiver a votação dela totalmente concluída, com esse passo que já foi dado ontem pelos deputados em relação à aposentadoria de PMs e bombeiros?
2: Bom, primeiro, eu preciso agradecer imensamente o nosso presidente, Hugo Mota, que pautou esse projeto, agradecer imensamente todos os líderes do partido que permitiram essa pauta e que votaram favorável, praticamente votação unânime desse projeto, em especial também o relator, Cabo Gilberto, que até aperfeiçoou e melhorou ainda esse projeto. Nós, policiais militares, já tínhamos o direito de averbar 10 anos do tempo de serviço civil, porque quando você está trabalhando na iniciativa privada, você está ali recolhendo a previdência também. E quando você presta o concurso e ingressa na Polícia Militar, já era um direito do policial militar averbar esse tempo de fora. Porém, né, na legislatura passada, esse tempo foi cortado para 5 anos. Então, o que nós fizemos agora foi restabelecer um direito que já existia para os policiais. Se ele estava trabalhando em iniciativa privada, estava contribuindo para a Previdência, por que não trazer essa averbação para a instituição? Isso já ocorre em outras áreas de servidores públicos, né? E nós só restabelecemos esse direito para os policiais de poderem averbar 10 anos de serviço da iniciativa privada.
1: E aí, deputado Capitão Augusto, não é que a proposta ela mude ali o tempo de contribuição necessário para que o policial militar, o bombeiro militar, possa ali se aposentar com direito ali ao salário integral? A questão, então, continua, por exemplo, até para quem está acompanhando a gente, né? Os homens têm que ter 35 anos de contribuição, e aí com essa proposta, com pelo menos 25 anos de atividade militar. E as mulheres, 32 anos de contribuição, 25 anos de atividade de natureza militar. Então, o que está mudando é esse tempo que, eventualmente, o policial ou o bombeiro trabalhava antes de ingressar na carreira como civil. É isso?
2: Exatamente. É isso que aqueles 10 anos que ele trabalhou na iniciativa privada, que contribuiu para a Previdência lá na iniciativa privada, ele vai agora poder averbar na Polícia Militar. Então, hoje, né, existe 35 anos de serviço na Polícia Militar, mas ele pode averbar até 10 anos. Então, tem que ter 25 anos de efetivo serviço na Polícia Militar, podendo averbar até 10 anos. Não é que vai ser 10 anos, até 10 anos da iniciativa privada. E também reparamos essa injustiça com as policiais femininas, porque pela Constituição Federal, todas as categorias de prestadores de serviço, a mulher trabalha 5 anos a menos do que o homem, por causa da dupla, da tripla jornada. E a única categoria que não era respeitada, essa redução do tempo de serviço para as mulheres, era dentro da Polícia Militar. Logo aqui, onde a policial feminina está trabalhando com sol, com chuva, fardamento, periculosidade no grau máximo, insalubridade no grau máximo, trabalho noturno, com tantas diversidades para o serviço, as mulheres trabalhavam o mesmo tempo que os homens. Então, o ideal seria até reduzir 5 anos, mas conseguimos reduzir 3 anos

0: da atividade operacional para as policiais femininas, o que é um grande passo também. As mulheres sabem o quanto que custa 3 anos realmente de trabalho aqui na Polícia Militar, com tanta diversidade no serviço, com a periculosidade, grau máximo, insalubridade, os plantões noturnos, a distância que normalmente o pessoal trabalha fora do município onde reside. Então, foi um grande avanço também essa conquista para as policiais militares femininas do Brasil e bombeiros femininos também.
1: E aí, deputado Capitão Augusto, o projeto também traz ali outras regras, por exemplo, para as progressões de posto por merecimento, para ter critérios universais, prioridade para o mérito pessoal, para os militares mais antigos. Também é importante ali para a organização das corporações que haja esses critérios mais universais, que haja também essas mudanças em relação a regras ali, de como é feito, por exemplo, essa progressão na carreira.
0: Ah, sem dúvida. Ali, dentro da comissão de segurança, já começou a se iniciar um trabalho para aperfeiçoar e aproveitar o requerimento de urgência que a gente tinha conseguido aprovar para o meu projeto, para colocar algumas coisas que tinham ficado para trás, que estavam tramitando em outros projetos. E ainda bem realmente que deu certo, né? O relator Cabo Gilberto incluiu esses pleitos, que estavam esparsos em outros projetos, conseguiu incluir e nós conseguimos aprovar, realmente foi um pacote, né? São 10 itens, 10 pontos distintos ali que reparam injustiças que já estavam sendo feitas desde a última revisão na gestão passada da Previdência dos Militares e também aperfeiçoamos um pouco mais a própria lei orgânica do qual eu fui relator de alguns pontos, né, que na época não conseguimos aprovar. E agora, devido a esse trabalho de convencimento com os líderes, com os parlamentares, viram que realmente era importante e nós conseguimos agora também aprovar esses outros 10 pontos dentro da nossa lei.
1: Deputado Capitão Augusto, para quem está acompanhando a gente, que não é policial militar, não é bombeiro militar, não tem ali o dia a dia, né, da corporação, o senhor inclusive é da carreira, explica para a gente por que que é importante ter tanto essa questão aí que foi modificada em relação ao tempo de serviço militar efetivo para conseguir a aposentadoria e o soldo, né, ter ali a remuneração integral, ou é mesmo essas regras, como o senhor está falando aí, de aperfeiçoamento da própria estruturação dessa carreira, o que que isso significa para a valorização da carreira dos policiais e dos bombeiros?
0: Bom, primeiro, um incentivo para os policiais militares permanecerem na Polícia Militar, um incentivo para que as pessoas ingressem na Polícia Militar. O que a gente tem presenciado aqui em São Paulo, por exemplo, é quase um definhamento da polícia. As pessoas não querem mais ingressar na Polícia Militar, fazer o que faz, correr o risco que corre, com a quantidade de jornada de trabalho que nós temos, pelo que recebe. Então, nós temos dificuldade em recrutar policiais militares, bombeiros militares em todo o Brasil, porque é a única categoria que nós não temos ainda, né? Adicional por trabalho noturno, não temos a periculosidade nos modos da legislação trabalhista, não temos a insalubridade nos modos da legislação trabalhista, não ganhamos hora extra, trabalhamos numa jornada acima de 200 horas mensais, o que é uma jornada muito grande para o tipo de serviço que nós fazemos. Então, isso vai gerando uma desmotivação. Nós temos em todo o Brasil recorde de pedido de baixas da Polícia Militar, do Bombeiro Militar, que não querem mais trabalhar. E também esse desincentivo das polícias, dos civis, ingressarem na polícia militar e bombeiros militares pelas condições que nós temos de trabalho.
1: Deputado Capitão Augusto, o senhor me ouve? A gente está fazendo aqui a entrevista com o deputado Capitão Augusto, ele que é do PL de São Paulo e autor de uma proposta que foi aprovada ontem pelos deputados, mais um projeto aprovado aí nessa semana de esforço concentrado, um projeto que dobra aí o período de atividades civis para que PMs e bombeiros militares possam usar para ter direito à aposentadoria. A gente retomou aqui o contato com o deputado Capitão Augusto, que estava justamente explicando as condições em que bombeiros e principalmente policiais militares, todas essas categorias militares, né, o que que está enfrentando na prática e por que que é importante essa valorização desses profissionais, né? Isso, deputado, a gente está até caminhando aqui para o fim da nossa entrevista, mas que o senhor pudesse concluir aí o seu pensamento.
0: Não, esse projeto vem justamente para incentivar as pessoas a ingressarem na Polícia Militar e também a fazer com que as pessoas não desistam, não peçam baixa da Polícia Militar, porque as condições realmente de trabalho nosso é muito difícil e ninguém mais está querendo se sujeitar a um trabalho insalubre, perigoso, com jornada de trabalho noturno, sem receber esses direitos como prevê a legislação trabalhista. e uma jornada acima de 200 horas mensais. Então, projetos como esse, que é o que a gente pode fazer, porque nós não podemos mexer no salário, porque temos que respeitar o pacto federativo em cada estado. Mas nós podemos

0: melhorar as condições de trabalho para deixar a profissão mais atraente para que as pessoas ingressem na polícia, para que trabalhem na polícia e também evitar que elas deixem a polícia, que peçam baixa.
1: E a expectativa agora, então, deputado Capitão Augusto, com essa aprovação aqui na Câmara, é que o quanto antes o projeto possa ser aprovado pelo Senado. A gente sabe que a semana de esforço concentrado é só essa, assim, antes das eleições, mas que logo após as eleições a proposta possa ser aprovada também pelo Senado?
0: O presidente Davi Alcolumbre sempre foi muito favorável às polícias na parte da segurança. Sempre que nós pedimos, ele aceitou e pautou. E considerando que foi aprovado por unanimidade, governo e oposição lá na Câmara, eu estou com muita esperança da gente conseguir aprovar isso também no Senado, ainda nesse mandato. Então tem tudo para isso. Nós vamos conversar com o presidente Davi Alcolumbre para que ele paute, vamos conversar com o líder do Senado, mas. Como normalmente o Senado segue a orientação partidária da Câmara e a orientação partidária de todos os partidos na Câmara foi para votar favorável a esse projeto, nós estamos muito confiantes.
1: Tá, ok. Então, vou agradecer muitíssimo ao deputado Capitão Augusto, que é do PL de São Paulo, autor, portanto, dessa proposta aprovada ontem pela Câmara, que traz aí mudanças de como os deputados, como os PMs e bombeiros militares vão poder usar aí o tempo de atividade civil para contar também tempo para aposentadoria e outras questões relacionadas à carreira desses profissionais da segurança pública. Obrigada, viu, deputado? Um ótimo dia para o senhor.
0: Eu que agradeço. Um ótimo dia a todos.
1: Até mais. Bom, e com essas informações, a gente está caminhando aqui para o fim dessa edição do Painel Eletrônico. Lembrando a você que hoje, quarta-feira, 2 de setembro, ainda continua o esforço concentrado aqui na Câmara. Tem expectativa de votação da medida provisória, da chamada que põe o fim na chamada taxa das blusinhas. Está ali numa tentativa de acordo na comissão mista de deputados e senadores que precisa avaliar essa medida provisória antes que ela chegue para votação nos plenários da Câmara e depois do Senado. E também tem sessão da Câmara prevista para começar daqui a pouco, às 11 da manhã. E aí, nesse caso, para votação, agora de manhã, para votação da indicação do nome do senador Rodrigo Pacheco para ministro do Tribunal de Contas da União, essa indicação foi aprovada ontem pelo Senado e já chega aqui para votação pelos deputados, isso pela manhã. E na sessão. Depois, né, depois dessa sessão, vem aí a série de propostas que também estão na pauta da sessão da Câmara e, como eu disse, com possibilidade e expectativa de votação da medida provisória que põe fim à chamada taxa das blusinhas. Agora, 8 horas e 58 minutos e o painel eletrônico desta quarta-feira, 2 de setembro, está chegando ao fim. O painel teve a apresentação de Ana Raquel Macedo, produção de Marcos Brito e Carmen Fortes. Trabalhos técnicos de Bibiano Nunes, Gilson Ribeiro, Antônio Marcos, Carlos Mendes, Alan de Souza, Gilmar Nunes, Paulo Correia e Noé de Jesus. A direção de imagem é do Orismar Lourenço. A edição de Ana Raquel Macedo e Marcelo Lacher. A direção da Rádio Câmara é da Verônica Lima e a direção da TV Câmara é da Daniela André. O diretor de comunicação e mídias digitais é o Cláudio Araújo. O secretário de comunicação, o deputado Marcos Beltrão. E o secretário de mídias digitais, o deputado Guilherme Uchoa. A você que esteve com a gente pela Rádio Câmara, pela TV Câmara e pelo canal da Câmara no YouTube, uma ótima quarta-feira. E eu falo mesmo para você também que está conosco pelas nossas emissoras parceiras em todo o país e pela Rede Câmara de Rádio. Uma ótima quarta e a gente se encontra amanhã, a partir das 8 da manhã. Tchau, tchau.
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9: Inezita Barroso, ícone da música caipira, cantava: "O rio de Piracicaba vai jogar água para fora. Quando chegar a água, dos olhos de alguém que chora." A palavra Piracicaba vem do tupi e dá nome aos trechos de um rio onde há uma queda d'água ou formação natural que impede a passagem dos peixes. É formada por pirá, que significa peixe, mais cicaba, que seria chegada, término.
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11: 9 e 2.
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5: A Baía de Guanabara, no Rio de Janeiro, é uma das formações geográficas mais conhecidas do Brasil com suas belas paisagens. A palavra Guanabara vem do tupi e significa Baía que parece o mar, formada por Guá, que quer dizer Baía ou enseada, mais Anã, Dirana, que é semelhante, mais Pará, que significa mar. Guanabara.
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7: 9:20.
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4: A gente também fala tupi.
5: Pernambuco é uma palavra de origem tupi, formada por Paranã, que quer dizer mar, mais umbuca ou puca, que significa furo. Logo, Pernambuco seria mar furado, ou buraco que o mar fez, isto é, uma pedra furada por onde o mar entra. Era um termo comum usado em toda a costa do Nordeste, para lugares onde havia recifes, como o local onde hoje está a cidade do Recife.
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6: 9h31.

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8: 9h40.

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2: Você sabe para que serve a Assembleia Legislativa? Como essa instituição atua e qual o seu papel para o Brasil? A Assembleia Legislativa é uma instituição fundamental no sistema democrático brasileiro. Ela é responsável por elaborar, discutir e aprovar leis que afetam diretamente a vida dos cidadãos, abrangendo desde questões locais até temas de interesse nacional. Além disso, a Assembleia também fiscaliza o Poder Executivo, garantindo que as políticas públicas sejam implementadas de forma eficiente e de acordo com o interesse da população. Ou seja, é o lugar onde os representantes do povo se reúnem para debater e decidir os rumos do Estado.
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9: 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O nome cajá tem origem no tupi acaiá ou caiá, que significa fruta de caroço, formado a partir de canga, que quer dizer osso ou caroço, mais iá, variação de ibá, que seria fruto. 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
11: 10:04.

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4: A gente também fala tupi.
5: Eu ando jururu, cantava Rita Lee, a rainha do rock no Brasil. Jururu é uma expressão tupi muito usada na língua falada e significa triste, sem alegria. A palavra é formada por yuru, que quer dizer boca, mais ru, que seria fechada, calada. Ou seja, quem está jururu está tristonho, não quer saber de conversa e fica com

0: lábios cerrados, de boca fechada.
1: A gente também fala Tupi, uma parceria Rádio Senado.
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3: 10h18.

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2: A gente também fala tupi.
3: Procurando bem, todo mundo tem pereba, só a bailarina que não tem. Na música Ciranda da Bailarina, Chico Buarque usa o termo pereba, que é uma palavra tupi. Pereba ou pereva significa ferida, machucado. Há ainda a gíria pereba, usada em um jogo de futebol para designar um mau jogador, aquele sem habilidade que não faz diferença em campo.
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5: 10h31.

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5: A gente também fala tupi.
6: Açu e guaçu são termos do tupi antigo, usados na forma de sufixo, que significam grande ou indicam aumentativo. São o oposto de mirim, outra expressão que vem do tupi, mas significa pequeno, miúdo, e serve para formar o diminutivo de nomes. 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
8: 10h48.

0: Instituto Nova Jerusalém do bairro Lagoa Azul. Falo isso e falo com um coração assim transbordando de alegria e de muita felicidade, porque ali é próximo ao Conjunto Nova Natal, aonde eu moro até hoje, na Zona Norte de Natal, e aquelas famílias são famílias que são atendidas ali na nossa sede, Eudiane Macedo, e todas as vezes que tem movimentos na nossa sede, que os médicos estão lá para atender, as pessoas diziam, as famílias diziam, Eudiane, quando é que chega o calçamento do Conjunto Nova Jerusalém? A gente acredita no seu trabalho, mas a gente quer ver realmente acontecer, porque já faz tantos anos, e eu sempre dizia assim, olha, tenha paciência que vai chegar o momento certo, e está chegando, as obras começaram, e eu quero aqui fazer um agradecimento ao prefeito de Natal, Paulinho Freire, pela execução dessa obra tão sonhada, tão esperada pelas famílias do Conjunto Nova Jerusalém. Ainda tem outras ruas que tem o Bom Jesus, tem o Jeová, tem outras ruas que esperam, né? Essas famílias esperam a ser calçadas. Mas eu sempre digo, nunca percam a esperança. Porque há muitos anos, esses loteamentos, como o Conjunto Cidade e Praia, que aqui eu citei, como Câmara Cascudo, como o loteamento Boa Esperança, Nordelândia, eles diziam que não acreditava mais que um dia saía o calçamento. E hoje é uma realidade. Lá temos dois CMEs, temos uma UBS, que foi fruto de uma emenda parlamentar também do nosso mandato. Então, eu quero aqui agradecer imensamente o olhar diferenciado quando você e Paulinho Freire caminhou comigo na campanha de 2020 nessa localidade, no Conjunto Nova Jerusalém. E eu disse ao prefeito de Natal, eu digo, olha, o sonho dessas pessoas aqui é que tenha uma rua calçada para as crianças, para os idosos, para todas as famílias poderem ter uma qualidade de vida. Deputado Tomba, quem é que não quer morar numa rua calçada? Todos nós devemos e merecemos morar com dignidade. Então, eu faço aqui esse registro de muita felicidade e agradecendo também ao vereador de Natal, Tássio de Eudiane, ao deputado federal, Benis Leocádio, pelo esforço e por acreditar no nosso trabalho. Muito obrigada.
1: Agradecer a deputada Eudiane Macedo e dizer que só sabe o que é uma rua calçada quem recebe o benefício, né? Eu que fui prefeito, sei, quando a gente calçava as ruas, a alegria do povo era contagiante, né? O lamaçal, a poeira, tudo isso. Parabéns, deputada. Com a palavra, a terceira oradora escrita, a deputada Cristiane Dantas.
2: Bom dia, deputado Tomba, a todos que nos acompanham pela TV Assembleia. E eu trago hoje aqui uma pauta preocupante e um questionamento ao governo do Estado. Por que, quando falta dinheiro para pagar toda a folha, os aposentados sempre ficam por fim, ficam pelo final da programação? Qual é o critério que é usado para que isso aconteça? Porque nós sabemos que a maioria dos aposentados são os que ganham menos e os que precisam mais. São aqueles que têm conta para pagar e, principalmente, remédio para comprar. E essa é uma preocupação que a gente sabe que é uma despesa contínua, os boletos não esperam, né, para pagar. Os sindicatos já vêm denunciando essa questão, porque é preocupante o tratamento desigual entre os ativos e entre os aposentados e pensionistas, que agora ficam mais preocupados, porque os aposentados e pensionistas ficam para depois. O Estatuto da Pessoa Idosa é muito claro ao estabelecer que nenhuma pessoa idosa pode ser submetida a qualquer tipo de discriminação. Quem dedicou uma vida inteira ao serviço público merece respeito, igualdade e dignidade. Se existe o dinheiro para começar a pagar a folha, os aposentados e pensionistas não podem ser automaticamente empurrados para o final. E eu lembro, meu pai foi comerciante, teve farmácia por mais de 40 anos no bairro das Rocas. E lá, muitos clientes dele eram idosos, aposentados, pensionistas e pessoas de baixa renda. E quantas vezes meu pai deu remédio porque a pessoa não tinha condições de comprar? Quantas vezes ele tinha um fichário lá, que eu me lembro bem, quantas vezes aquela pessoa pagava no final do mês para facilitar

0: com que aquela pessoa pudesse ter os seus remédios garantidos para a sua saúde. Então, a gente reflete e vê que é duro, né? É muito dura essa realidade. Trabalhar 20, 30, 40 anos e chegar ao final do mês e não ter o seu salário garantido. Ter que esperar uma data que muitas vezes não fica determinada para que isso receba. Então, vou continuar cobrando até que os aposentados e pensionistas e servidores da ativa sejam tratados com o mesmo respeito pelo governo do Rio Grande do Norte. Obrigada.
1: Agradecer a deputada Cristiane Dantas. Com a palavra, o quarto orador inscrito, deputado Hermano Moraes.
2: Senhor presidente, querido colega Toma Farias, em seu nome quero cumprimentar os demais colegas presentes a essa sessão, cumprimentar os servidores da casa, nossos colegas de trabalho, público aqui presente, público também que nos acompanha através do sinal da TV Assembleia e outros meios de comunicação. Senhor presidente, é com tristeza que a gente trata de um assunto recorrente, que é a crise profunda em que se encontra o Estado do Rio Grande do Norte, do ponto de vista fiscal e financeiro. Essa semana, a Secretaria do Tesouro Nacional fez a divulgação com relação aos investimentos dos estados relativos ao primeiro semestre. E o Rio Grande do Norte amarga o menor percentual do Nordeste. Então, isso preocupa, porque sem investimento, sem capacidade de investimento próprio, nós tendemos a perder competitividade, levamos desvantagem na disputa quando tentamos atrair novos investimentos e, por conseguinte, gerando ou a gerar emprego e renda em nosso estado. Lembrando um dado muito preocupante que nos meus estudos, nas minhas pesquisas, agora até na formulação do plano de governo da chapa da qual pertenço, a qual pertenço, capitaneada pelo ex-prefeito Alisson Bezerra, nós chegamos a um dado muito preocupante. 47,1% da população ativa do Rio Grande do Norte, ou seja, em condições de trabalhar, com saúde, com disposição, com idade, em condições de produzir, 47,1% da população está desocupada. É o maior índice de desocupação do país. E nós sabemos das potencialidades que tem o nosso estado, seus recursos naturais, mas o principal ativo do Rio Grande do Norte é o seu povo, é a gente trabalhadora que quer oportunidade. E aí, quando verificamos um dado como esse, quando o Rio Grande do Norte apresentou 5% apenas de investimento, levando em consideração também a transferência de recursos que foram feitas através de empréstimos consignados junto ao governo federal, nós verificamos, por exemplo, o vizinho estado da Paraíba com 16% de investimento. Então, um estado do porte do Grande Norte, vizinho, nessa condição, e o Rio Grande do Norte ficando para trás. Isso remete à necessidade de, seja quem for, e eu espero que seja o nosso candidato, porque ele está preparado para enfrentar esse desafio, nós teremos que fazer uma reorganização do ponto de vista fiscal, financeiro. Há pouco, a deputada Cristiane Dantas, que me antecedeu, falava sobre o pagamento escalonado dos servidores. Isso é uma demonstração da dificuldade financeira que vive o Estado, ou seja, se está pagando de forma escalonada, já é um reconhecimento da dificuldade. Porque se não tem condições de fazer investimento, agora já apresenta dificuldades até para pagar em dia os servidores ativos, aposentados e pensionistas, que passam por muitas dificuldades. Ainda ontem caminhava pela Zona Norte, fui abordado por vários aposentados e pensionistas preocupados com essa situação e lamentando, inclusive, a possibilidade de que isso possa se agravar. Tem um outro dado que eu quero aqui colocar. As projeções para o PIB, O PIB nacional na ordem de 1,8% para 2026. O Nordeste, mostrando a sua força, sua pujança, chega a 2,2. E aí o Rio Grande do Norte, de novo, 0,5. Pior desempenho. Então, nós temos que reverter esse quadro, deputado Luiz, porque precisamos gerar emprego, renda, reverter esse quadro com a gestão moderna, inovadora, que aglutine todas as forças e que possa realmente dar um novo rumo ao Rio Grande do Norte, que tem tanto potencial para se desenvolver, mas vive nessa crise tão profunda. Portanto, encerro aqui as minhas palavras dizendo que seja... 30 segundos, senhor presidente, só para concluir. Que o Rio Grande do Norte precisa buscar uma melhor organização administrativa, buscar parceiros, fazer parcerias públicas e privadas, atrair investimentos, sejam de empresas nacionais ou de outras partes do mundo, para que nós possamos realmente ter um novo momento no Rio Grande do Norte, um momento que possa estar à altura da expectativa e da necessidade do povo do Rio Grande do Norte. Era isso. Muito obrigado.
1: Agradeço ao deputado Hermano Moraes. Está encerrado o horário dos oradores inscritos. Passamos aqui agora o horário das proposições. Eu queria que o deputado Luiz Eduardo... Só um minuto, enquanto eu dou uma palavrinha aqui, deputado Luiz, no horário das proposições. Senhor presidente, senhores deputados, gostaria aqui de registrar que na sessão plenária desta terça-feira, esta casa aprovou um projeto de lei de autoria da deputada estadual Cristiane Dantas, que denomina oficialmente o trecho da rodovia estadual RN-003, que liga os municípios de Goianinha a Santo Antônio, como rodovia Prefeito Honório Barbalho. A aprovação da proposta foi uma justa homenagem à memória de Honório Barbalho, figura pública de grande relevância para a região Agreste Potiguar, com destacada atuação como promotor de justiça em Santo Antônio e prefeito da cidade de Goianinha. Honório Barbalho deixou um legado transformador na infraestrutura, na saúde, na educação e na habitação da região, além de ter sido um dos principais articuladores históricos pela pavimentação da própria RN-003, com aprovação em plenário. A matéria segue agora para sanção governamental e esperamos que a governadora sancione rapidamente a lei aprovada da deputada Cristiane Dantas. Deixo aqui o meu abraço ao seu filho, muito meu amigo, Honorinho, e a todos os familiares do saudoso Honório Barbalho. Somente, senhor presidente.
3: Muito obrigado, deputado Tomba. E agora, nos horários das proposições, eu passo para a deputada Cristiane Dantas.
0: A respeito de um requerimento que nós apresentamos, solicitando a adoção imediata das medidas necessárias para a substituição das 340 tornozeleiras eletrônicas, cujo sinal foi interrompido em 31 de agosto de 2026, bem como o reforço do plano de contingência destinado a assegurar a continuidade integral do monitoramento eletrônico do Estado. Segundo informações divulgadas pela Secretaria de Estado de Administração Penitenciária, SEAP, a suspensão decorreu de débito mantido pela empresa com a fornecedora norte-americana, né, responsável pelo sinal utilizado nos equipamentos. Isso muito me preocupa, porque nós sabemos que são centenas de pessoas que usam essas tornozeleiras eletrônicas. Isso é para nossa segurança. E também agressores de mulheres. Então, nós precisamos que essas tornozeleiras sejam reativadas, que esse débito seja pago, para que essas tornozeleiras, de fato, funcionem para a proteção da sociedade, para saber onde esses indivíduos estão transitando, inclusive medidas protetivas que ficam sendo monitoradas justamente...

0: o deputado Luiz Eduardo.
1: Bom dia, senhor presidente Tomba. Bom dia, senhores e senhoras colegas deputadas. Bom dia a todos que nos acompanham na TV e na Rádio Assembleia. E bom dia a todos que nos acompanham aqui nas galerias. Senhoras e senhores, cidadãos potiguares, norte rio-grandense, eu vim aqui, a minha fala é a respeito das declarações do secretário de Saúde do Rio Grande do Norte a respeito da falta de mais de 180 itens fundamentais, importantes para o atendimento de pacientes no Hospital Wolfredo Gurgel. E os argumentos e a narrativa do secretário foi que já teve bem pior e que agora esses 180 itens que estão faltando não é nada em relação ao que era antes. Eu achei assim de uma cara de pau do secretário vir com essa narrativa. Primeiro que ele não garante que está melhor do que antes, porque ele não mostrou e nem provou que está melhor que antes. E segundo, que não tem que estar melhor que antes, tem que estar com todos os materiais lá a pronto uso. Né? Não tem esse negócio de menos ruim ou de mais ruim. Tem que funcionar, secretário. Crie vergonha na cara, secretário. Você tem que fazer a saúde do Rio Grande do Norte. É vergonhoso a sua postura, é vergonhoso os seus comentários e as suas narrativas, querendo defender o indefensável, querendo defender uma saúde colapsada como está do Rio Grande do Norte, que Vossa Excelência não teve a capacidade de concluir a reforma da área de queimado no Wolfredo Gurgel, com dinheiro em caixa. É vergonhoso a falta de medicamento na Unicat. Mais de 50% da variedade de medicamento está faltando, secretário. É vergonhoso, secretário, quando vocês trouxeram do ano de 2025 mais de 550 milhões de restos a pagar do orçamento do ano passado. É vergonhoso a lotação nos corredores do Wolfredo Gurgel, nos corredores do Tarcísio Maia. Nós temos mais de 40 mil cirurgias no passivo, as pessoas precisando fazer pequenas amputações. Isso não ocorre, senhor secretário, por incompetência sua e do governo Fátima, um governo que causou o maior desequilíbrio fiscal no Rio Grande do Norte e agora fez escala de pagamento de salário, que a partir do quinto dia útil vai estar com o salário atrasado, sim, como está atrasado o salário dos servidores contratados pelas empresas terceirizadas que prestam serviço na saúde e em outros órgãos públicos do Rio Grande do Norte. Atrasaram o 13º e agora também está atrasado, mais uma vez, o repasse dos inativos, dos aposentados, dos pensionistas, um governo que não teve respeito com o Rio Grande do Norte, que só trouxe narrativa nessa casa. A governadora se reelegeu em primeiro turno, dizendo que ia ter um bilhão para investir no Rio Grande do Norte. Está aí as estradas que ela recuperou, já tudo com remendo. A estrada de Acari até Caicó não tem menos de 200 remendos. E cadê a fiscalização? As estradas tudo esburacadas novamente. O seu governo, Fátima, é um desastre no Rio Grande do Norte. E nós vamos ter que, o próximo governador, que se Deus quiser não será do seu partido, nós vamos voltar a reconstruir o Rio Grande do Norte, que está verdadeiramente destruído com esse desequilíbrio fiscal, que é um grande problema para o nosso estado. 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

0: que autoriza a passar de ano a criança que ficou reprovada em 6 matérias. Ou seja, está ensinando aos filhos daqueles cidadãos que estudam, que não precisa estudar para passar de ano. Que não precisa estudar para passar de ano, porque ficando reprovado em 6 matérias, vai passar de qualquer jeito. O que é isso? É formar analfabetos funcionais. Crianças alfabetizadas, mais de 50% não sabe sequer ler. É o desastre desse governo do PT. É o desastre do governo Fátima. Muito obrigado, senhor presidente.
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2: Senhor presidente, senhoras e senhores deputados, encaminho aqui logo um voto de pesar pelo falecimento de Sandoval dos Santos Maia, da cidade de São Fernando, cidade esta que é a origem dos meus avós, Chico Emílio e minha avó, Maria Adelaide de Queiroz. Sandoval era muito amigo de meu pai, Nelson Queiroz, assim como o meu também. Foi autor fiscal, inclusive, em Caicó, na região, até em Jucurutu, na nossa cidade. Faleceu aos 89 anos de idade. Resisto aqui o meu sentimento a toda a família do nosso amigo Sandoval, do Santos Maia. Maria Gerlanda Rodrigues Seabra Souza, da cidade de Afonso Bezerra, que morava aqui em Natal. Faleceu na última quinta-feira, 27 de agosto, aos seus 61 anos. Seu esposo, Irã Souza, funcionário de carreira do nosso Detran, do Rio Grande do Norte. Seus filhos, Yuri Seabra, publicitário da Federação Norte Rio Grandense de Futebol, e Irã Luiz, arquiteto. Os nossos sentimentos pela partida da nossa, de sua mãe, Gerlane. Senhor presidente, existe uma homenagem aos nossos atletas cuernovenses. Cuernov mostra mais uma vez a força do seu atletismo e o talento de sua gente. Na Maratona Internacional de Floripa, Fibra 2026, dois filhos do nosso município Cuernov, naturais do sítio Totoró, fizeram história. Ana Catarina foi campeã feminina nos 42 quilômetros, com novo recorde na competição. E Maciel Miranda conquistou o segundo lugar geral masculino, sendo o melhor brasileiro na prova. Entre cerca de 19 mil atletas de 26 países, dois são nossos conterrâneos cuernovos. Colocar o nosso município Cuernov, da nossa região Siridó, do nosso Rio Grande do Norte, no pódio. Do Totoró para o mundo, Cuernov segue correndo entre os grandes. Aqui fica nosso registro, nossa homenagem, em meu nome e em nome do grande amigo, ex-prefeito Cuernov, Zé Lins. Um grande abraço a toda a população de Cuernov e da nossa região de Siridó. Essa é a nossa palavra, senhor presidente.
1: Está encerrado o horário da liderança. Passamos o horário destinado ao horário do deputado. Passamos o horário destinado aos senhores deputados. Não havendo nenhum deputado inscrito no horário dos deputados, anuncia a pauta da sessão seguinte. Se encontra aqui em nossas mãos duas matérias a serem anunciadas. Sessão ordinária, dia 2 de novembro de 2026, projeto de lei 251-2026, assunto que institui a política estadual de conscientização e prevenção e incentivo ao diagnóstico precoce do câncer de ovário do âmbito do Estado do Rio Grande do Norte e das outras providências. Iniciativa do deputado Cristiano Dantas. Projeto de lei número 223. Processo número 1605, assunto que institui diretrizes para o incentivo da oferta gratuita do serviço de aferição de pressão arterial para farmácias e drogarias no âmbito do Estado do Rio Grande do Norte como ação complementar de promoção e prevenção de saúde. Iniciativa da deputada Cristiane Dantas.
2: Senhor presidente, pela ordem, senhor presidente.
1: Pela ordem, deputado.
2: Senhor presidente, nós temos um projeto de lei, já para entrar em pauta, tratando da questão dos servidores da nossa Companhia de Águas e Esgoto, a CAERN. Eu insisto em pedir à mesa diretora, inclusive fiz um requerimento, se encontra, inclusive, registrado aí na nossa, no nosso site, do pedido para os deputados assinarem. E se a gente tiver 16 assinaturas, com certeza a gente, praticamente, baseado no regimento, obriga a mesa diretora a colocar em pauta para votação. Esse projeto de lei de nossa autoria foram os servidores da CAERN que me trouxeram. É um projeto igual ao que tem no Estado do Rio de Janeiro. Só para concluir, senhor presidente, peço mais meio minuto, e adianto a pauta desse assunto, qual é? É exatamente um projeto que, se por acaso o futuro governo do Estado for privatizar a nossa campanha de águas e esgotos, aproveite os servidores da CAERN, que estão lá há 30 anos, há 40 anos, há 20 anos, são pais de famílias, que não pode ser jogado na rua. A lei obriga que o governo do Estado aproveite esse servidor na gestão estadual, que é mais do que justo, são concursados, semelhante ao que foi, que aconteceu com o nosso Banco do Rio Norte Moderno. Essa é minha luta em prol das pessoas mais simples, humildes, que estão aí sem realmente, não podem perder esses empregos. Muito obrigado, senhor presidente.
1: Anuncio que compareceram a esta sessão 15 senhores deputados. A sessão está encerrada. Bom dia a todos.

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4: 11:35.
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15: 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Então, abacaxi quer dizer fruta cheirosa. 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
1: 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Os nomes dessas comidas típicas são palavras que vêm do tupi. 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
7: 11h47.
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0: você, minha amiga. Alô, você, meu amigo. Alô, jovem, você. Tá ligadinho aqui no carro, acompanhando o nosso programa. Você que tá ligado aí na sua casa. Alô, minha amiga. Como é que tá o feijão?
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1: Damos prerrogativas para o Ministério da Fazenda estabelecer as políticas compensatórias dos impactos econômicos. E, ao mesmo tempo, reafirmou o poder do parlamento para propor também uma revisão. Então, quero dizer que nós estamos aqui vivendo um momento histórico. Ao mesmo tempo, reconhecemos também o direito do consumidor de menor poder econômico de fazer suas compras até $50 e abrimos um debate importante para o setor produtivo, que são intensivos em mão de obra, para também estabelecer uma simetria e uma isonomia tributária. Esses setores econômicos são extremamente importantes na geração de emprego e renda para o povo brasileiro. Nós estamos falando de setor de calçados, setores têxteis, vestuários, brinquedos, cosméticos. Por isso, reafirmo aqui, presidente Alexandre, o compromisso do presidente Lula, o nosso compromisso de estarmos juntos nessa avaliação e nesses encaminhamentos para estabelecer essa isonomia tributária para a indústria nacional. Por isso, essa decisão aqui é uma decisão correta e acertada, é uma política de ganha-ganha que fortalece o direito do consumidor de menor poder econômico de ter seus direitos ampliados, de acesso ao consumo, mas também abre o debate para a gente botar e construir uma isonomia tributária para a indústria nacional. E, por último, eu reconheço que há desconhecimento sobre o novo sistema tributário. O Split Plant é uma revolução. Uma nação brasileira deveria ter orgulho quando a gente colocar ele em pleno funcionamento. Lá no passado, as pessoas tinham preocupação com o PIX. E o PIX hoje é o maior patrimônio, é uma infraestrutura, é um meio de pagamento pública do povo brasileiro, da inteligência do povo brasileiro, que alguns querem até entregar para os norte-americanos. O Split Plant será a maior revolução do ponto de vista de uma infraestrutura pública para apurar, recolher e distribuir os tributos no Brasil, e só por ele nós vamos reduzir a carga tributária em 5% de conformidade por causa de sonegação, fraude e inadimplência.
2: Para a discussão da proposta da medida provisória 1357, chamada MP das Blusinhas, interrompemos a programação rapidamente para o anúncio dos candidatos às eleições e voltamos já.
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10: Há pessoas que não abrem mão da pipoca quando vão assistir a um filme. Pipoca é uma palavra de origem tupi e é formada pelos termos pir, pira, que significa casca, pele, mais poca, que quer dizer estourar, arrebentar. Então, pipoca é a pele estourada dessa espécie de grão de milho que arrebenta quando é colocada no fogo.
9: A gente também fala tupi, uma parceria Rádio Senado.
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12: Meio-dia e 33.

0: 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Muita gente pensa que basta instalar um antivírus para o seu computador estar protegido, mas não é bem assim. É necessário atualizá-lo regularmente. Do contrário, o antivírus não saberá da existência de vírus novos. Praticamente todos os antivírus disponíveis permitem configurar atualizações automáticas. Verifique nos arquivos de ajuda do software ou no site do desenvolvedor como realizar as atualizações. 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
3: A gente também fala tupi.
4: O nome do Parque Nacional de Jericoacoara, no Ceará, vem do tupi. É formado por iurucuá, termo para tartarugas marinhas, mais coara, toca, buraco, refúgio. Portanto, Jericoacoara quer dizer toca das tartarugas marinhas. Já a palavra iurucuá, para tartaruga, pode vir de uru mais coá e significaria pescoço que se encolhe.
3: A gente também fala tupi. Uma parceria Rádio Senado.
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6: Meio-dia e 49.

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4: A gente também fala tupi.
5: O cajá, ou taperebá, é uma fruta rica em sais minerais e vitaminas. O nome cajá tem origem no tupi acaiá ou caiá, que significa fruta de caroço, formado a partir de canga, que quer dizer osso ou caroço, mais iá, variação de ibá, que seria fruto. Já taperebá, em tupi, significa fruto de tapera, palavra para casa velha ou aldeia abandonada.
4: A gente também fala tupi, uma parceria Rádio-Senado.
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7: 1:04.

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3: A gente também fala tupi.
2: A paca é um animal de hábitos noturnos e o seu nome vem do verbo tupi-pag, que significa acordar, ou ainda aquele que está acordado, que está sempre atento. É dessa palavra que vem o verbo paquerar, derivado de paqueiro, um cão treinado para caçar pacas. Já pacaembu quer dizer córrego das pacas e paquetá, um lugar de muitas pacas.
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5: 1:17.

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3: Essa remessa, ao mesmo tempo em que se preserva a generosa isenção de bagagem, equivale a proteger o consumo dos mais favorecidos e onerar os mais pobres. Fato.
4: E aí, na Câmara, a Comissão de Segurança Pública aprovou, pela manhã, um projeto que garante o porte de armas para os agentes de segurança socioeducativos e também para os oficiais de justiça. Esse que é um clamor antigo das categorias. O deputado Emanuel Pinheiro Neto, do PSD do Mato Grosso, foi o relator do projeto, que segue agora para análise da Comissão de Constituição e Justiça. E mais cedo ele falou com a gente e comemorou a aprovação dessa proposta. Vamos ouvir também.
5: Tanto agentes socioeducativos quanto oficiais de justiça há muito tempo sofrem ameaças, vivem na atividade de risco. A gente deixou muito claro na Comissão de Finanças e Tributação que o objetivo do nosso parecer na comissão não é avaliar o mérito, mas primeiramente o impacto orçamentário. Isso não terá um...
1: Uma arte genuinamente brasileira.
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6: 1:36. 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
8: Bom dia. Hoje é quarta-feira, 2 de setembro de 2026. Começa agora o jornal Câmara é Notícia e estes são os destaques de hoje. Deputados aprovaram um Plano Nacional de Cultura para os próximos 10 anos. Câmara aprova a adesão do Brasil a dois tratados internacionais sobre trabalho que protegem as mulheres. Orçamento pronto para 2027 tem despesas de trilhões, ou melhor, de 7,4 trilhões de reais. Câmara aprova prorrogação de incentivos para doações a instituições de combate ao câncer e assistência a pessoas com deficiência. Orçamento proposto para 2027 tem despesas de 7,4 trilhões de reais. A repórter Silvia Munhato nos mostra as contas.
9: O orçamento de 2027 proposto pelo governo ao Congresso tem despesas totais de 7,4 trilhões de reais, incluindo o refinanciamento da dívida pública. Portanto, o limite de gastos com custeio e investimentos é bem menor, de 2,6 trilhões. Deste total, 92% são despesas obrigatórias, como os benefícios previdenciários, que devem consumir 1,2 trilhão no ano que vem. A manutenção da máquina pública e os investimentos estão acomodados em um total de 222,1 bilhões de reais, que são as chamadas despesas discricionárias. Esse total vem sendo comprimido pelo crescimento das despesas obrigatórias. E na mensagem que acompanha a proposta orçamentária, o governo já informou que será necessária uma revisão de gastos nos próximos anos. Entre as despesas obrigatórias está o pagamento de pessoal. O orçamento de 2027 prevê o preenchimento de 48.826 vagas nos diversos poderes e a criação de outras 4.704 vagas. O custo total para o ano que vem seria de 4,4 bilhões de reais. Em relação a reajustes e outros custos a serem negociados, a previsão é de um gasto de 14,3 bilhões de reais em 2027. O governo anunciou que foram acionados dispositivos do arcabouço fiscal que limitam os gastos com pessoal a partir do próximo ano, por causa dos déficits fiscais observados em 2025 e 2026. O crescimento das despesas acima da inflação fica limitado a 0,6%, até que as contas sejam equilibradas. De acordo com o ministro do Planejamento e Orçamento, Bruno Moretti, o limite é global.
10: Não é você restringir qualquer reajuste ou qualquer contratação. Até porque o MGI tem uma visão, ele acompanha aqui a estruturação dos órgãos, estão em posições diferentes, tem demandas diferentes. A restrição se refere à limitação dessa despesa. Então você pode dar reajustes, pode fazer contratação, mas elas estão somadas, limitadas, só podem existir caso respeitem a limitação global da despesa de pessoal.
9: Quem quiser conhecer mais detalhes das principais ações orçamentárias, pode buscar o documento Orçamento Cidadão na página do Ministério do Planejamento e Orçamento na internet. Da Rádio Câmara de Brasília, Silvia Minhato.
8: A Câmara aprovou a adesão do Brasil a dois tratados internacionais sobre trabalho que protegem as mulheres. O repórter Marcelo Lacher nos traz os detalhes.
11: A Câmara dos Deputados aprovou a adesão do Brasil a dois tratados internacionais sobre direitos dos trabalhadores e, em especial, as mulheres. Um dos textos aprova a adesão do Brasil à Convenção da Organização Internacional do Trabalho, a OIT, com medidas contra violência e assédio no trabalho. A Convenção 190 da OIT é o primeiro tratado internacional a reconhecer o direito de todas as pessoas a um mundo de trabalho livre de violência e assédio. Os países que ratificarem o texto ficam obrigados a adotar medidas para proibir violência e assédio contra trabalhadores e garantir reparação às vítimas e sanções aos autores. A Convenção considera violência e assédio baseados no gênero como práticas inaceitáveis e inclui o assédio sexual como violência praticada contra as pessoas em razão de seu sexo e gênero. Outro trecho estabelece que as medidas previstas na Convenção se aplicam à violência e assédio que ocorrem no trabalho, inclusive durante os deslocamentos do empregado. A adesão do Brasil ao tratado recebeu parecer favorável da relatora, a deputada Benedita da Silva, do PT do Rio de Janeiro, mas foi criticada pelo deputado Kim Kataguiri, do Missão de São Paulo. Segundo ele, os termos que designam o assédio no ambiente de trabalho são vagos e podem encarecer os encargos trabalhistas.
12: Gente, não é à toa que só 30% dos países que integram a OIT concordaram com esse tratado. Nós, mais uma vez, Brasil, América Latina, África, estamos sendo feitos de tonto pela Europa, que vão lá, usam seus 3 votos, cada país lá na OIT, e empurram legislação trabalhista para nós. A gente fica com a legislação mais cara, a gente fica com a legislação mais burocrática.
11: O plenário também aprovou a adesão do Brasil a outra convenção da OIT, esta voltada para promover a igualdade de oportunidade de tratamento para trabalhadores, homens e mulheres, com responsabilidades familiares. Segundo a Convenção, as responsabilidades familiares não podem ser usadas como uma razão para demissão. Os trabalhadores devem ter direito à livre escolha de um emprego, levando em conta suas necessidades com responsabilidades familiares. A deputada Benedita da Silva também ofereceu parecer favorável à adesão do Brasil a esse tratado.
13: A ratificação da Convenção reforça demais as respostas às interrupções de trajetória laboral impostas pelas responsabilidades de cuidado, que reduzem a densidade contributiva das trabalhadoras e comprometem sua cobertura previdenciária na velhice.
11: As propostas que ratificam a adesão do Brasil às duas convenções da Organização Internacional do Trabalho sobre assédio e cuidado seguiram para análise do Senado. Da Rádio Câmara de Brasília, com informações de Antônio Vital, Marcelo Larcher.
8: A Câmara aprovou 2 projetos que ampliam justiça do trabalho no Ceará e Rio Grande do Sul. O repórter Antônio Vital acompanhou a votação.
14: A Câmara dos Deputados aprovou 2 projetos que ampliam a estrutura da justiça do trabalho. Os 2 foram enviados ao Congresso pelo Tribunal Superior do Trabalho. Um deles autoriza a criação de 51 cargos no Tribunal Regional do Trabalho da 7ª Região, sediado em Fortaleza, no Ceará. A proposta prevê 5 vagas de juiz do trabalho substituto, 31 de analista judiciário e 15 de técnico judiciário. As despesas são estimadas em R$12 milhões. O segundo projeto aumenta o quadro do Tribunal Regional do Trabalho da 4ª Região, com sede em Porto Alegre, no Rio Grande do Sul. O texto prevê a criação de 16 vagas para juízes do trabalho substitutos, 7 cargos em comissão e 165 funções comissionadas. A medida também transforma 48 cargos de chefia de gabinete em cargos de assessor. O custo anual é de R$18 milhões. Nos 2 casos, a justificativa é de que as varas do trabalho apresentam déficit de pessoal e enfrentam um aumento constante de ações judiciais. As 2 propostas renderam debate no plenário. O deputado Kim Kataguiri, do Missão de São Paulo, criticou o aumento de gastos.
12: A gente está falando aqui de criar mais cargos dentro da justiça trabalhista, que é o ramo da nossa justiça, dos mais ineficientes que nós temos hoje. E, mais uma vez, eu acho que este plenário tem de se comprometer a não criar mais nenhum cargo no judiciário brasileiro, considerando que nós temos o judiciário mais caro do mundo.
14: O governo defendeu a aprovação dos 2 projetos, como explicou o deputado Bongás, do PT do Rio Grande do Sul.
15: Que se trata de estruturação das varas do trabalho. O que nós temos ouvido muitas vezes, e quando essa casa votou a reforma trabalhista, ela tratou de anular proteção para os trabalhadores. Então, nessa situação, nós defendemos para que a estrutura da Justiça do Trabalho ela seja forte para garantir direitos.
14: Os dois projetos serão encaminhados para análise do Senado. Da Rádio Câmara de Brasília, Antônio Vital.
8: A Câmara aprovou o projeto que prorroga incentivos para doações a instituições de combate ao câncer e assistência a pessoas com deficiência. As informações com a repórter Cibele Comanetti.
16: O plenário da Câmara aprovou o projeto que prorroga até 2031 o prazo para empresas deduzirem do pagamento do imposto de renda doações a instituições sem fins lucrativos, como as Santas Casas, que atuam na prevenção e combate ao câncer ou na reabilitação de pessoas com deficiência. O incentivo acabaria neste ano. A proposta foi apresentada pelo deputado Sérgio Souza, do MDB do Paraná, e recebeu parecer favorável do relator, deputado Antônio Brito, do PSD da Bahia. Os incentivos às doações estão previstos em dois programas criados em 2012. O Programa Nacional de Apoio à Atenção Oncológica, conhecido como PRONON, e o Programa Nacional de Apoio à Atenção da Saúde da Pessoa com Deficiência, o PRONAS. Os dois permitem o emprego de recursos privados para financiar projetos desenvolvidos por entidades especializadas e sem fins lucrativos. Segundo o relator Antônio Brito, o PRONON amplia a capacidade de atendimento do Sistema Único de Saúde, o SUS, para a prevenção, o diagnóstico precoce, o tratamento, a reabilitação e os cuidados paliativos de pessoas com câncer. Já o PRONAS aumenta a oferta de assistência às pessoas com deficiência, especialmente no que diz respeito a projetos destinados à reabilitação, diagnóstico, tratamento, desenvolvimento de novas tecnologias e capacitação de profissionais. Antônio Brito comemorou a aprovação da proposta.
17: Quero parabenizar a todos que participaram da elaboração da prorrogação até 2031 do prazo do PRONO e do PRONAS, tão importante na articulação da sociedade civil, do terceiro setor, do governo federal e também das iniciativas privadas no atendimento às instituições filantrópicas, seja ela na área da saúde, no tratamento do câncer, como também nas entidades que atuam com a pessoa com deficiência.
16: O projeto foi aprovado de maneira simbólica, sem votos contrários. A deputada Érica Cocai, do PT do Distrito Federal, comparou os dois incentivos à Lei Rouanet do setor cultural.
18: Você possibilita que nós tenhamos a contribuição das empresas e que esta contribuição ela possa ser deduzida do imposto de renda. Nós estamos possibilitando, portanto, que tenhamos mais recursos para programas que são absolutamente fundamentais. É como se nós tivéssemos o mesmo mecanismo da Lei Rouanet aplicado à saúde das pessoas com deficiência e também das pessoas que estão em tratamento oncológico.
16: O projeto que prorroga até 2031 prazo para empresas deduzirem do pagamento do imposto de renda doações a instituições sem fins lucrativos que atuam na prevenção e combate ao câncer ou na reabilitação de pessoas com deficiência seguiu para análise do Senado. Da Rádio Câmara de Brasília, com informações de Antônio Vital, Cibele Colmanetti.
8: A Câmara aprovou o Plano Nacional de Cultura para os próximos 10 anos. Repórter Antônio Vital tem os detalhes da proposta.
14: A Câmara dos Deputados aprovou o projeto do governo que institui o Plano Nacional de Cultura para os próximos 10 anos. A proposta estabelece princípios, diretrizes, eixos estratégicos e mecanismos de gestão para orientar as políticas culturais do país. Entre os princípios das políticas públicas voltadas para o setor estão o respeito à diversidade cultural, a valorização dos trabalhadores e a garantia de direitos, como o acesso universal à cultura, a liberdade de expressão e a preservação do patrimônio imaterial. Entre os eixos estratégicos estão o financiamento descentralizado, a redução das desigualdades regionais no acesso aos recursos, a presença das artes e da cultura nos currículos escolares e a proteção de culturas tradicionais, indígenas e de matriz africana. Outro eixo é a proteção de direitos autorais no ambiente digital, principalmente em função do uso de ferramentas de inteligência artificial. Cada eixo apresenta objetivos que servirão de base para a elaboração de metas específicas, ainda a ser definidas. O texto também prevê mecanismos de monitoramento do alcance dessas metas, tanto pelo governo federal quanto por estados e municípios. A proposta foi enviada pelo governo ao Congresso no ano passado, a partir de debates da 4ª Conferência Nacional de Cultura e consultas abertas ao público pela plataforma Brasil Participativo, com mais de 85 mil acessos. O relator da proposta, deputado Pedro Czai, do PT de Santa Catarina, acrescentou outros pontos ao projeto, como a prorrogação até 2028 do prazo para que estados e municípios façam a adesão ao Sistema Nacional de Cultura ou criem seus próprios

0: fundos de cultura como condição para receberem recursos da Política Nacional Aldir Blanc de Fomento à Cultura. Esse prazo hoje termina no ano que vem. Pedro Czai disse que os objetivos, diretrizes e eixos estratégicos do Plano Nacional de Cultura contam com fontes de recursos e incentivos fiscais já existentes, mas ele anunciou que o governo vai elaborar um projeto para aumentar as fontes de financiamento para o setor.
1: As ações estratégicas e os indicadores serão democraticamente construídos com estados e municípios do Brasil. Isso para deixar claro, diferente do Plano Nacional de Educação, nós fizemos metas, definimos financiamento, definimos PIB, etc. Neste ponto, em relação ao financiamento, nós vamos apresentar um outro projeto para discutir novas formas de financiamento da cultura brasileira.
0: O projeto cria um colegiado para gerir o Plano Nacional de Cultura, com representantes do Ministério da Cultura, do Conselho Nacional de Política Cultural e dos órgãos gestores dos estados e municípios. A aprovação do Plano Nacional de Cultura para os próximos 10 anos foi acompanhada no plenário pela ministra da Cultura, Margarete Menezes, e foi comemorada pela bancada do governo. A deputada Jandira Fegali, do PCdoB do Rio de Janeiro, destacou a importância da cultura para o país.
2: Cultura é economia, é trabalho, é disputa, é compreender o Brasil profundo, é entender o que ele é capaz, de que forma a gente faz a integração civilizatória de toda a sociedade na sua diversidade. Não há nenhuma luta de resistência e luta por independência que a cultura não tenha sido um fator fundamental. E no momento que tenta nos recolonizar, aprovar esse plano é um instrumento de resistência.
0: O projeto que institui o Plano Nacional de Cultura para os próximos 10 anos foi enviado para análise do Senado. Da Rádio Câmara de Brasília, Antônio Vital.
3: A Câmara aprovou um projeto que proíbe condomínios de multar pessoas com deficiência por perturbação de sossego. E a repórter Paula Bittar explica quando a medida se aplica.
4: A Comissão de Constituição e Justiça da Câmara aprovou um projeto que proíbe condomínios de aplicar multa por perturbação do sossego a pessoas com deficiência. A medida é válida apenas para os casos de comportamentos relacionados diretamente à deficiência da pessoa. O texto insere no Estatuto da Pessoa com Deficiência o dever dos condomínios de garantir o tratamento compatível à deficiência do morador, bem como de promover o equilíbrio entre o direito à moradia e a harmonia coletiva. Solange de Almeida Santana é mãe de João Guilherme, de 14 anos, que tem transtorno do espectro autista. Ela é uma das fundadoras da Associação Laço Azul Autismo, uma organização de Uberaba, Minas Gerais, dedicada a prestar suporte a pessoas autistas e suas famílias na região. Para ela, a proposta busca garantir inclusão e dignidade.
5: Uma vez que as crises das nossas crianças, as crises sensoriais, elas são involuntárias. E toda aquela euforia, os gritos, né? A correria ou até o silêncio, que é muito raro, são formas de comunicação. Eu também acredito que a lei faz prevenção ao preconceito, porque ela vai ser um mecanismo de prevenir abuso e perseguição. Na minha opinião, o mais importante de tudo é gerir e mediar esse tipo de conflito.
4: A proposta que proíbe condomínios de aplicar multa por perturbação do sossego a pessoas com deficiência já pode seguir para análise do Senado, a menos que haja recurso para votação antes pelo plenário da Câmara. Da Rádio Câmara, de Brasília, Paula Bittar.
3: E Câmara aprova acordo internacional voltado para impedir a pesca ilegal. Confira os detalhes com Ana Raquel Macedo.
6: A Câmara dos Deputados aprovou o texto do acordo internacional assinado pelo Brasil, destinado a impedir a pesca ilegal. É o primeiro acordo internacional sobre o assunto, com foco específico no controle dos portos como ferramenta de combate à pesca ilegal, não declarada e não regulamentada. Esse tipo de atividade ilegal prejudica os ecossistemas marinhos e os meios de subsistência das comunidades que dependem da pesca. O acordo foi assinado em 2009, na Conferência da Organização das Nações Unidas para a Alimentação e a Agricultura, a FAO, na Itália. De acordo com o organismo internacional, a pesca ilegal é responsável pela captura de 11 a 26 milhões de toneladas de pescados por ano, com perdas econômicas anuais entre 10 e 23 bilhões de dólares. Os países que assinaram o acordo se comprometem a impedir que embarcações envolvidas em pesca ilegal utilizem portos ou desembarquem sua

0: as cargas, o que dificulta a entrada do pescado de origem ilícita nos mercados nacionais e internacionais e reduz os incentivos econômicos à continuidade dessas operações. Se houver prova suficiente da atividade ilegal, o país deve não só recusar a entrada ou o uso do porto, mas também comunicar aos demais países e organizações competentes sobre o ocorrido. De acordo com o relator do texto, o deputado Alencar Santana, do PT de São Paulo, a adesão ao acordo é estratégica para o Brasil. Do ponto de vista ambiental, fortalece os instrumentos de conservação dos recursos marinhos. E do ponto de vista econômico, protege a pesca artesanal e industrial nacional da concorrência desleal. O acordo foi aprovado de maneira simbólica pelo plenário, sem votos contrários. Para a deputada Érica Cocai, do PT do Distrito Federal, o Brasil se une à comunidade internacional para impedir esse tipo de atividade.
1: Esse é um acordo internacional para a preservação dos biomas, preservação da pesca e eliminação da pesca ilegal. E esse acordo possibilita esta unidade internacional, o Brasil se inserir numa unidade internacional para impedir que haja a pesca ilegal. E o dano da pesca ilegal é absolutamente concreto.
0: O texto do acordo internacional destinado a impedir a pesca ilegal seguiu para a análise do Senado. Da Rádio Câmara de Brasília, com informações de Antônio Vital, Ana Raquel Macedo.
2: Um relatório apresentado na Câmara dos Deputados identificou 500 bilhões de reais em prejuízo anual com pirataria. E o repórter José Carlos Oliveira acompanhou e nos conta também sobre a proposta de uma agência antimáfia.
3: A Comissão Externa sobre Atos de Pirataria e Agenda Brasil Legal aprovou o relatório parcial do deputado Júlio Lopes, do PP do Rio de Janeiro. O texto consolida denúncias apuradas nas audiências públicas e sugere propostas legislativas de combate mais efetivo à pirataria, contrabando, descaminho, sonegação fiscal e contrafação, ou seja, imitação ou cópia não autorizada. Segundo o relator, essas práticas provocam prejuízo anual de cerca de 500 bilhões de reais, considerando as perdas dos setores econômicos e a evasão tributária.
4: O que se consolidou no país nos últimos anos é uma economia subterrânea bilionária, altamente sofisticada, intrinsecamente articulada, com engrenagens do crime organizado transnacional, das facções armadas e das milícias territoriais.
3: O deputado identificou um processo de canibalização do mercado formal no Brasil por meio do controle territorial exercido por criminosos sobre a distribuição compulsória de botijões de gás e de serviços clandestinos de telecomunicações, a adulteração e o furto de combustíveis, o contrabando de cigarros e defensivos agrícolas, o desvio de energia elétrica, a invasão de plataformas de comércio eletrônico por produtos copiados e medicamentos falsificados. Para reverter esse quadro, Júlio Lopes defendeu transformação estrutural na capacidade de fiscalização do Estado, com investimento maciço em inteligência artificial, rastreabilidade de produtos, modernização do marco aduaneiro e urgente responsabilização dos intermediários digitais e marketplaces. O relatório é acompanhado de 3 proposições legislativas da Comissão Externa. Uma delas altera a Constituição para criar a Autoridade Nacional de Enfrentamento às Organizações Criminosas. Lopes a chamou de agência antimáfia.
4: Essa ação da ação antimáfia visa identificar exatamente aqueles que estruturam dentro do setor organizado o fornecimento e a sobrevivência de verdadeiras máfias em setores importantes como o do gás no Brasil.
3: Um projeto de lei cria o SINEOC, Sistema Nacional de Enfrentamento às Organizações Criminosas, com foco na articulação de vários órgãos públicos. O deputado garantiu que o sistema proposto não se choca com os já existentes, como o Sistema Único de Segurança Pública e a Estratégia Nacional de Combate à Corrupção e à Lavagem de Dinheiro.
4: O SINEOC não pretende substituir a mecanismos já consolidados. Seu propósito é diverso. É qualificar a articulação estratégica voltada especificamente à asfixia patrimonial, financeira e logística das organizações criminosas, a investigação de sua infiltração em mercados regulados, a cooperação internacional em casos de projeção transnacional.
3: O terceiro projeto da comissão reforça o combate à pirataria no comércio eletrônico e a pena em caso de violação de direitos de propriedade intelectual.
4: Queremos que haja imediato perdimento das mercadorias a fim de dar celeridade a esse procedimento.
3: Júlio Lopes explicou ter optado pelo relatório parcial porque outras sugestões vão depender da configuração do governo eleito em outubro. Após a aprovação do relatório, foi lançado o Movimento Brasil Legal, também com foco no combate à pirataria. A comissão ainda aprovou requerimento para futuro debate sobre os impactos da publicidade de apostas online e de jogos de azar, veiculada por plataformas de redes sociais e Big Techs. Da Rádio Câmara de Brasília, José Carlos Oliveira.
2: Termina aqui o Câmara Notícia com a apresentação de Tércia Guimarães e trabalhos técnicos de Bibiano Nunes, Gilson Ribeiro, Marinho Magalhães, Gilmar Nunes e Antônio Marcos. Direção de imagens, Glaucio Branquinho. Edição de Marcelo Lacha, Ariana Raquel Macedo. Diretora da Rádio Câmara, Verônica Lima. Também diretor executivo de comunicação e mídias digitais, Cláudio Araújo. Secretário de comunicação, deputado Max Beltrão. Secretário de participação, interação e mídias digitais, deputado Guilherme Shoa. Sugestões, críticas e comentários podem ser enviados para o nosso e-mail radio@câmara.leg.br ou também para o WhatsApp da Rádio Câmara pelo número 61 999 78 9080. Boa quarta para você, a gente se encontra amanhã 7h30, até lá.
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14: Inezita Barroso, ícone da música caipira, cantava: o rio de Piracicaba vai jogar água para fora. Quando chegar a água, dos olhos de alguém que chora. A palavra Piracicaba vem do tupi e dá nome aos trechos de um rio onde há uma queda d'água ou formação natural que impede a passagem dos peixes. É formada por pirá, que significa peixe, mais cicaba, que seria chegada, término.
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5: 2h03.

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4: 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Esse termo significa bater com a palma da mão, espalmar. Isso porque, durante a brincadeira,

0: A peteca é jogada para cima e mantida no ar enquanto as pessoas ficam batendo com a palma da mão. 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
3: 2h20.

Uma grande realização parece necessariamente insuficiente, mas seu efeito será infinito. Uma grande retidão deve parecer tortuosa. Um grande talento deve parecer uma tolice. A grande eloquência parece muda. O movimento elimina o frio. A quietude supera o calor. Pureza e quietude são o padrão de medida do mundo.

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1: Diretor de Negócio e Inovação Tecnológica da Embrapa. Doutor Alexandre, até recentemente o doutor Alexandre dirigia aqui o nosso centro de bioenergia, tá certo? Da nossa Embrapa. Convidar para sentar-se conosco aqui o doutor Arthur Valt, diretor-geral da ANP. Por favor, Arthur. Senta aqui. E convidar para somar-se a nós o doutor, querido amigo Marcelo Moraes, coordenador do site e projeto Monitor Energia do Futuro. Por favor. Nós quero reiterar mais uma vez meu grande agradecimento a todas as pessoas que aqui estão. Será um esforço de todos mantermos silêncio e concentração nesse período por conta do número de pessoas, mas sei que vou contar muito com essa disposição. Mas queria, representando os parlamentares presentes, pedir para que se somasse conosco nessa mesa de abertura o deputado federal, vice-líder do governo no Congresso Nacional, deputado Bongás. Deputado Bongás deu uma saidinha e retornará em breve aqui. Então, reiterar a vocês, imaginem a minha alegria particularmente de poder realizar esse seminário, coordená-lo num momento fundamental que é no dia de hoje, dia 2 de setembro, em que nós temos a ocasião de comemorarmos, ministro Bento Albuquerque, comemorarmos 2 anos da aprovação no Congresso Nacional da Lei do Combustível do Futuro. E nesse período, aqui o seminário vai se encarregar de fazer um balanço sobre as iniciativas que isto propiciou, sobre os projetos que desencadeou, sobre os desafios que enfrentou, na certeza de que um resultado muito objetivo, grande, significativo, já se faz aí por constatar, mas que nós temos ainda perspectivas ainda mais positivas no futuro. Quero te agradecer muito aí, se fizer silêncio. Dito isso, eu queria, me permitam, fazer umas brevíssimas considerações aqui para que a gente possa, nesses debates, de alguma forma, ter isso como diretiva e como debate que faremos aqui. Primeiro, o atributo da lei. A lei mostra aquilo que é uma virtude do Brasil, que é de, particularmente, no campo das energias renováveis e dos biocombustíveis, ter um diferencial competitivo e comparativo em relação aos outros países do mundo. Não vou falar sobre cada um dos combustíveis que foram impulsionados a partir da sua realização, quando, inclusive, optamos pelo princípio de mandatos, ao invés de políticas de subsídios, o que foi uma inovação substantiva, importante, que deu uma diretiva para que uma série de outros programas depois pudessem ser estabelecidos, mas nós definimos o conceito de ciclo de vida do produto. E isso nos dá exatamente um ferramental para que aquilo que é esse atributo possa ser mensurado aí na sequência de desafios que nós teremos pela frente. Devo mencionar ainda que fatos recentes geopolíticos tornaram ainda mais relevante as nossas decisões, constando no texto da Lei do Combustível do Futuro. Aquilo que acontece agora com aquilo que se ocorre no Estreito de Hormuz, conflito Irã-Estados Unidos, escalando o preço dos combustíveis fósseis, e a resposta que nós identificamos. Quando o presidente Trump manda uma proposta ao Congresso e a Câmara dos Deputados já votou, o Senado deve se manifestar. Discutimos isso lá em maio, no seminário em Nova York, doutor Plínio. E nós temos aí um adicional de até 15%, ainda voluntário, mas como um cenário de evolução da mistura nos Estados Unidos. Aquilo que foi a medida também encaminhada ao Parlamento Europeu pela presidente Ursula, no sentido de mesmo ele, continente europeu, que nós temos defrontado e discutido em vários fóruns, quando discutem a questão da segurança alimentar, vis-à-vis com a segurança energética, produção de alimento, vis-à-vis produção de biocombustíveis, nós vimos a própria comunidade europeia avançando para a mistura de 20%. Portanto, é com este cenário extremamente estimulante de passos que foram dados e aquilo que será o futuro que nós fomos conformando também uma grande unidade. Esse seminário, pelas entidades que aqui estão, me peço perdão, vou mencioná-las ao longo do processo aqui, mas aqui há uma convergência de uma série de entidades de setores, aquilo que são diferentes origens da produção do nosso bio. Aqui, olhando a questão que é uma das meninas dos nossos olhos, que é a questão do biometano especificamente, eu olho à frente e vejo o doutor Pedro Maranhão, que é o presidente da Associação de Gestão de Resíduos. E, ao seu lado, a Josi Napolitana da Biogás, tá certo? E o setor agro, todo comprometido com isso. Então, são somatórias que vão multiplicando, enriquecendo, tornando isso possível. Isso tudo teve uma ocasião importante, que foi traduzida por nós, numa convergência com as entidades que aqui estão, que foi apresentar uma proposta do mapa do caminho. Muitos, nesse evento, estiveram conosco, nos prestigiaram, no seu processo de elaboração, formulação e depois de apresentação, para que pudéssemos levar ao presidente da COP, embaixador André Corrêa do Lago, a nossa contribuição. A sua gestão do embaixador André Corrêa do Lago está se traduzindo em três eixos, e todos conosco dialogam, mas especificamente o último que eu menciono. Primeiro, que é a questão da preservação de florestas tropicais, TFFF, que o Brasil congrega ao lado de outros dispositivos, iniciativas relevantes estão sendo feitas. Segundo, normatizar o crédito de carbono. Nós temos debatido isso muito intensamente no último período. Não basta termos referências nacionais, nós até temos a nossa legislação, mas nós precisamos de parâmetros comuns para que este mercado possa se estabelecer do ponto de vista internacional. E, finalmente, o mapa do caminho, que é exatamente como avançar além da dependência de combustíveis fósseis para consolidar, ampliar, incorporar a questão dos biocombustíveis. Não só como um instrumento de descarbonização, sim. Não só como instrumento para mobilidade baixo carbono, sim. Mas como uma política estruturante também do desenvolvimento industrial, econômico e social do nosso país. É isso que a proposta apresenta-se e isso foi exatamente um desdobramento daquilo que foi a nossa legislação sobre o bio, sobre o combustível do futuro. Vou pedir que abra as nossas falas aqui, enquanto daqui a pouco teremos também o nosso ministro incorporando-se conosco, para nossa alegria, mas convidar a você, doutor Plínio Nastari, para que seja o primeiro comentarista aqui da nossa mesa de abertura. Todos já sabem, foi distribuído amplamente, mas nós vamos ter uma mesa de abertura e depois nós vamos pegar etanol, biodiesel, gás e biometano, os demais combustíveis, em painéis específicos para identificarem cada um deles a sua desafio. Vou falar depois com mais ênfase quando o ministro aqui estiver, mas eu quero também já adiantar só uma frase. Tá certo? Muito obrigado à equipe técnica do Ministério de Minas e Energia. Olhando para o doutor Renato Dutra, saúdo a todos, que na normatização, decretos, portarias, foram diligentes para que isso pudesse ocorrer. Doutor Plínio Nastari.
2: Muito obrigado, deputado Arnaldo Jardim. Quero cumprimentar todos os presentes através da sua pessoa e também do ministro Bento Albuquerque. Que alegria estarmos reunidos aqui, deputado Arnaldo Jardim, e aqui na presença do nosso diretor Pietro Mendes, do meu amigo Gonçalo Pereira. Me lembra a reunião que o senhor promoveu pouco mais de 2 anos e meio atrás, quando reuniu aqui em audiência da Comissão de Transição Energética e Hidrogênio Verde, parlamentares e outras pessoas, para discutir o projeto de lei que o senhor estava relatando, que relatou brilhantemente, conseguindo equacionar e conciliar propostas que já tramitavam nesta casa há muitos anos sobre essa matéria. E, através da sua maestria, o senhor conseguiu encontrar um caminho de conciliação e de coordenação de todas essas ideias através da Lei Combustível do Futuro, que coloca o Brasil na absoluta vanguarda de legislação moderna, que elege o critério correto, mais científico do mundo, que é a avaliação do ciclo de vida, também conhecida como berço ao túmulo, como critério para se medir avanços de eficiência energética, ambiental e sustentabilidade. Parabéns, deputado Arnaldo Jardim, por essa escolha. E por que isso é tão importante? Porque a política pública, ela tem que definir a meta e ela tem que definir o critério para mensuração do cumprimento da meta. Agora, esse critério tem que ser o critério correto. E o Brasil, através da sua relatoria, escolheu o critério mais avançado do mundo. Por isso, o Brasil se coloca nessa vanguarda. E o que a gente vê? Alguns países, ao invés de definir metas claras, estão escolhendo tecnologias. E essas tecnologias, medidas através de critérios parciais, incompletos. E aí, a política pública frustrando o objetivo pretendido. O que faz o Brasil ao escolher a avaliação do ciclo de vida e identificar a contribuição de cada tecnologia e o mercado é que vai definir a preferência do consumidor e a tecnologia vencedora através da inovação e da evolução tecnológica. Mas o que a avaliação do ciclo de vida faz? Ela identifica a emissão desde a mineração até a construção dos equipamentos, das autopeças, se chegar no equipamento que vai utilizar aquela energia, seja no transporte terrestre, marítimo ou aéreo, o ciclo de vida daquela tecnologia, no automóvel, por exemplo, 300 mil quilômetros, na navegação marítima, 20 anos de uso do navio, e assim por diante, e depois o descarte do equipamento. E por que que isso é tão importante? Porque é assim que nós, como país e como humanidade, vamos conseguir chegar no objetivo pretendido. E nós estamos indo nessa direção no Brasil, não só através dos objetivos e as metas definidas na Lei Combustível do Futuro, mas também através de outros instrumentos, como o RenovaBio, que estabeleceu a certificação individual por produtor de combustível. Então, permite que seja identificado por produtor, através também da avaliação do ciclo de vida, qual que é a intensidade de carbono do produto. O nome do jogo atual é a intensidade de carbono. E para vários biocombustíveis e combustíveis renováveis, sustentáveis, nós estamos indo na direção de intensidade de carbono neutra ou negativa. E é a intensidade negativa que vai permitir a gente neutralizar a emissão da fase de mineração até a construção do equipamento e a emissão do descarte. Então, parabéns, deputado, pela sua lucidez, pela sua escolha, pela sua liderança. E nós só temos que comemorar esses 2 anos da Lei Combustível do Futuro com muito vigor. E a sociedade brasileira precisa entender a importância disso, porque isso permite ao Brasil se colocar na dianteira, na vanguarda do mundo inteiro, na direção de atingir esse objetivo, as montadoras querem chegar no net zero emission em 2050. Elas só vão conseguir chegar nisso com combustíveis, com energia, com intensidade de carbono neutra ou negativa. E a gente já está indo nessa direção com biocombustíveis, fazendo CCS, que é a introdução do carbono no subsolo, ou através dos cálculos que a Embrapa está fazendo para mensurar a incorporação de carbono no solo com boas práticas agrícolas, com a substituição de diesel e combustíveis fósseis em operações agrícolas e assim por diante. Então, parabéns, deputado, de novo, e parabéns a esta Casa, a este Congresso, por ter, sob a sua liderança, aprovado essa lei tão importante. Muito obrigado.
1: Agradecer muito ao doutor Plínio Astari, que nesta formulação, especificamente outras, mas da questão da análise do ciclo de vida, o conceito, a formulação, pelas iniciativas, muitas que se multiplicaram aí, doutor Plínio, muito honrado com sua fala. Nós sabemos que há uma cultura, aqui são entidades de produtores, aqui é toda a cadeia de distribuição, aqui a cadeia governamental, políticas públicas, associações se compõem. E nós temos algo que é fundamental, termos agências reguladoras. Eu sou defensor firme do não contingenciamento, da autonomia das agências. E, particularmente, a ANP tem cumprido um papel muito relevante nesse programa de implementação. Agência Nacional do Petróleo, petróleo, gás e biocombustíveis. Muitas vezes não usamos na completude, tá certo, daquilo que é a sua nomenclatura. E, particularmente, nesse setor dos biocombustíveis, nosso diretor-geral, Arthur Walt, eu quero lhe agradecer muito aquilo que você tem comandado ao nível da ANP, o trabalho que tem feito. Preservação da qualidade, as especificações necessárias, toda a normatização tem vindo aí com muita diligência, limites que há operacionais, mas vocês têm nos honrado com essa dedicação. Arthur Walt, diretor-geral da ANP.
3: Obrigado a todos. É uma honra estar aqui. Agradeço o deputado Arnaldo Jardim, cumprimento todos os meus colegas de mesa aí. É uma pauta muito importante para a ANP. A ANP, como dito, né, é conhecida, Agência Nacional do Petróleo, mas está com biocombustíveis no nome já há bastante tempo. E temos feito um esforço muito grande para avançar na parte dos biocombustíveis. Diretor Pietro, que está lá na diretoria comigo também, um grande defensor dessa pauta. E hoje comemoramos 2 anos da Lei de Combustível do Futuro, uma lei moderna, uma lei que trouxe com mais força aí a questão do ciclo de vida, que valoriza os biocombustíveis brasileiros, reforça os nossos biocombustíveis já tradicionais, consolidados, etanol, biodiesel, mas também traz os novos biocombustíveis, traz as especificações, traz a missão da ANP de fazer essas especificações e essas cotas, que são o biometano, o SAF e os combustíveis de segunda geração, biocombustíveis de segunda geração. E a gente não pode descuidar, não basta regular, temos que fiscalizar. E a fiscalização num país de fronteiras continentais como o Brasil traz sempre grandes desafios. Então, a gente tem conseguido, por meio de convênios com órgãos, com termos de cooperação, que conseguimos até doação de equipamentos sofisticados ali para verificar os teores de biocombustível nas misturas, que são os telespectrofotômetros, né, os TEFIs aí. A gente tem avançado muito com isso. E na data de hoje estamos vivendo mais um grande avanço, que foi agora de manhã a aprovação na Comissão de Infraestrutura do PLP 109 de 2025, que dá acesso à ANP aos dados de movimentação fiscal de combustíveis e biocombustíveis. Esse projeto que a gente vem batalhando aqui, ele é fundamental, porque ele nos permite ter uma fiscalização inteligente, uma fiscalização não só voltada ali para o que você consegue ir a campo e apurar, mas conseguir fazer esse, por exemplo, o balanço de massa, entender onde está vindo combustível sem biocombustível, ou até vice-versa, dependendo do tipo de combustível e do incentivo econômico, a gente sabe das fraudes que podem haver. E esse PLP aí, 109, aprovado hoje na CI, já está aprovado na Câmara, então o último passo é o plenário. Então faço um apelo aí, um esforço para todos os quem tenha uma interlocução aí também no Senado, que possamos conseguir essa votação aí para hoje, para a gente arrematar um trabalho excelente, brilhante, que foi feito na Câmara dos Deputados. É um projeto de consenso e é um projeto que a gente espera estar conseguindo aí votar no dia de hoje. Além disso, temos muitos outros avanços, né? A Lei do Combustível do Futuro completando 2 anos.
1: Saudarmos o nosso ministro Alexandre Silveira.
3: E cumprimentando o ministro Alexandre Silveira aí. Também a título de conclusão aí dessa breve fala, tivemos esse avanço também muito relacionado. Esse avanço muito grande aí que tivemos agora na semana passada ou retrasada, que foram as aprovações dos decretos que faltavam aí para a regulamentação do combustível do futuro, do SAF, do Cegob, das metas. Então, com esses avanços, agora, claro, a bola tá com a ANP. É um desafio muito grande. A ANP precisa de muita estrutura, tem uma estrutura histórica, mas que precisa avançar com essas novas competências, mas que vamos todos trabalhar na diretoria colegiada e no corpo técnico da agência para dar a efetividade a esses instrumentos aí que foram aprovados agora como decretos ali, até na cerimônia aí que tivemos no Planalto, com o ministro Alexandre Silveira também, que capitaneou aí os decretos regulamentadores. Então, com essas breves palavras, eu agradeço e passo aí. Obrigado.
1: Reiterar o agradecimento à ANP, dizer, meu caro doutor Arthur, que a aprovação do PLP 109, que hoje passou pela Comissão de Infraestrutura, relatoria do senador Marco Rogério, tenho a honra de participar desse projeto, nós estamos já nos manifestando, encarecendo, para que seja incluído na pauta, conforme o senhor destacou aqui. É uma das medidas várias, o ministro Alexandre Silveira acompanhou esse passo, vocês nos orientaram, para que a gente possa ter mais reforçado o arsenal para ser moralizador, controlador, fiscalizador desse setor tão estratégico, tão importante para a população brasileira, que é o setor de combustível. Nós queremos combustível de qualidade, combustível reconhecido, combustível de origem legal, tá certo? Que seja feito. Muito obrigado, doutor Arthur. Doutor Arthur tem que pegar um avião para o Rio de Janeiro, então nós compreenderemos Se você tiver que sair, está autorizado, ministro, se ele precisar sair. E reiterar, então, o meu agradecimento a você e, mais uma vez, dizer da nossa alegria de tê-lo aqui, ministro Alexandre Silveira, um prazer muito grande. O deputado Bongás já havia sido mencionado na abertura, ficamos procurando, deu uma saidinha. Deputado, o senhor está conosco aqui na mesa, representando os parlamentares aqui, quando desejar, se desejar. Tá?
4: Pois não. Alô? Alô, agora sim. Então, isso. Só uma saudação. O Ronaldo Jardim é o nosso mestre aqui, sempre nas nossas coordenações, da nossa frente, da comissão. Então, apenas uma saudação. Eu estou nas funções junto com o nosso querido líder, o Gzai, que está com um pouquinho os problemas ainda que sofreu. Ele está solicitando que eu ajude nas coordenações no plenário. Então, eu vou logo me deslocar para lá, mas contem sempre conosco, tá? Eu sou apaixonado também por esse tema de longa data, ministro, por essas nossas ações de transição energética, hidrogênio verde, combustíveis do presente e do futuro, né, para que a gente tenha essa respeitabilidade na qualidade necessária, na renda para quem produz e no consumo sustentável. Então, acho que é fundamental isso e parabéns. Estamos juntos. Só peço que eu não vou poder ficar até o final. Obrigado.
1: Muito obrigado, deputado Bongás. Reiterando aquilo que vocês sabem, eu não me canso de proclamar, que foi a alegria desse projeto ter sido construído aqui na casa, como um momento de convergência. Convergência e visão de Estado, não de governo. O deputado Bongás teve um protagonismo muito acentuado, é o vice-líder do governo no Congresso Nacional e, reiteradas vezes, trabalhou para que esse tema tivesse relevância, convergência e aprovação. Então, seja portador do nosso agradecimento a você, Bongás, tá? Mas o agradecimento e a saudação a essa convergência que foi aqui constituída. Muito obrigado. Nós mencionamos aqui o próprio professor Plínio Nastari, quando abriu com seu conceito de ciclo de vida, além de outros aspectos que destacou, nós falamos muito da questão da inovação tecnológica e da pesquisa científica. E os dois próximos que falarão conosco são exatamente dois olhares para essa questão. Produzir, mas produzir sempre pesquisando, inovando, tá certo? Avançando aí no conceito. E vamos começar com o nosso querido Alexandre Alonso Alves, que, da Embrapa Bioenergia, foi recentemente alçado, já tem o seu sucessor aqui na Embrapa Bioenergia, foi alçado à diretoria da Embrapa e sempre com essa pauta. Muito bem-vindo, por favor, Alexandre Alonso.
5: Obrigado, boa tarde. Obrigado, deputado Arnaldo. Quero aqui cumprimentá-lo e cumprimentar o ministro Alexandre Silveira, cumprimentar o Gonçalo, o Plínio, o Marcelo, o Arthur, e em nome de vocês cumprimentar a cada um dos presentes aqui. Eu vejo vários amigos, eu também fico tentado a mencioná-los, mas pelo número eu também vou me abster do fato, mas muito uma satisfação enorme poder estar aqui com vocês. E, deputado, eu queria destacar a importância de a gente fazer esse seminário nesse momento, no momento em que a Lei Combustível do Futuro completa 2 anos de vigor. E eu acho que esse momento ele é especial, não somente como uma celebração da lei, que obviamente precisa ser celebrada, mas também para que a gente possa fazer uma análise daquilo que avançou e principalmente daquilo que precisamos construir para que as ambições da Lei Combustível do Futuro elas possam se concretizar. E, nesse sentido, eu gostaria de destacar que a Lei Combustível do Futuro, tal como vocês conhecem, ela extrapola apenas o contexto da política de combustíveis. Ela conecta a política energética, política climática, política industrial e a política agrícola. E a lei, por conta da lei, a gente já avançou muito, né? A gente teve como resultados concretos o E30, o B15, tivemos uma definição da descarbonização, da meta inicial de descarbonização para o biometano, temos ainda pela frente a regulação do SAF, do diesel verde, a expansão do uso do biometano a novos patamares e também o programa do ProBioQAV, que já começa com uma meta bastante audaciosa de 1%. Mas aqui, deputado, eu gostaria de dizer que muitas vezes a gente faz uma discussão sobre biocombustíveis com um olhar predominante em refinarias, em motores, em especificações, em percentuais de mistura, mas é preciso reconhecer que a cadeia começa muito antes disso. Né? O etanol ele começa na cana, começa no milho, começa na biomassa, o biodiesel, o diesel verde e o SAF dependem de óleos, de gordura, de resíduos, de novas biomassas, biometano depende fortemente de resíduos para a produção. Então, portanto, a segurança energética e o avanço da legislação combustível do futuro, ela também, buscamos, depende também de uma base agropecuária cada vez mais capaz de entregar biomassa com qualidade, preço e baixo carbono. E quanto mais avançarmos nas metas dos biocombustíveis, nas metas de descarbonização, maior também será a demanda por matérias-primas. E isso significa que não basta ampliar a capacidade industrial. A gente precisa, simultaneamente, aumentar a produtividade da agricultura, a produção de biomassa e também a eficiência do uso da terra. Então, a pergunta que talvez a gente deva se fazer neste momento é como produzir mais energia renovável por hectare, preservando a produção de alimentos, a competitividade do agro e a sustentabilidade ambiental. E a resposta, como o senhor muito bem colocou, ela invariavelmente passa pela ciência, pela tecnologia, pela inovação. Eu gostaria de destacar aqui para ao avanço da Lei Combustível do Futuro e essa conexão com a agenda da agricultura, a gente tem alguns desafios. O primeiro deles talvez seja aumentar a produtividade das culturas que hoje atendem à produção de biocombustíveis. Precisamos produzir mais biomassa, mais óleo, mais açúcar, mais amido, mais energia por hectare. Portanto, pesquisas com melhoramento genético, biotecnologia, sistemas de produção, manejo, agricultura digital, intensificação sustentável, passam a ser também, deputado, instrumentos da política energética brasileira. Um segundo desafio é diversificar as matérias-primas. Não podemos construir todas as novas rotas de biocombustíveis disputando continuamente um conjunto limitado de matérias-primas. Precisamos avançar, continuar avançando com a cana, com o milho, com a soja, mas também desenvolver matérias-primas alternativas. Temos aí as opções da canola, da macaúba, da palma, outras oleaginosas e matérias-primas lignocelulósicas. Essa diversificação ela tem uma segunda vantagem, que ela permite regionalizar a produção de energia, criando novas cadeias e oportunidades econômicas em diferentes regiões do Brasil. E a diversificação de matérias-primas ela já é apontada pela pesquisa como necessária para a sustentabilidade e para a segurança, por exemplo, do biodiesel. A gente vem tratando desse assunto já há bastante tempo. Um terceiro desafio, que na verdade, acredito eu, é uma oportunidade, é transformar resíduos em energia. Existe uma enorme oportunidade na integração entre a agricultura, a pecuária, a agroindústria e a energia. Dejetos animais, resíduos agroindustriais e biomassas deixam de ser passivos ambientais e passam a ser matéria-prima para biogás, para biometano. E esse seja, talvez, meus amigos, um dos exemplos mais claros de economia circular efetivamente aplicada à transição energética. Um quarto desafio, que muito bem abordado pelo Dr. Plínio, é que não basta produzir mais e não basta ser renovável. A gente precisa cada vez mais reduzir a intensidade de carbono. A gente precisa buscar uma intensidade de carbono neutra e, se possível, negativa. Isso porque há uma exigência, inclusive, internacional, para que não apenas produzamos mais matéria-prima em quantidade, mas principalmente em menor intensidade de carbono. E essa é uma parte que tem uma grande conexão com a parte agrícola. Obviamente, como sistemas de produção mais sustentáveis, que minimizem o uso de recursos fósseis, tendem a produzir matéria-prima com menor pegada de carbono e, consequentemente, biocombustíveis com menor pegada de carbono. Então, a gente também, além de desenvolver tecnologia para matéria-prima, precisamos trabalhar fortemente em desenvolver métricas, desenvolver sistemas de mensuração de carbono. E aí, obviamente, a questão da análise de ciclo de vida passa a ter uma importância central nessa agenda. E um quinto desafio é, obviamente, preparar a agricultura brasileira para as mudanças climáticas, pensando num desafio de segurança e de abastecimento. A gente vive constantemente eventos climáticos extremos, de seca, de temperatura, e investir no desenvolvimento de tecnologias para aumentar a resiliência da agricultura brasileira é, obviamente, um caminho a ser seguido. Trago essas breves reflexões, deputado, apenas para apontar que se a gente quer criar uma trajetória crescente e previsível da demanda por biocombustíveis, a gente precisa construir em paralelo uma trajetória igualmente previsível de investimentos e de desenvolvimento de ciência agropecuária. A gente não pode trabalhar primeiro a meta e somente depois perguntar de onde vai vir a matéria-prima. Precisamos planejar a energia, a agricultura, a ciência e a indústria de maneira conjunta. E precisamos também de instrumentos de financiamento que sejam capazes de apoiar a pesquisa, também nas etapas de prototipagem, validação, demonstração e escalonamento. E aqui eu quero deixar um recado. A Embrapa ela pode contribuir muito nessa agenda, nessa interface, aumentando produtividade, diversificando matérias-primas, desenvolvendo sistemas produtivos de baixo carbono, valorizando resíduos e conectando a agricultura com a ciência e as novas cadeias. A gente tem, como o deputado já adiantou, uma unidade da Embrapa especificamente dedicada ao tema de agroenergia, hoje agora aqui dirigido pelo Dr. Bruno Laviola, que encontra-se aqui, e a gente está absolutamente à disposição para continuar avançando nas agendas de transformar a capacidade científica numa agenda de inovação orientada pelas métricas futuras da política de biocombustíveis. Fecho dizendo que o Brasil já demonstrou que é possível transformar a agricultura em energia, desenvolvimento e segurança energética. E a Lei Combustível do Futuro amplia essa oportunidade. Mas, para que a gente possa, para que o combustível seja de fato do futuro, a gente precisa investir na agricultura.
6: Agora, 15 horas, 6 minutos, você acompanha a sessão deliberativa diretamente do plenário Ulisses Guimarães, aqui na Câmara. Neste momento, quem discursa da tribuna é o deputado Reginaldo Lopes.
7: Eu apresentei esta emenda constitucional porque o Brasil vivia 12,5% de desemprego e 42% de trabalhadores informais. Consequência evidente dos 3 anos da reforma trabalhista do governo Temer, que não produziu empregabilidade e gerou mais informalidade. O desastre do primeiro ano do governo Bolsonaro. E também uma estatística lamentável e muito triste, que naquele momento, de 2018 para 2019, tinha saído de 50 mil...

0: adoecimento psicossocial, afastamento de doença mental, para 80 mil. Hoje, no ano de 2025, não temos os dados de 26 consolidados, já são 545 mil trabalhadores e trabalhadoras que foram afastados por questões psicossocial. Portanto, esta matéria é muito importante para a vida do povo brasileiro, muito importante para a economia brasileira, extremamente importante para as famílias brasileiras. Esta é uma matéria que vai ajudar muito a sociedade brasileira e a economia. É uma matéria do ganha-ganha, porque o que prejudica, de fato, uma sociedade, uma nação, uma economia, não é o seu trabalhador com qualidade de vida, com tempo livre, é o trabalhador adoecido. Lamentavelmente, hoje, todos nós temos um parente, um amigo, com alguma doença mental, crise de ansiedade, crise do pânico. E, portanto, o Brasil precisa buscar dar mais qualidade de vida para os seus trabalhadores e trabalhadoras. Portanto, eu acredito que o Senado irá aprovar, na tarde de hoje, na CCJ. Evidente que nós vamos ter que mobilizar a sociedade para que o plenário do Senado possa atender esta matéria e levar ao plenário. Por que não votar agora? Por que votar depois? Quando a oposição, em especial o candidato Flávio Bolsonaro, fala em votar após as eleições, ele busca não assumir a responsabilidade da transparência, porque se o eleitor votará no dia 4 de outubro, é extremamente importante que o eleitor saiba qual é a opinião do seu candidato. Transparência. Isso é fundamental no processo eleitoral e também no processo do exercício do mandato. Portanto, todas as evidências científicas, técnicas e sociais também comprovam a necessidade do fim da escala 6x1. Vou dar um dado importante, que até parece ser paradoxal, mas não é. Quem mais trabalha no Brasil são os que menos ganham. Quem trabalha 44 horas, comparado com quem trabalha 40 horas, quem trabalha 6 dias, comparado com quem trabalha 5 horas, com a mesma escolaridade, às vezes na mesma função e atividade no mundo do trabalho, chegam a ganhar R$ 31.500 a menos dos que trabalham menos. E quem trabalha menos é mais produtivo. A produtividade é muito maior. O desempenho, 84% em pesquisa, os que trabalham, escala 4x3, 5x2, têm o melhor desempenho, entrega as suas obrigações operacionais dentro do prazo. Portanto, quero aqui falar da importância dos senadores, além da votação muito bem conduzida pelo senador Otto Alencar na CCJ do Senado, matéria bem relatada que confirmou o relatório dessa casa, do relator Omar Aziz. Esta casa votou por quase consenso. Só 19 deputados e deputadas que votaram contrário. Foram 472 votos favoráveis. Solicitar que tenha essa sensibilidade, que no dia de hoje, nesse esforço concentrado, pudesse levar essa matéria ao plenário do Senado e, votando no Senado, a programação do Congresso Nacional. Promulgar essa emenda constitucional, ela é fundamental para que possamos, então, garantir esse tempo de qualidade para o povo brasileiro. É uma matéria importante para as mulheres, infelizmente, nessa sociedade estruturalmente machista, onde o cuidado recai mais sobre a mulher do que sobre os homens, sobre os pais, é fundamental que tenha essa redução de dias trabalhados durante a semana, para que ela possa ter tempo de qualidade para a sua própria vida. É também uma política de proteção e fortalecimento das relações afetivas e efetivas familiares, para permitir também a presença dos pais, das mães, na educação diária e nas tarefas escolares dos seus filhos, das suas filhas. Também é uma matéria para dar tempo para as pessoas exercer sua religiosidade, mais tempo para a igreja, ao culto, mais tempo para a cultura, mais tempo para o esporte. Isso também é muito importante no contexto de um programa de saúde mental. É também um tempo para se qualificar. O mundo exige qualificação, capacitação permanente dos trabalhadores e trabalhadoras. E com uma jornada de 6x1, é impossível que o trabalhador que tem uma menor qualificação possa fazer uma capacitação para se reposicionar no mundo, no novo mundo do trabalho, na nova economia mais digital e na nova economia mais tecnológica. Portanto, não há evidência técnica que afirma ser negativo para a economia brasileira. A ampla maioria, aqueles que têm mais organização sindical, mais força, conseguiram nas suas acordos coletivos e convenções coletivas a redução. Por isso que esta casa tem a obrigação de olhar para aqueles que mais necessitam, que mais precisam, que de fato não conseguiram ainda nos acordos e nas convenções coletivas reduzirem a sua jornada de trabalho e o fim da escala 6x1. Aí entra o papel do legislador. Por isso que é importante essa alteração constitucional. Nós estamos alterando o artigo 7º da Constituição, garantindo ali 2 DSEs, descansos semanais remunerados, e redução de 44 horas para 40 horas. E fortalecendo as relações e os acordos e convenções coletivas. O Brasil terá, e já tem mais de 100 escalas de trabalho, 114, de acordo com o estudo da USP, como combina a jornada dentro, como é dividido em escala em dias trabalhados. Portanto, o que nós estamos dizendo é que ele terá 2 de descanso, não necessariamente a escala 5x2, como uma única escala, ou que seja 2 dias contínuos. Muito pelo contrário, podem ser alternados. Portanto, presidente, fica aí o nosso apelo ao presidente, a minha amiga Adriana Ventura, fica aí o nosso apelo que o Senado possa levar, no dia de hoje ainda, após a votação no CJ, na CCJ do Senado, esta matéria ao plenário do Senado. Obrigado, presidente.
1: Obrigada, deputado Reginaldo Lopes. Chama a tribuna para fazer seu pronunciamento, senhor Átila Lins. Deputada Érica Cocai. Deputado Rogério Correia. Deputado Leonardo Monteiro. Deputado Fernando Máximo. Deputada Dayana Santos. Deputado Mauro Benevides Filho, deputada Denise Pessoa, deputada Dandara, deputado Bibo Nunes, deputado Paulo Guedes, deputada Talíria Petroni e deputado Aloysio Mendes, que fará uso da tribuna e irá agregar o tempo de liderança, e a seguir o deputado Ranieri Paulino.

atenção de todo o país de algo muito grave que está acontecendo no estado do Maranhão. E que se estivesse acontecendo em qualquer outro estado da federação, como Minas, São Paulo, Rio de Janeiro, estados maiores, seria um dos maiores escândalos desse país. Trata-se de uma interferência absurda e ilegal no processo eleitoral do meu estado. E faço isso com muita legitimidade, porque não fiz parte do grupo político que elegeu o atual governador Carlos Brandão. Na eleição passada, eu não estive ao lado do governador Brandão, por isso não fiz parte do grupo que levou o governador Carlos Brandão à sua eleição e hoje ao comando do estado. Mas não posso concordar com quem tenho visto no meu estado, que é uma intervenção absurda de um juiz da Suprema Corte, que foi deputado federal pelo estado, foi governador por 2 mandatos, foi senador eleito nas últimas eleições e hoje ocupa uma cadeira no Supremo Tribunal Federal, que, resignado com a ruptura do seu grupo político que apoiou o governador Carlos Brandão nas últimas eleições e com o esvaziamento da sua força e do seu poder político junto com o seu grupo, tem trabalhado incansavelmente para inviabilizar e criar uma instabilidade no estado do Maranhão, com ações absurdas. Para se ter uma ideia, o ministro Flávio Dino hoje é detentor de 2 ações com relação à nomeação de conselheiros do Tribunal de Contas do Estado, órgãos muito importantes para a estrutura do Estado, e que há mais de 3 anos estão engavetados sem uma decisão. O ministro Flávio Dino, junto com seu grupo político cada vez menor no nosso Estado, tem espalhado e tem fomentado todos os meses, todos os dias e todos os anos que o governador Carlos Brandão não chegará ao final do seu mandato. Não se sabe por que razão um governador, como eu disse, que não apoiei nessa eleição, mas que não responde a nenhum processo, não tem nada contra ele, e eles plantam essa notícia diariamente de que o governador Carlos Brandão não irá concluir o seu mandato. De tudo já se viu no estado do Maranhão. Afastamento do procurador do estado do Maranhão por exercer a sua função, isso numa dobradinha com outro ministro, aliado do governador, do ex-governador e atual ministro Flávio Dino, que é o ministro Alexandre de Moraes, que nós vemos hoje nas manchetes, quem é o ministro Alexandre de Moraes. E o Maranhão vive uma verdadeira instabilidade com isso. E o que mais me assusta, presidente Adriana, é o silêncio dos justos. O governador Carlos Brandão tem uma grande bancada, tanto na Assembleia Legislativa quanto na Câmara Federal. E eu não vejo nenhum desses parlamentares tomar a defesa do governador, seja na Assembleia ou seja na Câmara Federal. Por que isso? Pelo medo, pelo pânico de serem perseguidos. Eu tenho certeza que hoje o meu pronunciamento aqui talvez coloque um alvo nas minhas costas, né? Nós temos aí conhecimento do inquérito da fake news, esse inquérito que não acaba nunca, que é feito para perseguir aqueles que não concordam com os absurdos cometidos por membros do Tribunal Superior Brasileiro, do Supremo Tribunal Federal. Recentemente, no Maranhão, nós tivemos um homicídio grave, um crime grave acontecido, que foi o homicídio do Tech Office, conhecido no nosso estado, onde um assassino, com várias passagens pela polícia, matou um desafeto seu nesse edifício chamado Tech Office. E de lá para cá nós temos visto verdadeiros absurdos com relação à investigação desse crime. Querem, por todas as maneiras, colocar o governador Carlos Brandão na cena do crime, dizendo que ele teve participação, que o seu sobrinho teve participação, inclusive afastaram o sobrinho do governador agora, que era presidente do Tribunal de Contas da União, em função desse crime, dando voz a um homem, assassino confesso, com vários homicídios e vários crimes, em detrimento de pessoas honestas e justas. O mais incrível, esse assassino está solto hoje e usando as redes sociais para denegrir e atacar o atual governador e a sua família. Bem como também a presidente da Assembleia Legislativa hoje, também uma adversária política minha hoje. Mas eu não posso concordar, responsabilizar a presidente da Assembleia, Iracema Vale, por um homicídio de uma agiota no Maranhão, uma mulher séria, honrada, mãe de família, avó, presidente da Assembleia, deputada mais votada da história do Maranhão, e esse assassino colocando na conta da presidente da Assembleia um homicídio, como coloca na conta do governador e dos seus familiares o crime do Tech Office. E mais do que isso, esse crime, que se tem alguma responsabilidade do governador, de alguém ligado ao governador, deveria estar sendo investigado pelo Superior Tribunal de Justiça, que é o foro adequado para isso. Mas não, não se sabe por que esse inquérito foi cair na mão do governador Flávio, do ministro Flávio Dino, que até hoje não se despiu dessa questão política. É impossível conceber que o ministro do Supremo Tribunal de Justiça, Supremo Tribunal Federal, possa ele julgar um desafeto, um adversário político. Só no Brasil nós podemos ver essas coisas acontecer. Imagina a senhora, presidente, Vossa Excelência,
ser julgada por um desafeto, um inimigo político.

Que imparcialidade um juiz teria para julgar um adversário seu? Mas o ministro Flávio Dino não. Ele acha que ele pode julgar os seus adversários. E a quem recorrer? Quando o governador Carlos Brandão fez um recurso ao Supremo, e esse recurso foi distribuído para o ministro Dias Toffoli, que achou que não há nenhum impedimento do governador, do ministro Flávio Dino, julgar um adversário político, um inimigo político, mesmo tendo afastado da política por tantos anos. O que nós vimos no Maranhão hoje, presidente Adriana, é algo impossível de se admitir. Se estivesse acontecendo em qualquer outro estado da federação, seria um grande escândalo nacional. Recentemente, um jornalista que fez uma matéria acusando o governador Flávio Dino e sua família, governador não, o ministro Flávio Dino, não consigo esquecer o governador, que parece que ele não saiu da política ainda, de usar um carro do Tribunal de Justiça do Estado do Maranhão para atender a ele e a sua família. Uma matéria jornalística apontando uma possível irregularidade que deveria ser discutida no foro adequado, que era no primeiro grau, responsabilizando o jornalista se a matéria era falsa. Mas não. O que é que nós vimos no Maranhão? Foi uma ação do Supremo Tribunal Federal contra o jornalista e, mais grave ainda, apreendendo seus instrumentos de trabalho, seu telefone celular e seu computador, quebrando o sigilo da fonte. Um dogma da nossa Constituição que garante ao jornalista o sigilo da sua fonte. Isso está acontecendo hoje no estado do Maranhão. E eu fui ver, inclusive, o relatório da Polícia Federal, que quando foi pedido que se indiciasse esse jornalista, não viu nenhum crime na atitude do jornalista. Mas, mesmo assim, o Procurador-Geral da República, esse que nós vimos hoje, acusado desse escândalo do Vocaro, responsabilizaram o jornalista e o ministro Alexandre de Moraes determinaram uma busca e apreensão ilegal a esse jornalista. E, mais grave ainda, quebrando o sigilo da sua fonte. São esses fatos que hoje acontecem no Maranhão e que, parece, passam ao largo da mídia nacional, passam ao largo do Congresso Nacional e que nós não podemos mais aceitar. Hoje é o governador Carlos Brandão. Hoje é a família do governador Carlos Brandão. Hoje são os desafetos do ministro Flávio Dino. Amanhã pode ser Vossa Excelência, deputada Adriana, pode ser o deputado Hildo Rocha, pode ser qualquer um de nós. E o que mais nos revolta são o silêncio dos justos. Tem um texto de um pastor luterano alemão, Martin Niemöller, que diz exatamente o seguinte: primeiro, eles vieram buscar os comunistas, e eu fiquei calado, porque não era comunista. Depois, vieram buscar os social-democratas, e eu continuei calado, porque não era social-democrata. Depois vieram buscar os sindicalistas, e eu me calei, porque também não era sindicalista. Depois vieram me buscar, e não havia ninguém mais para me defender. E é isso que vai acontecer. Se nós continuarmos calados, aguentando essa ação absurda e criminosa de ministros do Supremo Tribunal Federal, em qualquer instância que seja, seja para interferir no Estado como Maranhão, para coibir, para coagir e intimidar a população com relação à eleição agora, para constranger um governador no exercício do seu mandato, um governador íntegro, que tem feito um grande trabalho. E digo mais uma vez, eu tenho legitimidade para falar isso porque não votei no governador, não trabalhei pela eleição do governador, mas não posso aceitar isso de forma impune. Então, é preciso que a grande imprensa nacional e que o Congresso Nacional fiquem atentos para o que está acontecendo no Maranhão, porque isso que está acontecendo no Maranhão é uma grande ilegalidade. Recentemente, vimos na Itália a nossa ex-colega aqui, Carla Zambelli, ser solta e ter negado a sua extradição. Por quê? Porque o Supremo Tribunal da Itália entendeu que aqui no Brasil não se trata com isenção as causas que chegam no Supremo Tribunal Federal. O mesmo ministro que era acusado de ter, que a Carla Zambelli era acusado de ter agido contra ele, foi o ministro que a julgou e condenou. Que tipo de isenção pode se esperar de um julgamento como esse? Onde aquele que é acusado julga a pessoa que o acusa. E o Supremo Tribunal Italiano disse que isso não é aceito nas democracias do mundo. Quero aqui fazer apenas um reparo quando digo que no Maranhão nenhum deputado da Assembleia, nem nenhum colega da Câmara Federal faz qualquer observação e acusa o Supremo de estar interferindo na política do Maranhão. Existe um, sim, deputado Iglésio Moisés, que representou na Comissão Internacional de Direitos Humanos contra o ministro Flávio Dino.

0: pela sua ação ilegal e anticonstitucional feita no Maranhão, onde os seus aliados ameaçam todos os dias e mandam mensagens, existem até gravações dizendo sobre isso, de que o governador Carlos Brandão não irá concluir o seu mandato. Que o Brasil fique atento para isso, que o Congresso Nacional, a Câmara e o Senado fiquem atentos para isso, para que, se isso vier a acontecer, possamos nos insurgir contra isso e não aceitar essa grande ilegalidade que está acontecendo no Maranhão. Muito obrigado, presidente Adriana Ventura, e gostaria que a minha fala fosse divulgada nos meios de comunicação da Casa.
1: Muito obrigada, deputado Aloysio Mendes, pelo seu pronunciamento. E chamo agora à tribuna o senhor Luiz Carlos Hauli, deputado Heitor Schuch, deputado Beto Preto, deputado Tadeu Venere, deputado General Girão, deputado Maria do Rosário, deputado Ranieri Paulino, para o seu pronunciamento.
2: Presidente Adriana Ventura, tempos atrás, nós não sabíamos nem dizer quem compunha o Supremo Tribunal Federal, os nomes dos ministros. Imagina saber o time de futebol, imagina saber a sua religião. Hoje, a gente olha para o STF e vê ministros, sabe o time que torce e desconfia até em quem vota. Eu estudei no curso de Direito e aprendi que os juízes têm que ser equidistantes, manter a mesma distância entre as partes. E lamento muito essa postura do STF e de alguns ministros que têm intimidade com criminosos. Essa postura revelada, e não me sinto tão surpreendido, do atual ministro do STF, Alexandre de Moraes, é muito preocupante. Porque será que é permitido fazer complice de partes? Será que é permitido e é lícito estar no nível de intimidade com pessoas acusadas da mais diversas ordens de crime? Eu ainda creio muito no judiciário brasileiro e creio muito no juiz de primeira instância, aquele que ainda faz justiça por vocação, que faz com romantismo, mas, infelizmente, acontece muitas das vezes que, quando instâncias superiores, me parece que a contaminação ou a promiscuidade ou os relacionamentos, eles são cada vez mais, hoje, feitos a gente não olhar para a corte com a integridade que deveria ter. Interrogações como essa, um ministro do STF, ele tem que ser insuspeito sempre. Insuspeito sempre. Nós temos que refletir sobre isso. Eu tenho aqui nesta casa sempre procurado me pautar com a postura que eu possa honrar não só meus eleitores, não só a minha cidade, Guarabira, não só a Paraíba, mas que posso, inclusive, estar, minha fala aqui pode até não ser ouvida por muitos, mas fica consignada na minha trajetória, na minha postura. Eu não seria o mesmo Ranieri Paulino se eu não estivesse trazendo essa pauta aqui, fazendo essa reflexão. Eu conversava agora há pouco com o deputado Wildon Rocha, que eu tenho muita admiração por ele, dizendo que eu me considero um político já em extinção, que eu não sei cantar, eu não sei dançar, eu não conto piada, eu não vou para o TikTok, eu faço política. E fazer política hoje no Brasil, sem estar lacrando, ou sem estar no job, nos business. Por isso que eu defendo, inclusive, que nós façamos um redimensionamento na metodologia e no tamanho de emendas parlamentares. Nós temos, por obrigação, enquanto representante do povo brasileiro, procurar fazer que as instituições elas sejam mais sérias, porque nós estamos de passagem, mas a instituição fica. O STF ficará. A Câmara dos Deputados, presidida pelo grande Ulisses Guimarães, ficará. O STJ ficará. O Senado, presidido por Humberto Lucena, ficará. E essa postura que nós temos que cobrar, e é agora, na eleição, inclusive,

0: inclusive deste ano. Time de futebol não define postura. Partido político não define postura. Eu votei na manutenção de prisão de dois parlamentares. Uma parlamentar da extrema esquerda, deputada estadual na Paraíba, acusada de corrupção. Votei pela manutenção de sua prisão. Aqui nesta casa, como deputado federal, votei pela manutenção da prisão de um deputado federal acusado de homicídio. Volto a dizer, não está em partido político, seja na esquerda, seja na direita, seja no centro. Da mesma forma, é o STF. Nós temos que pugnar por postura, e essa casa tem, por obrigação, de fazer os encaminhamentos necessários para que se busque, sobretudo, recuperar a confiança do povo brasileiro nas instituições. Muito obrigado a todos.
1: Muito obrigada, deputado, pelo seu pronunciamento. Chamo agora à tribuna o deputado Merlon Solano, o deputado Chico Alencar, a deputada Jandira Fegali, o deputado Inácio Arruda, a deputada Bia Kicis. Deputada Bia Kicis, na tribuna, por favor.
2: 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Na tribuna, deputada Bia Kicis.
3: Boa tarde, colegas. Presidente Adriana Ventura, uma honra ser presidida por Vossa Excelência. Amigos, nós estamos vivendo tempos quentes. O Brasil está perplexo com os fatos que foram revelados no dia de ontem. A Polícia Federal chegou até a digital do ministro Alexandre de Moraes em todo esse lamaçal. Deputada Carla Dickson, um lamaçal que estamos vivenciando hoje nesses tempos no Brasil. A gente ouve falar de contrato de mulher do ministro, do Supremo, de 129 milhões. E agora a gente fica sabendo que, na verdade, esse contrato que já não tinha explicação, porque, sinceramente, eu sou advogada, não tem honorários no Brasil e nem no mundo que justifique um contrato de 129 milhões. Ainda mais quando você vê que não teve nenhum serviço prestado. Parece que ela alegou que formulou um código de ética para o banco. Isso é brincadeira, né? Brincadeira. Mas agora, a razão de ser desse contrato apareceu. E a razão de ser é a atuação do ministro Alexandre de Moraes, do Supremo Tribunal Federal e também do TSE, à frente de toda essa negociata. Ele editou o contrato, ou seja, o contrato de 129 milhões da Viviane Barros foi editado dentro do gabinete do ministro Alexandre de Moraes, sargento Faú. Dentro do gabinete do ministro. A gente, há muito tempo que a gente sabe que tem ministros que se valem dos escritórios de parentes para fazer um dinheirinho extra, que acham que talvez a remuneração de ministro, o teto constitucional, não seja suficiente. E aí se valem disso, né? Um escritório de advocacia de um filho, de uma mulher, o que já é absolutamente errado e imoral, além de ilegal. Mas agora não é só o gabinete do parente, não é o escritório do parente, é o próprio gabinete do ministro envolvido nesse lamaçal. Meus amigos, nem a Globo, nem o Jornal Nacional, nem o Fantástico, nem a mídia tradicional, que passou os últimos anos passando pano na cabeça dos ministros, que têm tido atuações que merecem impeachment, porque têm cometido abusos e crime de responsabilidade, nem a mídia está conseguindo mais segurar, porque agora escancarou demais. e a censura chegou,

0: A censura e a perseguição chegaram onde eles nunca imaginaram que fosse chegar. Quando começou lá atrás, há 7, quase 8 anos, o inquérito das fake news, ou o inquérito do fim do mundo, eles perseguiam aliados do presidente Bolsonaro. Como se nós fôssemos pessoas radicais, extremistas, pessoas raivosas, pessoas que não cumpriam as leis e que mereciam, por isso, ser investigados. Mas nós alertávamos. Aqui não tem pessoas extremistas. Aqui tem pessoas que prezam pela verdade, pela justiça, pela liberdade e que não pactuam com o que é errado. Não pactuam com negociata. Não pactuam com safadeza. Não pactuam com a criminalidade que anda solta, tomando conta do país, e instalada em várias instituições do poder. E agora a verdade está batendo a porta. Jornalistas tomando busca e apreensão, sendo perseguidos, incluídos em inquéritos. Fontes jornalísticas perseguidas, incluídas em inquéritos, sofrendo busca e apreensão. Ou seja, nós alertamos e a realidade está batendo a porta, a censura chegou para todos. Então, minha gente, como é que vai ficar essa situação? Dia 7 de setembro está aí e nós queremos conclamar o povo brasileiro para as ruas. Essa é a hora e a pauta é fora Lula e fora Alexandre de Moraes, não tem outra. Porque chegou num nível que não dá mais para tampar o sol com a peneira ou varrer a sujeira para debaixo do tapete, não dá mais. Até quem defendeu o ministro até a semana passada, até quem sabe 15 dias atrás ou um mês, já não está mais podendo, não. Porque está ficando muito feio. O mundo está assistindo perplexo o que está acontecendo no Brasil. Não é à toa que casos como o da Carla Zambelli e outros têm sido invariavelmente negados. Estão tentando extraditar os perseguidos políticos que estão fora do Brasil. Espanha, Itália, Estados Unidos, todos negam. E por que que negam? Porque já abriram a caixa de Pandora, já sabem o que está acontecendo no Brasil, censura, perseguição política, um judiciário que não tem honrado mais o poder judiciário brasileiro, a cúpula do judiciário que não tem honrado o poder judiciário, que não tem honrado o Brasil e tem perdido opositores políticos, como se ministro pudesse ter opositor político. Começa por aí. O que está acontecendo no Maranhão? Gente, isso é uma vergonha. Então, agora chegou a hora. 7 de setembro, na Paulista, às 15 horas, todo mundo, junto com o Flávio Bolsonaro. E aqui em Brasília, nós teremos também nossa manifestação pela manhã. O horário está sendo, o horário exato e local divulgado. Acredito que pelo Brasil inteiro nós teremos manifestações. Mas eu estarei de manhã em Brasília, à tarde estarei na Paulista, junto com os brasileiros que não toleram mais e que vão gritar basta, basta tanta sem-vergonhice, basta o descalabro, basta a mentira, basta a corrupção, a impunidade e basta aos semideuses, aqueles que acham que estão acima do bem e do mal, que podem tudo, que não temem nada. E não foi só o meu não, presidente. Esse tempo acabou. Eu agradeço a Vossa Excelência a tolerância e conclamo mais uma vez o povo brasileiro. As ruas, 7 de setembro, vamos mostrar o nosso patriotismo e que estamos mais vivos do que nunca.
1: Muito obrigada, deputada Biaquisses, pelo seu pronunciamento. Chama à tribuna o deputado Sargento Farua.
2: Obrigado, senhora presidente. Olha, eu estava acompanhando, como todos os brasileiros, ontem e hoje, as notícias sobre esse escândalo, esse verdadeiro escândalo, dessa organização criminosa de Daniel Vorcaro, envolvendo, inclusive, ministro do STF e o próprio Procurador-Geral da República. Ontem, o escritório Barsi de Moraes, da Viviane Barsi de Moraes, emitiu uma

notinha, presidente, pensa numa notinha de dar ânsia em porco, nojenta, mentirosa. Ai, o compliance, eu não sei nem que porcaria que é essa, compliance do escritório mandou um documento para o ministro se ele não estava julgando ou tinha julgado algum caso relacionado ao banco, e como ele disse não, nós fechamos o contrato. É mentira! Vocês são mentirosos e canalhas! Me processem, mentirosos, canalhas! Não existe contrato de 129 milhões para fazer duas, três audiências virtuais e para fazer dois, três relatorinhos mequetrefes e mentirosos. Vocês sabem muito bem, vocês pensam que o povo é tonto? Vocês pensam que todo mundo é petista, que acredita em baboseira e mentirada? Nós não acreditamos, não. Mentirosos. Todo mundo sabe quem Daniel Vorcaro quis contratar com esse contrato de 129 milhões. Outro omisso, covarde omisso, Paulo Gonet. Eu pergunto, presidente, eu pergunto, senhores deputados, povo brasileiro, qual o mecanismo para a gente impedir

essa natureza referente à estrutura organizacional e de funcionamento. Relativamente à compatibilidade e adequação financeira e orçamentária, o Regimento Interno da Câmara dos Deputados define que o exame ou adequação se fará por meio de análise de conformidade da proposição com o plano plurianual, a lei de diretriz orçamentária e o orçamento anual. Cabe lembrar que o projeto originário do deputado Patrúcio Ananias já tinha também sido aprovado na Comissão de Educação para Adequação Financeira e Orçamentária, na CFT, Comissão de Finanças e Tributação. A exposição esclarece que será possível assegurar a implementação das novas universidades sem qualquer incremento de despesa ou impacto financeiro imediato relativo à despesa com pessoal. A exposição de motivos informa ainda que, do ponto de vista orçamentário, registra que o pleito tem compatibilidade com o plano plurianual PPA no programa 5.51.13. A proposição e o substituto da Comissão de Administração e Serviço Público não evidenciam ampliação de despesa em 2026. Quanto à constitucionalidade do projeto, a matéria é da competência concorrente da União, Estados e Distrito Federal, cabendo ao Congresso Nacional dispor sobre normas gerais. Por isso, o Presidente da República enviou este projeto que agora analisamos. Quanto à proposição e substitutivo da Comissão de Administração e Serviço Público, obedece aos requisitos constitucionais formais para espécies normativas. Quanto à técnica legislativa, não é qualquer restrição ao texto. Conclusão do voto. Ante o exposto, no âmbito da Comissão de Administração e Serviços Públicos, somos pela aprovação do projeto. No âmbito da Comissão de Educação, somos pela aprovação do projeto. Na Comissão de Finanças e Tributação, pela adequação orçamentária. Na Comissão de Constituição e Justiça, pela constitucionalidade, juridicidade e boa técnica legislativa do projeto. Por fim, senhor presidente, este projeto de lei, ao ser aprovado, dará condições no Rio de Janeiro que a gente tenha 8 campus de universidades tecnológicas em Angra dos Reis, Itaguaí, Maria das Graças, no Rio de Janeiro, Nova Friburgo, Nova Iguaçu, Petrópolis, Rio de Janeiro, Maracanã sede e Valença. Eu queria aqui fazer um agradecimento especial ao futuro reitor, Maurício Saldanha Mota, que, junto conosco e com o MEC, conseguiu construir um consenso em torno deste substitutivo e desse relatório. Agradecer também os deputados e deputadas do Rio de Janeiro, que também contribuíram. Deputada Jandira, deputada Laura, que não pôde ficar aqui para a votação final, deputado Lindenberg, Tarcísio Mota, enfim, todos os deputados e deputadas do Rio de Janeiro. Queria também cumprimentar a futura reitora da Universidade Tecnológica de Minas Gerais, Carla Simone Chamon, que reiteradamente nos fez o apelo e construiu essa possibilidade. Aliás, estão aqui presentes os dois reitores, futuros reitores, magníficos reitores e reitora, né? E também o professor Conrado, diretor também do nosso CEFET, que muito nos ajudou. Agradecer especialmente ao deputado Patrúcio Ananias, que foi o autor inicial desse projeto, que eu também tive a honra de relatar na ocasião na Comissão de Finanças e Tributação. Também agradecer a deputada Beatriz Cerqueira, presidente da Comissão da Assembleia Legislativa, que me ajudou muito e entusiasmou para que isso pudesse tornar realidade. Agradecer especialmente ao presidente Lula e ao todo o Ministério da Educação e Cultura, mas agradecendo ao presidente Lula, agradeço a todos os ministérios. O presidente que mais universidades fez neste país, que mais institutos federais fez neste país. Portanto, eu diria que o presidente Lula é o presidente da educação pública de todos os presidentes que tivemos. Em Minas Gerais, nós teremos 11 campus nos municípios de Belo Horizonte, que são 2 campus e 1 polo de inovação, em Araxá, no Triângulo Mineiro, Contagem, na região metropolitana, Curvelo, na região central de Minas, Divinópolis, no centro-oeste de Minas, Leopoldina, na nossa querida Zona da Mata, Nepomuceno, no sul de Minas, Timóteo, no Vale do Aço,
e Varginha, no sul de

0: de Minas. Portanto, uma universidade que alcançará as várias regiões das muitas Minas Gerais que nós temos. Com base nisso, presidente, eu, não havendo emendas também, eu acabo a leitura e peço a aprovação do projeto de lei 4952, de autoria do presidente Luiz Inácio Lula da Silva. Muito obrigado.
1: Muito obrigado, deputado. Passa-se a discussão. Para discutir a favor, deputado Chico Alencar. Abre mão. Para discutir contra, deputado Luiz Carlos Raul.
2: Senhor presidente, lamento dizer do fracasso educacional do governo Lula. 18 anos no poder permitiu que o ensino privado tomasse conta do ensino no Brasil. 8 milhões de estudantes em escolas privadas e 2 milhões em escolas públicas. A véspera da eleição faz milagre, abrindo universidades com um único objetivo eleitoreiro. Evidentemente, nenhum homem em sã consciência é contra criar universidade. Claro, eu sou professor, educador, sou pai, sou avô, e quero dizer que educação é tudo. Mas vamos ser claros, né? O Lula nunca se preocupou em dar ensino para os pobres. Metade dos estudantes brasileiros universitários estão ensino à distância, dos 10 milhões. O que custava o governo do Brasil ter oferecido ensino público gratuito à distância, em vez de as escolas privadas fazerem esse papel? Não, ele só pensa na próxima eleição. Lula nunca pensou no trabalhador que quer universidade pública de qualidade, quer universidade para o seu filho. Claro, um trabalhador que trabalha numa indústria metalúrgica quer o seu filho formado. Esse é o drama que o Lula passa e transmite isso para todo o Brasil. Imagine o ensino básico. Olha o exemplo da Coreia, da própria China, que é comunista e capitalista. O ensino público básico, primeiro e segundo grau, é integral. Sabe quanto que é integral no Brasil? 25%. 75% da educação pública no Brasil é de período, meio período. Meio período? Esse é o Lula. Não criou oportunidade para os trabalhadores pôr seus filhos para que a mãe e o pai pudessem trabalhar. É um drama ter uma creche. É um drama botar o filho em meio período. Como é que faz o trabalhador? Se o Lula tivesse pensando nas próximas gerações, nem seria candidato. Não seria candidato, porque não tem nada que se aproveite dele em economia, na área social, cultural. Só aumentou o número de Bolsa Família, BPC, e ele não resolveu. Essas famílias deviam estar com emprego, ganhando 3, 4 salários, não salário de Bolsa Família, presidente. Eu posso dizer de coração, tenho 35 anos nesse Congresso, 54 anos de vida pública, tenho vida pública mais longeva do que Lula. E eu sempre alertei quando ele foi contra o Plano Real, quando ele foi contra a irresponsabilidade fiscal. Eu estava aqui, eu enfrentei, eu avisei, e agora está na hora de Lula sair do governo.
1: Muito obrigado, deputado. Para encaminhar a favor,
3: para discutir.
1: Para discutir.
3: Isso. Senhor presidente, Tarcísio. E eu pediria, senhor presidente, para acrescer meu tempo de líder, que são só 3 minutos, que aí eu posso falar nos 6 aqui para falar desse assunto que é tão importante. Reitor Maurício, que está aqui nos acompanhando, não, talvez não saiba, mas eu fiz concurso para o Cefet e fiquei na lista de espera, quase me tornei professor do Cefet. Fui chamado antes pelo Colégio Pedro II e hoje sou orgulhosamente professor de um colégio da Rede Federal de Educação. Mas eu conheço bastante o Cefet no Rio de Janeiro e sei, inclusive, que essa proposta, esse pedido, esse desejo do CEFET se tornar universidade é um desejo de longa data, de mais de 20 anos. Sei também da excelência da educação que é oferecida aos jovens e adultos que passam pelos bancos escolares do CEFET Rio de Janeiro. Eu, por exemplo, estive visitando, Jandira, o campus Valença do CEFET, que é um campus que oferece cursos como engenharia de alimentos, técnico em química, e estava lá abrindo, eu estava numa aula inaugural do curso de mestrado acadêmico em pedagogia, em educação, e lá estavam professores de toda aquela região do Rio de Janeiro que agora passariam a ter acesso a um curso de mestrado acadêmico em pedagogia com excelência. E, ao mesmo tempo, eu visitei vários laboratórios, laboratórios de qualidade com alunos que tinham algo que é fundamental, que quem hoje está falando contra esse projeto não tem ideia. Alunos com brilho nos olhos e orgulho de fazer parte de uma instituição como o CEFET. E isso é muito empolgante para nós que defendemos a educação, para nós que somos professores, profissionais de educação. Não há o que se falar. A qualidade de educação da nossa rede federal, do ensino técnico tecnológico e do ensino superior é muito boa. E é uma pena que, sim, aqueles que hoje aqui falam o contrário, quando a gente está brigando por mais recursos para os institutos federais, para as universidades federais, aí alegam que o arcabouço fiscal não deixa, a responsabilidade fiscal daqui a colar não deixam, porque se deixassem, estariam voando muito mais em tecnologia, em ciência, em inovação, porque há educação de qualidade. Nesse ponto de vista, a transformação dos CEFETs em universidade atinge algo que é importante, Jandira, porque como eles não eram nem universidades, nem faziam parte da rede dos IFES constituída dessa forma, eles estavam num lugar que não eram nem uma coisa nem outra. E aqui há uma decisão: tornar universidade de ciência e inovação, mas ao mesmo tempo sem abandonar o ensino técnico tecnológico de forma integrada. E essa é a chave deste projeto. Eu, inclusive, estive conversando com representantes da Associação de Docentes do CEFET, tanto do Rio de Janeiro quanto de Minas. Há preocupações, inclusive, com o projeto, que, na nossa opinião, deveria ter amarrado melhor a continuidade e manutenção da carreira do ensino básico, técnico e tecnológico dentro dos CEFETs, porque agora nós teremos uma universidade de ciência e inovação e uma escola técnica vinculada a essas universidades. Isso é bom, mas é preciso garantir que a missão e a identidade dessas novas universidades não deixe para trás o ensino básico, técnico e tecnológico, sobretudo naquilo que é o modo integrado, que é o que defendemos, que é a ideia da formação integrada, integral, também no ensino técnico, alcançando aquilo que nós chamamos da politecnia. E é exatamente nos CEFETs, agora universidades, assim esperamos, e nos institutos federais, onde isso é devidamente possível. Não foi possível que nós chegássemos ao texto perfeito, eu reconheço. A bancada do PSOL vai votar favoravelmente e vai, inclusive, propor que a gente possa, logo depois das eleições, realizar uma audiência pública para falar sobre os desdobramentos da aprovação dessa lei, para que a gente possa firmar os compromissos com o MEC para garantia da manutenção da carreira EBTT e daqueles quadros dos seus servidores absolutamente dedicados, e que a gente possa discutir da forma mais coletiva possível as consequências dessa transformação, que, na minha opinião, será boa para o Estado do Rio de Janeiro, para o Estado de Minas Gerais, mas para o Brasil. São mais vagas e mais autonomia administrativa, pedagógica, para a universidade pública de qualidade no Brasil. Essa é a tarefa de um mandato meu, por exemplo, nesses 4 anos, que passei 4 anos debatendo esse assunto e debatendo mais recursos para a educação. É preciso que a gente garanta não só os mínimos condicionais de recursos para a educação, mas mais do que isso, que essas escolas, os institutos federais de educação e as universidades tenham financiamento, orçamento suficiente para manter os seus cursos e não dependam mais de emendas parlamentares. Porque, infelizmente, hoje, a tarefa de muitos desses reitores é estar aqui em busca de emendas parlamentares para conseguir

0: conseguir manter funcionando os seus cursos. Quero lançar o desafio. Vamos garantir autonomia orçamentária decente para todas essas universidades e institutos. E para as novas universidades, e nós veremos nossa juventude voando e nossos servidores valorizados. Só a luta muda a vida. Viva as universidades de ciência e inovação do Rio de Janeiro.
1: Muito obrigado, deputado. Declaro encerrada a discussão. Passa-se à votação. Em votação, o substitutivo oferecido pelo relator da Comissão de Administração e Serviço Público ao projeto de lei 4952 de 2026.
2: Para
1: orientação de bancada.
3: Oriento o voto não do novo, por favor, pelas razões expostas.
1: Como vota o Bloco União, PP, PSD, Republicanos, MDB, Federação, PSDB, Cidadania, Podemos. Como vota?
4: Federação, PT, PCdoB, PV, presidente.
1: É que são tantos aqui que eu parei pela metade. A Federação, PCdoB...
4: PT e PV.
1: PT e PV. Como vota?
4: A Federação Brasil Esperança, presidente, vota sim com convicção, porque nós sabemos a quantidade de anos onde esse pleito foi colocado aqui pelo ICEFET, e como aqui já foi dito, são escolas de excelência. E estavam no limbo. Nem era Instituto Federal, nem era universidade, ficava no limbo, inclusive, orçamentário. Então, é muito importante essa integração que o ICEFET faz. Os professores de altíssima qualidade, os técnicos, os funcionários, e aqui os reitores, tanto do Rio como de Minas, vêm aqui comemorar essa celebração histórica de uma conquista fundamental, de um projeto do presidente Lula, que vem à casa e garante a sua aprovação. Eu quero agradecer ao presidente Hugo Mota, com quem nós articulamos a entrada na pauta no dia de hoje. O projeto entra, será votado, rapidamente será votado no Senado, e nós teremos essa vitória do ICEFET do Rio e Minas Gerais, virando universidade. Federação...
1: Muito obrigado, deputada. Como vota o PSB?
5: Senhor presidente, PSB orienta sim. Achamos que, consideramos que é um avanço muito importante. E eu queria dar um depoimento sobre os institutos federais, especialmente sobre o Instituto Federal de Brasília. Eu destinei em torno de 20 milhões de reais para os institutos, para os 10 campos do Instituto Federal, aqui no Distrito Federal, inclusive garantindo alimentação gratuita para todos os alunos do ensino básico. E eu estou maravilhado, senhor presidente, com a qualidade dos projetos que estão sendo desenvolvidos pelo Instituto Federal aqui de Brasília. Portanto, é muito importante, eu queria, nesse momento que estamos apoiando a criação, a transformação em universidades, mas dar esse depoimento sobre o trabalho que vem sendo desenvolvido pelo Instituto Federal de Brasília nos 10 campi que nós temos aqui no Distrito Federal. Parabéns à reitora Verusca e a todo o corpo técnico pelo excelente trabalho desenvolvido aqui no Distrito Federal.
1: Muito obrigado, deputado. Como vota a Federação Pessoal Rede?
2: A Federação Pessoal Rede tem orgulho de dar o seu voto sim a essa proposta. Os CEFETs, e aqui no caso do Rio de Minas Gerais, são escolas de excelência e o ensino técnico no âmbito universitário, acadêmico, ele de fato vai ser valorizado, não pode ser minimizado, não pode ser precarizado de forma alguma, as carreiras dos seus docentes têm que ser valorizadas, nós vamos avançar na educação. Isso é muitíssimo importante. Eu fico impressionado como há quem ainda duvide dessa proposta, que, evidentemente, tem que ser concretizada, descer do papel, descer da lei para a vida real. Isso é um avanço para a população brasileira, notadamente a nossa juventude. E, reiterando, ensino, pesquisa e extensão para todos.
1: Muito obrigado. Como voto PDT. Como vota o Avante, como vota o Solidariedade, como vota o PRD, como vota o Novo, como vota o Missão.
6: Missão orienta não, presidente.
1: Como vota a maioria.
7: A maioria orienta, senhor presidente, sim, porque entende o seguinte, nós, no Paraná, nós temos uma única universidade tecnológica, foi a primeira, era o CEFET, passou a ser a Universidade Tecnológica. É a universidade que tem o maior número de cursos de engenharia do Brasil. Hoje, com as nossas duas novas universidades que vão ser criadas, tanto Minas Gerais como Rio de Janeiro, nós vamos ter um sistema. E a preocupação que o deputado Tarcísio colocou aqui com relação àqueles professores que estão lá e que têm preocupação com sua carreira, ela foi superada, e nós já falamos disso, deputado Tarcísio, quando o TCU reconheceu que os EBTTs podem dar aula, mesmo tendo sido contratados para a escola técnica, podem dar aula na universidade. Eu acho que isso é um passo histórico, senhor presidente. Isso mostra, mais uma vez, o compromisso que o governo Lula tem com ciência, tecnologia, extensão e pesquisa. Então, o voto é sim, senhor presidente.
1: PL, obrigado. Presidente, como voto o PL?
6: Presidente, o PL vota sim, mas quero deixar claro a população brasileira. O governo Lula é um desastre para o ensino superior. Não sou eu que estou falando, o líder da oposição aqui na Câmara dos Deputados. São os próprios aliados do desgoverno Lula, senhor presidente. As universidades federais foram desmontadas, são greves, a população coloca cartazes, estão com fome, reitorias reclamando, e essas próprias pessoas, inclusive lá na Paraíba, 50 universidades federais por todo o Brasil, fizeram greves, senhor presidente. E aqui o governo Lula vem dizer que está tudo em ordem, no céu de brigadeiro. A população brasileira sabe da verdade e sabe que Lula, junto com o Ministério da Propaganda, fake news, para enganar a população do que verdadeiramente está acontecendo. Eu tenho responsabilidade. Voto sim, porque o ano que vem Flávio Bolsonaro vai ser o presidente. Obrigado, presidente.
1: Como vota o governo?
8: Senhor presidente, quero começar homenageando o deputado Patrus. Foi autor da iniciativa desse projeto, mas por uma questão de iniciativa, o governo acolhe, manda o projeto para cá, homenageando o deputado Patrus. Deputado Rogério Corrêa é o relator. Isso tem tudo a ver com Lula. É ampliação das nossas universidades públicas. Jandira, lá no Rio de Janeiro, são 7 cidades. Tem um campus Juscelino Kubitschek, Maria das Graças, Maracanã, que vai virar universidade tecnológica. A cidade que eu fui prefeito em Nova Iguaçu, meu reitor Maurício, tem uma universidade, nós conquistamos com muita luta, mas tinha um CEFET desde 2003. Nova Iguaçu vai ter uma universidade tecnológica, que teve no Paraná. Essa foi uma experiência exitosa no Paraná, Itaguaí também, Valença, Petrópolis, Nova Friburgo, Angra dos Reis. Parabéns, presidente Lula, pela iniciativa de fortalecer as universidades e de criar as universidades tecnológicas no estado do Rio.
1: Muito obrigado, deputado. Como vota a minoria?
9: Presidente, o nosso capitão vai falar pelo PL e eu estou falando pela oposição.
1: Oposição. Como vota a oposição?
9: Essa transformação, ela traz o benefício pelo novo nível que uma universidade vai trazer para o alunado. Nós precisamos de avançar na educação brasileira. E estes procedimentos, naturalmente, trazem um forte benefício para o aprendizado. A nossa orientação, presidente, é sim, mas eu aproveito para fazer um registro sobre agora a preocupação do devido processo legal, que não deram para ninguém de direita, que não deram para ninguém do 8 de janeiro, que não deram para o Bolsonaro, agora estão interessados nisto em função do Alexandre de Moraes. Que Deus tenha misericórdia do Brasil.
1: PL, obrigado, presidente. Pela oposição. PL já orientou. Oposição.
6: Senhor presidente, veja só, presidente. Temos hoje vários presos políticos no nosso país. É fundamental a Suprema Corte restabelecer o Estado de Direito, já que o Senado Federal dorme em berço esplêndido, a grande maioria. São vários presos políticos, são exilados políticos, são pessoas que morreram. O Estado está com as mãos meladas de sangue. Esse parlamento foi fechado mais uma vez. Votamos o PL da anistia. Derrubamos o veto do descondenado Lula. E até agora essas pessoas não foram beneficiadas com a lei criada por esse parlamento, senhor presidente. É muita desmoralização para a democracia brasileira. E a Suprema Corte precisa fazer uma meia-culpa com o ditador da toga Moraes, que rasgou a Constituição. Os presos políticos, os inocentes, precisam ter as suas vidas de volta. Precisa, primeiro, o Estado reconhecer o erro e colocar essas pessoas em liberdade. Obrigado, presidente.
1: Em votação, aqueles que forem pela aprovação, permaneçam como se acham. Aprovado. Fica prejudicada a proposição inicial. Em votação, a redação final. Aqueles que forem pela aprovação, permaneçam como se acham. Aprovado. A matéria vai ao Senado Federal. Projeto de Lei número 3904, de 2023, do senhor Valmir Assunção. Discussão em turno único do Projeto de Lei número 3904, de 2023, que institui a Política Nacional de Agroecologia e Produção Orgânica, pendente de pareceres, tendo proposições apensadas.
4: Presidente,
1: enquanto... Eu consulto o plenário se houve acordo ou se será mantida... Houve acordo?
4: Teve acordo ou não? Não sei.
1: Acho que sim.
4: Padjon está ali.
10: Senhor presidente,
4: João, há uma pergunta na mesa.
1: Há requerimento sobre a mesa.
4: Presidente, só enquanto...
1: Requerimento de retirada de pauta.
4: Padre João está aqui, que é o relator. Ele pode dizer se houve acordo ou não. Padre João, por favor.
11: Presidente, então, teve um acordo, inclusive trabalhamos toda a tarde com a própria FPA, onde sugeriram várias mudanças no texto. Enquanto relator, acolhi todas as sugestões, adequando o texto, e no acordo ficou de retirar, inclusive com o aceno da votação simbólica da matéria.
1: Algum partido quer se manifestar? Oposição?
10: Acordo é acordo, vamos votar.
1: Acolhe o acordo?
3: Um momentinho só, com todo respeito ao padre João, assim, a retirada de pauta, a gente tem algumas questões com esse projeto e eu não participei de acordo nenhum. Assim, eu entendo que tenha sido feito acordo com alguns partidos, mas a gente nem foi procurado, nem contribuiu e nem participou de acordo. Então, respeitosamente, é por isso que a gente colocou a retirada de pauta.
11: Acolhemos emendas do Republicano, acolhemos as emendas que chegaram até nós, nós acolhemos. Eu destaque, inclusive, que era em relação aos republicanos. Eu acolhi que era a questão de gênero, eu suprimi a questão de gênero, coloquei homem e mulher. Então, todas as sugestões que chegaram até nós foram acolhidas, inclusive para viabilizar a votação da matéria ainda hoje, e com a própria FPA.
3: Eu gostaria de sugerir, padre João, eu acho que a gente pode fazer a nossa retirada, a nossa defesa, eu acho que vai ser votado, se foi feito o acordo, vai ser aprovado, eu acho que é só por uma
1: vamos
3: questão de posição de motivos.
1: Vamos fazer o requerimento de retirada
3: tá
1: de pauta, vamos votar simbolicamente para em seguida. Requerimento de retirada de pauta. Requer a retirada de pauta do PL 3904, da pauta da presente sessão. Para encaminhar, deputado Gilson Marques. Aqueles que forem favoráveis à retirada de pauta...
4: Você não está inscrito, Adriana. Adriana, é o Gilson Marques que está inscrito.
1: Quem está inscrito aqui é o deputado Gilson Marques.
4: Você não está.
12: Eu acho uma besteira.
4: Então, vamos à votação.
1: Como ele não está... Bem, aqueles que... Simbolicamente, eu vou votar simbolicamente. Bora orientar,
3: deputado. Você pode votar simbolicamente. O deputado Gilson Marques não está. Eu pensei... Mas vamos lá. Eu acho que, assim, até em respeito ao padre João, que fez acordo e tentou viabilizar várias coisas, a gente pediu retirada de pauta desse projeto por uma questão muito simples. O projeto, ainda que bem intencionado, uma vez que reconhece a agroecologia... para a produção sustentável, incentiva pesquisa e inovação, os instrumentos que ele usa para chegar nesse projeto é intervenção estatal excessiva, compras públicas que são dirigidas, porque exige prioridade, e não se baseando em preço e eficiência, dá incentivo fiscal sem análise de custo, coloca um monte de burocracia adicional, desestimula o uso de biotecnologia, há um risco de distorções do mercado e não há neutralidade regulatória. Então, por essas razões, e de uma maneira muito respeitosa com o padre João, a gente pediu retirada de pauta e a gente...
6: Um minuto da oposição, presidente.
3: Obrigada, presidente, pela gentileza. A gente só pediu retirada de pauta e a gente é contra esse projeto. Obrigada.
6: Um minuto... Não, a oposição não vai criar nenhum obstáculo, não. Pode ficar tranquilo, a FPA pediu. Veja só, presidente. Em meio à crise da Suprema Corte, Lula recebe Gilmar Mendes fora da agenda do Planalto. Da mesma forma que Lula recebeu o banqueiro 4 vezes fora da agenda, junto com o presidente do Banco Central, que iria colocar o atual presidente do Banco Central para não fazer a quitação do Banco Master. Então é muito grave o que está acontecendo na República Federativa do Brasil, senhor presidente. Luiz Inácio Lula da Silva é alvo direto da ação, porque o seu líder do governo, lá no Senado Federal, foi alvo por conta do Credicesta lá no estado da Bahia, onde começou todo o roubo do Banco Master. Então Lula está diretamente envolvido, e seu filhinho fora do país com R$300 mil de mesadinha, senhor presidente. Então, a questão de 1 minuto apenas, eu posso usar 3, PL, minoria e oposição, mas eu vou utilizar só esse para mostrar à população que alguma coisa tem aí. Obrigado, presidente.
1: Aqueles que forem pela aprovação do requerimento, permaneçam como se acham. Rejeitado. Para oferecer parecer ao projeto pelas comissões de Agricultura, Pecuária, Abastecimento e Desenvolvimento Rural, Finanças e Tributação e Constituição, Justiça e de Cidadania, concedo a palavra ao deputado Padre João.
4: Enquanto ele vai à tribuna, presidente, eu só gostaria de registrar aqui que o Cabo Gilberto, ele até agora não falou do encontro André Mendonça secreto com Vorkário. Eu estou esperando desde cedo que alguém da extrema-direita fale sobre esse assunto. Fale sobre esse assunto. E ninguém fala sobre esse assunto, não importa falar, porque o esquema deles é interferir parcialmente na eleição a partir desse esquema. Então, é bom que se fale, ao invés de acusar o presidente Lula, que não tem nada a ver com isso, que por que que eles não falam da atitude de André Mendonça, que parcialmente atua como ministro, recebeu o Vorkário sigilosamente fora do Supremo, em São Paulo, no seu instituto, e depois recebeu sem o Ministério Público, sem a Polícia Federal. Isso eles não falam. E aí obrigado, fica deputado. Muito estranho não, nesse plenário haja um silêncio absoluto sobre a parcialidade de André Mendonça.
1: Eu vou citar, passar presidente. A palavra para o relator e depois a gente volta
6: não,
1: a esse assunto.
6: Não, presidente, mas é no ato,
1: não,
6: presidente.
1: Não, senão vai citado. Abrir um debate aqui e nós vamos prejudicar a matéria que vai para a votação.
6: Presidente, é presidente,
1: logo
6: um
1: depois
6: minuto.
1: A gente volta. Presidente, com a palavra, é deputado presidente. Padre João.
13: Senhor presidente, colegas deputadas e deputados, acho que é muito bom iniciar assim também o mês de setembro, né, Semana da Pátria, com a matéria tão relevante para a sociedade, para o meio ambiente. Louvar aqui a iniciativa do deputado companheiro Valmir Assunção, também os autores dos apensados, e agradecer também a dedicação do presidente desta casa, Hugo Mota,

prescreve que também nortearão a análise outras normas pertinentes à Receita e à Constituição Federal. São consideradas como outras normas, especialmente a Constituição Federal e a Lei de Responsabilidade Fiscal. Também a Lei Complementar número 101, de 4 de maio de 2000. O artigo 1º, parágrafo 1º da norma interna, define como compatível a proposição que não conflite com as normas do Plano Plurianual, da Lei de Diretrizes Orçamentárias, da Lei Orçamentária Anual e das demais disposições legais em vigor, e como adequada a proposição que se adapte, se ajuste ou esteja abrangida pelo Plano Plurianual, pela Lei de Diretrizes Orçamentárias e pela Lei de Orçamento Anual. Da análise do Projeto de Lei 3904 de 2023 e dos projetos apensados 4618 2023, 1196 2024, 3779 2024, 4692 de 24 e 536 2025, observa-se que esses contemplam matéria de caráter essencialmente normativo, não acarretando repercussão direta ou indireta na receita ou na despesa da União. Nesses casos, torna-se aplicável o artigo 32, inciso 10, alínea H, do Regimento Interno desta Casa, que dispõe que somente as proposições que importem aumento ou diminuição de receitas ou de despesas públicas estão sujeitas ao exame de compatibilidade ou adequação financeira e orçamentária. Em adição, o artigo 1º, parágrafo 2º da norma interna prescreve que se sujeitam obrigatoriamente ao exame de compatibilidade ou adequação orçamentária e financeira as proposições que impliquem aumento ou diminuição da receita ou despesa da União ou repercutam, de qualquer modo, sobre os respectivos orçamentos, sua forma ou seu conteúdo. No entanto, quando a matéria não tiver implicações orçamentárias e financeiras, o artigo 9º da norma interna da Comissão de Finanças e Tributação determina que se deve concluir no voto final que a comissão não cabe afirmar se a proposição é adequada ou não. Quanto ao PL apensado 4757-2024, verifica-se que esse promove renúncia de receita sob a forma de dedução de imposto de renda, devendo a tramitação da proposição subordinar-se aos ditames do artigo 14 da Lei de Responsabilidade Fiscal, da Lei de Diretriz Orçamentária e do artigo 113 do ato das disposições constitucionais transitórias da Constituição Federal. O artigo 14 da Lei de Responsabilidade Fiscal exige estar a proposição acompanhada de estimativa do impacto orçamentário financeiro no exercício em que dava iniciar sua vigência e nos dois seguintes, bem como atender o disposto na LDO e, pelo menos, uma de duas condições alternativas. Uma condição é que o proponente demonstre que a renúncia foi considerada na estimativa de receita da lei orçamentária e que não afetará as metas de resultados fiscais previsto no anexo próprio da LDO. Outra condição alternativa é que a proposição esteja acompanhada de medidas de compensação no período mencionado, por meio do aumento de receita proveniente da elevação de alíquota, da ampliação de base de cálculo ou da majoração ou criação de tributo ou contribuição, podendo o benefício entrar em vigor apenas quando implantadas tais medidas. Por sua vez, a LDO estabelece que somente será aprovado o projeto de lei ou editada a medida

0: medida provisória que institua ou altere receita pública, quando acompanhada da correspondente demonstração da estimativa do impacto na arrecadação devidamente justificada, e que as proposições que tratem de renúncia de receita, ainda que sujeitas a limites globais, devem ser acompanhadas de estimativa do impacto orçamentário financeiro e correspondente compensação, consignar o objetivo, bem como atender às condições do artigo 14 da Lei de Responsabilidade Fiscal. Dispõe ainda que os projetos de lei aprovados ou medidas provisórias que resultem em renúncia de receita, em razão de concessão ou ampliação de incentivo ou benefício de natureza tributária, financeira, creditícia ou patrimonial, ou que vincule receitas a despesas, órgãos ou fundos, deverão conter cláusula de vigência de, no máximo, 5 anos. Por fim, cumpre destacar o artigo 113 do ato das disposições constitucionais transitórias, que reforça o controle sobre alterações legislativas geradoras de impacto orçamentário, ao estabelecer que a proposição legislativa que crie ou altere despesas obrigatórias ou renúncia de receita deverá ser acompanhada da estimativa do seu impacto orçamentário e financeiro. O projeto de lei apensado 4757/2024 se encontra apoiado em renúncia de receita da União. Logo, promove impacto fiscal, cujo montante não se acha devidamente explicitado e compensado. Em face desse aspecto, restam desatendidas as exigências e condições estabelecidas pelos dispositivos constitucionais e infraconstitucionais anteriormente citados, tornando-se forçoso reconhecer que a matéria em exame não se mostra adequada e compatível sob a ótica orçamentária e financeira. Por esse motivo, fica prejudicada seu exame quanto ao mérito na Comissão de Finanças e Tributação, em acordo com o dispositivo no artigo 10 da norma interna da Comissão de Finanças e Tributação. Artigo 10. Nos casos em que couber também à comissão o exame do mérito da proposição e for constada a sua incompatibilidade ou inadequação, o mérito não será examinado pelo relator, que registrará o fato em seu voto. Ademais, o projeto 4757/2024 propõe a instituição de fundo, cujas atribuições podem ser realizadas pela estrutura departamental da Administração Pública Federal, contrariando o disposto também na linha B do inciso 3 do artigo 142 da Lei de Diretrizes Orçamentárias para 2026. Pelo mesmo motivo, a proposição em comento não se coaduna com o inciso 14 do artigo 167 da Constituição Federal. Pressupostos de constitucionalidade, juridicidade e técnica legislativa. Observamos que não existe qualquer objeção quanto aos pressupostos de constitucionalidade do projeto de lei 3904 de 23 e de seus apensos. As proposições atendem aos preceitos constitucionais formais concernentes à competência legislativa da União, às atribuições do Congresso Nacional e à legitimação de iniciativa parlamentar nos exatos termos do artigo 48 e 61 da Constituição da República. No que respeita à constitucionalidade material, também a harmonia entre as alterações propostas com as disposições da lei maior. Com relação à juridicidade, os projetos revelam-se adequados. O meio escolhido é apropriado para atingir o objetivo pretendido. O respectivo conteúdo possui generalidade e se mostra harmônico com os princípios gerais do direito. No tocante à técnica legislativa, as proposições se amoldam aos preceitos da Lei Complementar nº 95, de 1998, que dispõe sobre a elaboração, alteração e consolidação das leis. No mérito, senhor presidente, o projeto de lei 3904 de 23, de autoria do ilustre deputado Valmir Assunção, representa um avanço significativo na legislação brasileira relacionado aos incentivos para o desenvolvimento rural sustentável. A proposição institui a Política Nacional de Agroecologia e Produção Orgânica, objetivando incentivar práticas agrícolas que sejam ambientalmente sustentáveis e socialmente justas. Além disso, visa fomentar uma transição para modelos agrícolas mais resilientes, menos intensivos no uso de recursos naturais não renováveis e mais alinhados aos desafios contemporâneos de segurança alimentar, mudanças climáticas e preservação da biodiversidade. Essa transição é de relevância fundamental para o Brasil, um país com vasto potencial agrícola e uma rica diversidade biológica, mas que depende em larga medida de insumos de produção não renováveis e de fornecimento majoritariamente externo, como fertilizantes. Igualmente são meritórios os projetos de lei apensados 4618 de 2023, 1196 de 2024, 3779 de 2024, 4692 de 2024 e o 536 de 2025. E número 4757 de 24, que visam, respectivamente, instituir o Programa Nacional de Promoção da Agricultura Sustentável e do Desenvolvimento da Economia Local, criar a Campanha Nacional de Fomento à Agricultura Sustentável, instituir a Política Nacional de Incentivo à Diversificação da Produção Agrícola, instituir o Programa Nacional de Agroecologia e Tecnologias Sustentáveis para a Agricultura Familiar, com o objetivo de incentivar a adoção de tecnologias sustentáveis e práticas agroecológicas por agricultores familiares, promovendo a conservação ambiental e a valorização de comunidades rurais. Dispor sobre o Programa Nacional de Incentivo à Produção Orgânica e dispor sobre a criação do Programa de Incentivo ao Empreendedorismo Rural e de Fundo Nacional de Incentivo ao Empreendedorismo Rural. Por isso, propomos a consolidação das proposições em um substitutivo, no qual acatamos também sugestões apresentadas pela deputada Maria Rosas e pelo deputado Eli Borges, com alteração da expressão promoção da equidade de gênero por promoção de igualdade entre homens e mulheres no dispositivo relacionado aos princípios e diretrizes da Política Nacional da Agroecologia e Produção Orgânica. Concluo assim o voto, presidente. Olha, diante também do exposto na Comissão de Agricultura, Pecuária e Abastecimento e Desenvolvimento Rural, votamos pela aprovação do projeto de lei 3904 de 23 e dos projetos de lei 4618 de 23, 1196 de 24, 3779 de 24, 4692 de 24, 4757 de 24, 536 de 25, na forma do substitutivo. Na Comissão de Finanças e Tributação, somos pela não implicação financeira ou orçamentária em aumento ou diminuição de receita e da despesa pública, não cabendo pronunciamento quanto à adequação financeira ou orçamentária do PL 3904 de 23, dos apensados, PL 4618 de 23, PL 1196 de 24, PL 3779 de 24, PL 4692-24, PL 536-25 e do substitutivo da Comissão de Agricultura, Pecuária, Abastecimento e Desenvolvimento Rural e pela inadequação financeira e orçamentária do apensado Projeto de Lei 4757-24. No mérito, pela aprovação do Projeto de Lei 3904-23 e seus apensados na forma do substitutivo da Comissão de Agricultura, Pecuária, Abastecimento e Desenvolvimento Rural. Na Comissão de Constituição, Justiça e de Cidadania, somos pela constitucionalidade, juridicidade e boa técnica legislativa do Projeto de Lei 3904-23, dos projetos de lei apensados e do substitutivo da Comissão de Agricultura, Pecuária, Abastecimento e Desenvolvimento Rural. Este é o nosso parecer, senhor presidente.
1: Pela ordem, senhor presidente, um minuto que eu fui citado.
2: Passa-se a discussão. Para discutir a favor, deputado Chico Alencar.
1: Enquanto ele vai à tribuna, presidente, um minuto que eu fui citado, o senhor disse que é...
2: 30 segundos, cabo, vai lá.
1: É um minuto, presidente. Fala, é o regimento. Diferentemente dos aliados de Lula, se qualquer ministro da Suprema Corte pode ser indicado por presidente que for, senhor presidente. Descumprir a Constituição, eu estou aqui e serei o primeiro a criticá-lo. Me digam qual foi um artigo da Constituição que o ministro André Mendonça descumpriu até hoje. Zero, nenhum. Inclusive, ele recebeu o banqueiro no início de 2025 e votou contra os interesses do banqueiro. É muito diferente do descondenado Lula, que recebeu esse mesmo banqueiro quatro vezes fora da agenda. Para tratar o quê, senhor presidente? Para ele não aconselhar. É o psicólogo do banqueiro Lula. Olha, não vende não o Banco Master, porque no final do ano vai ser trocado o presidente do Banco Central. Ele é aliado nosso, daí a gente vai resolver. Uma vergonha. Está aí a diferença de quem defende o correto e de quem defende apenas conveniência. Lula, o senhor é uma vergonha. Obrigado, presidente.
2: Presidente. Com a palavra, deputado Chico Alencar.
3: Obrigado, presidente Alberto Fraga. Vamos ao que interessa. A agroecologia, o reconhecimento da sociobiodiversidade e da agrobiodiversidade é política nacional imediata que aponta para o futuro. Sim, há os negacionistas do clima e até da justiça também. Eles não acreditam sequer na agroecologia, na necessidade da gente buscar cada vez mais elementos orgânicos e naturais para a produção de alimentos saudáveis. A humanidade produz alimentos suficientes para saciar a fome de sua totalidade. Entretanto, hoje, bilhões vão dormir famintos, porque a produção não é bem distribuída. Mas não basta a produção com agrotóxicos, é preciso avançar efetivamente para a produção limpa. Então, esse projeto, essa política tão bem relatada pelo deputado Padre João, de autoria de Valmir Assunção, também do nosso querido Patrus Ananias, ela traz o empoderamento de mulheres e jovens, ela traz o uso racional da água, riqueza fundamental em esgotamento, incentivo a tecnologias sociais para a conservação dos mananciais que andam secando no Brasil e no mundo, promoção, como já disse, da equidade de gênero, reconhecimento dos territórios coletivos que podem, e muitos já fazem, se dedicar à agroecologia, territórios indígenas, territórios quilombolas e o imprescindível enfrentamento às mudanças climáticas, que não podem ser desconhecidas. Nós somos vítimas cotidianas disso. Vejam o calorão em Brasília nessa época, vejam as enchentes no sul, rios na Amazônia secando, os anúncios do El Niño, que pode ser devastador esse ano. Então, tudo isso chama tanto a atenção que é inconcebível que não reconheçamos as ameaças e o perigo ao planeta.

0: e à humanidade, que é uma pequena parte vital desse planeta, tão cheio de vida, mas também tão cheio de morte. A política nacional de agroecologia e produção orgânica vem em muito boa hora, e o desafio, descer do papel para a vida.
1: Senhor presidente.
2: Para discutir contrariamente, deputada Adriana. Um minuto para a enfermeira Rejane. Deputada Adriana, só um segundo, por favor.
3: Presidente, só para dar uma informação para os servidores da saúde do Rio de Janeiro, nós estivemos com o ministro Padilha, ainda há pouco, para que a gente conseguisse colocar aqui na urgência o PL 3102, que é o PL da transposição dos servidores que hoje trabalham nos hospitais federais do Rio de Janeiro, para passá-los para o Ministério da Ciência e Tecnologia. É um PL que o ministro já deu seu aval, o RGI também, e ele ficou de falar com o líder do governo, Paulo Pimenta, para ainda, na data de hoje, a gente conseguir essa vitória para a classe trabalhadora, os servidores da saúde do Rio. Então, está sendo uma articulação feita também com o presidente Hugo Mota, que já foi os líderes partidários, vários líderes de direita e de esquerda, já falaram com o presidente. Agora há pouco, falaram com o...
2: Conclua, deputado.
3: O líder do governo é Paulo Pimenta, e o ministro tem o aval do ministro da Saúde. Então, espero que ainda dê tempo do senhor fazer esse pronunciamento do PL 3102 e da urgência dele na data de hoje. Muito obrigado.
2: Um minuto para o deputado Inácio Arruda.
4: Senhor presidente, na verdade, nós estamos absolutamente de acordo com a matéria, com o projeto relatado pelo deputado Padre João, mas eu queria fazer um anúncio de um projeto que nós estamos discutindo, que é de ampliação das restrições de uso da área de proteção ambiental da Chapada do Araripe. A Chapada do Araripe inclui majoritariamente o estado do Ceará, mas o estado de Pernambuco e o estado do Piauí. E o plano de manejo que foi apresentado pelo ICMBio, que tem discutido intensamente com todos nós, ele ficou, digamos assim, aquém da expectativa e que precisa ampliar essas áreas de restrições de uso para o bem da população da nossa região. Para se ter ideia, é a Chapada do Araripe que garante a recarga do aquífero Cariri, que mantém abastecida a população local de água. Então, se você amplia, vou encerrar, senhor presidente, se você amplia o uso dessa área com desmatamento, você mata nascentes e mata a capacidade de recarga desse aquífero. Portanto, nós vamos apresentar um projeto para ampliar a proteção daquela chapada e, com isso, proteger a população e também a fauna e a flora daquela belíssima chapada que é a Chapada do Araripe. Muito obrigado.
2: Deputada Jandira, um minuto.
5: Senhor presidente, apenas...
2: Enquanto isso, a deputada Adriana Ventura para discutir contrariamente.
5: Apenas, presidente, para registrar aqui que nós vamos votar uma medida provisória do governo Lula sobre a tributação das compras internacionais, mais conhecido como a taxação das blusinhas. E eu quero dizer aqui da importância da votação favorável dessa medida provisória, porque isso favorece a população de menor poder aquisitivo, que é a taxa de isenção para as compras até 50 dólares, e faz uma progressão posterior até 3 mil dólares, fazendo tributações progressivas. Isso, obviamente, vai ter regulamentação, o governo vai regulamentar, vai adaptar, vai controlar, vai acompanhar, mas essa isenção até 50 dólares, ou seja, até 250 reais no Brasil, é muito importante para a população que faz suas compras pela internet e que não serão tributadas. Então, todo o nosso apoio e o nosso voto favorável. Obrigada, presidente.
2: Muito obrigado. Deputada Adriana Ventura. Obrigada. Para discutir contrariamente.
6: Obrigada, presidente. Alô, alô. Obrigada, presidente. Então, caros colegas, há algumas questões aqui que eu vejo como boas intenções, né? Como eu disse, que o reconhecimento da agroecologia mostra que é possível ter uma ferramenta complementar para a produção sustentável e isso incentiva pesquisa e inovação. Porém,

A gente tem que entender aqui do que a gente está falando. A gente está falando de compras públicas dirigidas. A gente está falando de incentivo fiscal sem análise de custo. A gente está falando de uma enorme burocracia que vem junto, uma vez que institui novos planos, selos, comitês e aumenta a estrutura estatal. E a gente sabe que a estrutura estatal, que já está por demais inchada, por demais direcionada, não ajuda o cidadão, não ajuda o contribuinte. Por essa razão, nós nos posicionamos contrário a este projeto. Nós já temos intervenção estatal demais, nós já temos, assim, prioridade para um monte de coisa. E quando todo mundo é prioridade,

0: claro aqui a posição e o posicionamento do Partido Novo. O posicionamento do Partido Novo é muito claro, a gente é contra aumento de imposto, de qualquer tipo de imposto que pese sobre cidadão brasileiro, qualquer cidadão brasileiro. E quando a gente vê esse governo que aumenta imposto, só no governo Lula foram mais de 40 impostos e taxas que foram criadas e aumentadas em cima do cidadão, em cima de quem não pode pagar, a gente fica indignado com essa hipocrisia. Né? Aquele governo que taxou, que era contra a isenção de taxação de blusinha, agora ficou bonzinho, está falando que vai tirar só porque está a eleição aí, hipócrita, daqui 3 meses vai aumentar de novo quando passar a eleição. A gente está vendo essa hipocrisia. E o pior de tudo, e eu pergunto também, a gente é a favor da isenção das blusinhas, mas a gente não quer prejudicar a indústria nacional. A gente não quer prejudicar o comércio local. Li aqui uma declaração da Confederação, né, das Associações Comerciais de todo o Brasil, indignados, porque está isentando o estrangeiro e quem trabalha, gera renda, emprego aqui, não tem a mesma condição. Nós apresentamos do Partido Novo um destaque, que eu peço ajuda de todos vocês, para dar isonomia tributária para todas as empresas e comércios brasileiros. Obrigada, presidente.
1: Muito obrigado. Eu consulto o plenário, só tem agora mais 3 deputados a favor do projeto. Podemos encerrar a discussão? Mas Vossa Excelência não está inscrita, não. Eu quero discutir rapidinho.
2: Presidente Fraga, eu quero.
1: Deputada, continua. Então vou fazer a chamada. Deputada Célia Chacriabá. Deputado Bibo Nunes. Deputado Tarcísio Mota. Obrigado. Deputado Jorge Sola. Deputado Wildo Rocha. Deputada Maria do Rosário. Deputada Érica Cocai. E o último é o deputado Rodrigo Hollenberg. Pode? Com a palavra, deputado Rodrigo Hollenberg.
3: Senhor presidente, eu fiz questão de falar porque considero esse projeto extremamente importante. Eu sou autor, senhor presidente, do projeto que instituiu a Política Nacional de Integração Lavoura, Pecuária e Florestas. E sou autor também da lei que regulamenta o uso de pó de rocha remineralizadores na agricultura. 2 instrumentos extremamente importantes para que a gente tenha uma agricultura ecológica, que a gente tenha uma agricultura resiliente, que a gente tenha uma agricultura que, ao invés de emitir carbono, ela vai capturar carbono. Mas eu também atuei fortemente como secretário de Economia Verde para a aprovação da Política Nacional de Bioinsumos. Essa conjunção da agroecologia, da integração lavoura-pecuária-florestas, a utilização de remineralizadores, a utilização de bioinsumos, fará da nossa agricultura uma agricultura muito mais competitiva e muito mais compatível ao meio ambiente. O Brasil é um grande produtor de alimentos e, no entanto, nós temos uma agricultura extremamente dependente de insumos químicos importados, nitrogênio, fósforo e potássio. Isso tem um impacto enorme na nossa balança comercial. E a utilização de nitrogênio sintético emite o óxido nitroso, que é centenas de vezes mais perverso para o aquecimento global do que o dióxido de carbono. A substituição por sistemas agroecológicos, com a utilização de bioinsumos, com a utilização de biochar, com a utilização de remineralizadores, fará da nossa agricultura uma agricultura muito mais competitiva do ponto de vista internacional e muito menos dependentes de insumos químicos importados. É bom lembrar que, dentro de uma geopolítica internacional extremamente instável, a gente ter independência, poder produzir todos os nossos insumos aqui no país, é extremamente importante. Quero registrar também que consegui aprovar R$15 milhões no Fundo do Agronegócio para o Centro Depositário Internacional de Microorganismos. O Brasil assinou o Tratado de Budapeste, O Brasil até então...

0: quando tinha que registrar uma patente vinda de um micro-organismo, tinha que depositar esse micro-organismo no Chile ou na Alemanha ou num país externo. Isso é inadmissível para um país que tem uma das maiores biodiversidades do planeta e que pode ter nessas bactérias, nesses fungos, nesses micro-organismos, soluções para grandes problemas da agricultura e da saúde. Portanto, parabéns ao autor e relator, vamos aprovar a matéria.
1: Deputada Érica Cocai, para discutir a favor.
2: Cheio de petista. Acho que é muito importante. Primeiro, nós tivemos, o dia de hoje, nós tivemos aprovado na CCJ o fim da escala 6-1. O Senado deveria ter votado para que nós definitivamente pudéssemos ter o direito dos trabalhadores e trabalhadoras ao seu próprio tempo. Eu escutei a fala de um senador que coordena a campanha daquele que não consegue explicar as suas relações escusas com o Vorkar e com o Banco Master, o coordenador da campanha de Flávio Bolsonaro, dizer que o fim da escala 6-1 vai gerar desemprego, vai gerar inflação, vai aumentar a informalidade, e que isso estava acontecendo em função de um projeto que quer se perpetuar no poder. Primeiro que, diferentemente dos que não reconhecem a democracia e que atentam contra a democracia, como fizeram neste país, estes não respeitam a vontade popular. Não respeitam. Eles estão centrados neles mesmos e só pensam em como adquirir vantagens. Aliás, as relações do senhor Flávio Bolsonaro, absolutamente obscuras e criminosas, ao que tudo indica, com o senhor Vorkaro, indica que eles estão no poder público ou estão ocupando cargos públicos para se beneficiarem. E ele me diz que isso está acontecendo porque há um projeto que se quer se perpetuar no poder. Esse projeto de Luiz Inácio Lula da Silva, que no final da década de 80 dizia: nunca ousem duvidar da capacidade de luta e transformação da classe trabalhadora brasileira, e que, enfim, desnaturalizou a fome e as desigualdades. Esse é um projeto do povo brasileiro, do povo. É a criança que me aborda em uma escola e me pergunta: tia, você vai votar para que a minha mãe fique comigo no sábado? É um projeto em defesa da família, em defesa da vida, em defesa das pessoas. E ele me vem dizer que nós nos queremos nos perpetuar no poder, nós respeitamos os resultados das urnas. E é o povo, foi o povo brasileiro que elegeu Lula e vai eleger de novo. Mas aqui um dia é importante, porque foi aprovado na CCJ, deveria ter sido aprovado no plenário do Senado, mas aqui nós vamos aprovar um projeto que fala de agroecologia, que fala de vida saudável, que fala de cadeias produtivas que não envenenem o nosso povo, que fala de produtores e produtoras familiares, que é quem tem compromisso com a agricultura orgânica, com a sustentabilidade, com a vida preservada em toda a sua dimensão. Esses que negam as mudanças climáticas, negam a própria realidade, negam a democracia, negam a soberania. Esses negacionistas absolutamente estruturais, esses não vão dar a última palavra. Nós vamos lutar para aprovar o fim da escala 6-1 e vamos aprovar esse projeto. Parabéns, Valmir Assunção. Parabéns, Padre João.
1: Declaro encerrada a discussão. O projeto foi emendado. Para oferecer parecer à emenda de plenário pelas Comissões de Agricultura, Pecuária, Abastecimento e Desenvolvimento Rural, Finanças e Tributação e Constituição e Justiça e de Cidadania, concedo a palavra ao deputado Padre João.
3: Senhor presidente, trata-se de uma emenda do deputado Eli Borges, que trata da questão de gênero, como o termo gênero foi suprimido, dando garantia para o incentivo a homens e mulheres. Eu incorporei no substitutivo, então ela perde sentido, uma vez que ela esteja...

0: está já incorporada no substitutivo. Por isso, sou contrário, então, ao acolhimento da emenda. Uma vez incorporada no texto. A emenda foi incorporada no texto, então ela não faz sentido mais.
1: Ok. Passa-se a votação. Em votação, substitutivo oferecido pelo relator da Comissão de Agricultura, Pecuária, Abastecimento e Desenvolvimento Rural ao projeto de lei número 3.904 de 2023, ressalvado o destaque. A presidência solicita às senhoras deputadas e aos senhores deputados que registrem seus votos. Está iniciada a votação. Podemos fazer simbólica a votação? Pode. Então vamos fazer simbólica. Aqueles que forem pela aprovação, permaneçam como se acham. Aprovado. Fica prejudicada a proposição inicial, as apensadas e a emenda, ressalvado o destaque. Destaque de bancada número 1. Requer destaque para a votação em separado o inciso 6 do artigo 8º do substitutivo apresentado ao projeto de lei número 3.904/2023 do Partido Novo. Para encaminhar o requerimento, o deputado Gilson Marques. Deputada Adriana Ventura, pode encaminhar. Então, vamos colocar em votação. Aqueles que forem pela aprovação, permaneçam como se acham. Mantido o texto. Em votação, a redação final. Aqueles que forem pela aprovação, permaneçam como se acham. Aprovada. A matéria vai ao Senado Federal. Está encerrada a ordem do dia. Retornaremos à lista das breves comunicações. Com a palavra...
2: Presidente, tempo de liderança, capitão Alberto.
3: Permite por um minuto enquanto... Presidente, permite por um minuto enquanto o deputado se dirige à
1: tribuna.
3: Obrigado, presidente. Eu queria aqui manifestar minha solidariedade aos trabalhadores e trabalhadoras da Eletronuclear, da INB e da Nuclep, que realizam um trabalho fundamental. São trabalhadores altamente qualificados do Programa Nuclear Brasileiro e que estão reivindicando os seus direitos. Não é nenhum favor. O que eles querem é que não haja um abandono das suas atividades, que são fundamentais, inclusive, para a soberania brasileira. Nesse momento, eles estão organizados, em luta, os sindicatos, as associações, todos aqueles e aquelas que fazem essa luta cotidianamente, estão trabalhando para garantir aos trabalhadores e trabalhadoras, repito, os seus direitos. E isso, vale a pena frisar mais uma vez, tem tudo a ver com a soberania do nosso país, que não pode estar nas mãos do setor privado nem dos Estados Unidos. Muito
2: obrigado, presidente.
1: Vou passar a palavra ao deputado Alberto Neto.
2: Obrigado.
1: Para usar a palavra em nome da liderança do PL.
2: 302. Presidente, Congresso, ninguém está acima da lei. Eu vou repetir. Ninguém está acima da lei. Quando eu falo ninguém, isso inclui o ministro do STF, Alexandre de Moraes. O relatório da Polícia Federal deixa o ministro Alexandre de Moraes nu. O ditador da toga está nu. O relatório foi muito claro, os fortes indícios de envolvimento do ministro Alexandre de Moraes no caso do Banco Master. E aí a gente pode citar a mudança da minuta do contrato da sua esposa de 131 milhões, o cartão de crédito dos seus filhos de 300 mil reais. Nós podemos citar a conversa do Vorcaro com o Alexandre de Moraes, que claramente ali tem obstrução da justiça, obstrução da investigação. Se fosse qualquer outra pessoa, essa pessoa estaria presa nesse momento. O nosso Código de Processo Penal é claro, obstrução da investigação é pré-requisito de pedir prisão preventiva. Alexandre Moraes precisa ser preso preventivamente, se for comprovado a obstrução da investigação. A própria presença, presidente, Câmara dos Deputados, parlamentares, a própria presença nesse momento do ministro Alexandre de Moraes atrapalha as investigações. O que é o correto a se fazer? Enquanto a Polícia Federal finaliza as investigações com toda a liberdade, o ministro Alexandre de Moraes precisa ser afastado do cargo. O ministro Alexandre de Moraes precisa ser afastado do cargo. A sua presença como ministro da Corte vai impactar a investigação, constrange a Polícia Federal, constrange os investigadores. Esse Congresso não pode se calar. O Senado, que tem a responsabilidade, tem o compromisso constitucional de frear a ditadura da toga, não pode deixar isso impune, não pode deixar isso barato, não pode se calar, não pode ficar de joelho perante esse ditador. Senadores, vocês foram eleitos pelo povo para representar os seus estados, defender esse Brasil, proteger a democracia. O Brasil exige respostas. O Senado precisa trabalhar. O Brasil exige respostas. Esse mesmo ministro prendeu milhares de inocentes. Prendeu o ex-presidente da República, Jair Messias Bolsonaro, sem respeitar o devido processo legal, de maneira ditatorial. Um verdadeiro carrasco, quebrando todo o devido processo legal. E agora, esse mesmo ministro que prendeu Bolsonaro e várias pessoas inocentes, esse mesmo ministro participa, fortes indícios que participou da fraude bilionária do Banco Master. Congresso, nós vamos nos calar perante tudo isso, e isso aqui não é bandeira de direita nem de esquerda. Isso aqui é democracia. Isso aqui é proteger a democracia do nosso país. Não importa se você é Lula, não importa se você é Bolsonaro. É a democracia que está em jogo. Você vai aceitar que o ministro da Suprema Corte possa ser usado como para ajudar o maior fraudador da história desse país? Eu tenho certeza, se você colocar a mão na consciência e retirar paixões ideológicas, fica claro que o ministro Alexandre de Moraes precisa ser afastado já. Nós não temos outra alternativa. É o afastamento, e o Senado precisa trabalhar, porque o Brasil exige respostas. Qual foi a mensagem apagada do ministro Alexandre Moraes para o Vorcaro? Qual o motivo desse contrato de 131 milhões que ele mesmo editou? Por que os encontros do ministro Alexandre Moraes com o Galípica, o presidente do Banco Central? O que fica claro nesse relatório? Que o Alexandre Moraes era um funcionário do Vorcaro. Não tem mais condições de estar vestindo essa toga. O ministro Alexandre Moraes não tem condições morais de estar vestindo essa toga nesse momento. Precisa ser afastado do cargo para que a polícia dê continuidade às investigações. Indícios de crime de responsabilidade, Senado, honrem as causas, protejam a democracia desse país. Nós não podemos viver na ditadura da toga. Quando Rui Barbosa disse que a pior ditadura era do judiciário, porque contra ela não há quem recorrer, a Constituição de 88 deixou bem claro, sim, é o Senado que precisa dar um freio para proteger a democracia. E nós aqui não queremos ser tirano com ninguém. Nós queremos é respeitar a Polícia Federal para que ela possa dar continuidade.

0: continuidade à investigação. Para isso, o ministro Alexandre Moraes precisa se afastar do cargo. O Senado tem que abrir o processo de impeachment e aí ele vai ter todo o devido processo legal para mostrar, os senadores vão mostrar se ele cometeu ou não o crime de responsabilidade, ele vai ter o direito de responder, de se defender. Coisas que ele negou para milhares de presos do 8 de janeiro. Mas não vamos fazer a mesma coisa. Nós queremos respeitar e defender a nossa Constituição, que ele fez um juramento para defendê-la e não fez. Por isso eu termino a minha fala dizendo que esse Congresso tem que levantar a voz, que todos os parlamentares não podem se calar. Nós estamos vivendo o momento mais difícil da nossa democracia nos últimos anos. O ministro da Suprema Corte, que era para estar defendendo a Constituição, está participando no maior escândalo bancário da nossa história, prejudicando milhares de pessoas. Fora Alexandre de Moraes, já! Fora Alexandre de Moraes, já! Senado, o Brasil exige respostas. Obrigado, presidente.
1: Questão de ordem, presidente.
2: Deputado... Pois não, deputada Adriana Ventura.
1: É só um registro que eu quero fazer, aproveitando, inclusive, a presença do nosso secretário-geral da mesa. Ontem eu fiz uma reclamação, falando da SECOM, falando da publicação. Eu só quero fazer uma correção. Eu fui procurada, o problema já foi resolvido. Eu recebi hoje um contato da Secretaria de Comunicação. Eles já repostaram. Então, eu gostaria de agradecer aqui, primeiro, retirar minha reclamação e, segundo, agradecer bastante a Secretaria de Comunicação na pessoa do senhor Cláudio. Tá bom? Muito obrigada.
2: Deputado Padre João.
3: Presidente, embora eu tenha sido relator, eu não podia deixar aqui, mais uma vez, de enaltecer a iniciativa do deputado Valmir Assunção nesse projeto de lei 3904, que cria a Política Nacional de Agroecologia e Produção Orgânica. Presidente, eu venho acompanhando há mais de 20 anos a questão da produção do nosso país e, com estudos de várias universidades, a gente tem acompanhado a importância que é ter essa política mais estruturante, que incentive, de fato, um alimento que garanta saúde e vida para o nosso povo. Porque não resolve criar um hospital de câncer aqui ou acolá, se a gente não vai na raiz dos problemas. Inclusive, dialogando com o diretor do hospital, ele dizia que estava assustado com tanto de má formação fetal também, né? Isso consequência de agrotóxico. Quando eu perguntei para ele, olha, de onde que é a origem? Ele colocou a questão geográfica, inclusive lá em Minas, Jaíba e Janaúba. Então, onde tem um grande uso do agrotóxico. A questão da depressão e suicídio, o autoextermínio com nexo comprovado. Então, é um grande avanço quando a gente aprova aqui no plenário a Política Nacional de Agroecologia e Produção Orgânica, e digo, inclusive, para o agronegócio, de que para eles também é uma conquista, porque eles já tiveram produtos devolvidos, porque a comunidade internacional ela já não aceita mais resíduos de agrotóxicos que estão proibidos na União Europeia, tem agrotóxicos que estão proibidos nos Estados Unidos. Então, eu creio que cria condições aqui da gente avançar de proibir no Brasil o que já está proibido lá fora. Então, parabéns, deputado Valmir, pela sua sensibilidade em entender que a segurança alimentar, alimentos saudáveis, é muito importante, por entender que o cuidado com o meio ambiente, com as águas, o mesmo diretor do hospital dizia assim, eu não tenho dúvida de que ali o lençol freático já está contaminado. Então, é nesse sentido de que é um grande avanço. Aqui tem iniciativa minha também da proibição de imediato. Não foi aprovado hoje, mas a gente tem na expectativa de aprovar a proibição do fipronil, presidente. O fipronil é o que extermina as abelhas. Uma abelha contaminada pelo fipronil, ela extermina o enxame inteiro. Então, não tem, mesmo para o agronegócio, não tem produtividade se a gente exterminar as abelhas. Então, parabéns, deputado Valmir Assunção, cria a possibilidade de a gente avançar muito no nosso país, né, com essa Política Nacional de Agroecologia e Produção Orgânica. Todos os brasileiros ganham, porque vão ter um alimento saudável, alimento que garante saúde e vida. Muito obrigado.

0: Parabéns mais uma vez, deputado Valmir Assunção.
1: Registramos aqui a presença do nosso ministro José Guimarães, muito nos honra, que é nosso deputado, lógico, aqui do Ceará, que está gostando, é o Inácio Arruda, mas está substituindo a altura, viu? Com a palavra agora o deputado Tadeu Venere. Um minuto.
2: Ah, vou aproveitar esse minuto para falar, presidente, que definitivamente é só a luta que muda a vida, é só a luta que transforma a vida.
3: Eu acho que...
2: Deu uma confluência aqui. Ó.
1: Pois não, pode falar, deputada.
2: Não, eu faço questão, tu já havia chamado.
1: Deputada Ayane, pode falar, aí depois eu passo a palavra aí, não tem problema.
2: Vamos lá de novo. Estava aqui falando que é só a luta que muda a vida, é só a luta que transforma a vida. Eu tenho muito orgulho de atuar nessa casa, tenho muito orgulho de ter o compromisso que tenho com o povo brasileiro, tenho muito orgulho de ter esse compromisso com a classe trabalhadora, e hoje a gente celebrou, logo no início da manhã, uma vitória importante com o fim da escala 6x1 ali na CCJ, no Senado. Porém, quero dizer que toda essa mobilização, toda essa movimentação está trazendo à tona essa relação direta da construção de uma política que precisa ser feita definitivamente com as pessoas e para as pessoas. A gente aqui nessa casa tem um compromisso, que é o compromisso de apresentar alternativas reais para problemas concretos. Não é sempre o que acontece, mas eu venho aqui para reafirmar esse compromisso, além de exaltar esses grandes feitos que nós temos feito aqui nesse espaço, e também dizer que me orgulho pelo fato de ter apresentado um projeto que acabou se tornando nesse relatório. Esse compromisso que reafirmo com toda essa energia que tenho para continuar transformando as realidades faz com que eu tenha orgulho de ser quem sou e siga firme na luta.
1: Com a palavra o deputado Tadeu Venere.
3: Senhor presidente, senhores deputados, senhoras deputadas, eu acho estranho esse conceito seletivo que a direita e uma parte significativa da imprensa têm tido com relação tanto ao caso Vorcaro como agora Alexandre Moraes. É uma coisa que chama atenção porque, de repente, Alexandre Moraes tem que se explicar, obviamente que tem, mas Mendonça parece que não tem que dizer nada, não tem que falar porque que, o seu alfaiate ia fazer um terno para ele encontrar com o banqueiro, não tem que dizer que encontrou com ele em São Paulo, não tem que dizer que o recebeu aqui no STF, não tem que falar que mandou fazer investigações sem que a PGR tivesse solicitado, não tem que dizer que tudo o que está fazendo pode levar à nulidade, inclusive das investigações sobre Bolsonaro, não fala nada. Mendonça não toca no assunto do filme, o famoso filme, nem dos 70 milhões que já foram, segundo eles, já foram destinados ao filme. É uma moralidade seletiva. Uma moralidade seletiva. É fora para cá, fora para lá, mas na hora que é para pegar aquele que protege Bolsonaro, aquele que protege a família, aquele que não quer de jeito nenhum que seja quebrado o sigilo fiscal, inclusive telefônico, que até agora Flávio Bolsonaro não foi incomodado. Parece um santo. É aquele famoso, deputada Érica, Santinho do Pau Oco, que aqui no Brasil Colônia se falava muito, que usava o santo para roubar ouro. Parece que Flávio Bolsonaro é o Santinho do Pau Oco. É todo puro. Ah, eu não sabia. É verdade que levaram mais 5 milhões? É verdade que colocaram mais 7 milhões? Eu não estava sabendo. E o filme? Também não estava sabendo do filme. É quase um santo esse Flávio Bolsonaro, se tudo isso não fosse mentira. Eu fico muito preocupado, senhor presidente, porque esse conceito de moral seletiva é o mesmo conceito da Lava Jato. É o mesmo conceito que levou esse país a uma desindustrialização sem precedentes. É o mesmo conceito daqueles que, não tendo argumentos, e aqui não está se falando que o ministro Alexandre de Moraes não deve dar satisfação, senhor presidente. Deve sim. Mas por que só ele? Por que que Mendonça não precisa dizer por que que recebeu o banqueiro lá na sua empresa em São Paulo? Por que que ele não fala que recebeu o banqueiro aqui no STF? Por que que ele não falou que deu um drible, segundo os próprios juízes, na própria Polícia Federal? Porque, na verdade, o que está se fazendo, presidente, é uma grande encenação. O que está se buscando é a anulação de todo o processo que vai levar Flávio Bolsonaro para a cadeia. E aí não adianta chorar. Faz com uma mão Por isso, senhor presidente, eu acho que quem exige que o Senado faça com que o ministro tenha que se explicar, eu acho que tem que dizer também que Mendonça também tem que se explicar. Ou será que só vale pau que bate em Chico e não bate em Francisco? Para nós, não. Se há explicação para ser dada, é para todos aqueles que estão envolvidos. Isso inclui Mendonça, senhor presidente.
1: Com a palavra, a deputada Érica Cocai.
4: Em verdade, 72 milhões. 72 milhões é o que Flávio Bolsonaro recebeu de Vorkado. E mais uma vez foi pego na mentira, porque não pontuou ou não falou que tinha tido uma outra parcela deste recurso. Aliás, ele disse, alguns meses atrás, que dali a um mês ele iria explicar todo o processo e comprovar a utilização do recurso para a construção desse filme, que é um filme de horror. Um filme de horror, que crianças não podem assistir, que é um filme de horror. Então, veja, e não explicou nada. Não explicou, não comprovou nada. Não comprovou nada. E aqui me vem alguém dizer que é preciso que sejam investigadas todas as denúncias. E eu digo, é sim. É sim. Não tem que ter nenhum pacto com qualquer postura ilícita. Qualquer pessoa que tenha errado tem que ser investigada, obviamente que com um direito de defesa, e a partir daí, sendo culpada, tem que ser devidamente punida. Tem que ser devidamente. Nós não defendemos nenhuma impunidade. Nenhuma impunidade. Tem que ser esclarecidos todos os fatos. Mas, vejam, aí me vem aqui dizer que é preciso que não se fala de André Mendonça, numa história que conta com muitos recursos ilícitos, com ternos, inclusive, com encontros secretos do senhor André Mendonça com o senhor Vorkado, e não se fala sobre isso. Mas também não se fala de Flávio Bolsonaro. E eu me pergunto, Luiz Inácio Lula da Silva aparece em alguma conversa de Vorkado? Em nenhuma. Ah, o senhor Flávio Bolsonaro aparece. Aparece várias vezes. Aparece levando dinheiro do senhor Vorkado. Aí eles dizem, bom, mas Vorkado esteve com Lula. Esteve. E ali Vorkado disse que estava sendo perseguido. E Lula disse, se você for culpado, vai pagar por isso. Se for inocente, não tem o que temer. E depois disso, o governo Lula, através da Polícia Federal, prendeu Vorkado. E o Banco Master, no Banco Central do governo Lula, liquidou o Banco Master. Então, veja, qual foi a posição do governo Lula? Foi de liquidar um banco fraudulento que quebrou aqui, tenta quebrar o BRB e quebrar o próprio GDF. E a governadora, que não tem credibilidade, porque foge da própria verdade, mente incessantemente, toda hora mente, ah, está resolvido, está feito o acordo, salvei o banco e tal, foi em verdade, e os fatos vão mostrando que ela apenas mente. E ela acha que vai enganar o mercado, que vai enganar o Banco Central, que vai enganar o Ministério da Fazenda, que vai enganar o Tesouro, com as suas mentiras. Então, o que nós estamos vendo é que eles não querem apurar a corrupção, porque se quisessem apurar a corrupção e se quisessem ali criminalizar...
1: Com a palavra, o deputado Kim Kataguiri. Mais 30 segundos.
4: E se quisessem realmente criminalizar e mostrar o caráter criminoso de Vorkado, não estaria apoiando Flávio Bolsonaro. Não estariam. Estão apoiando Flávio Bolsonaro, não obstante todas as denúncias que indicam as relações promíscuas e criminosas de Flávio Bolsonaro, dentre tantas relações promíscuas e criminosas, mais relações promíscuas e criminosas com Vorkado.
1: Com a palavra o deputado Kim Kataguiri.
5: Senhor presidente, acaba de sair notícia...

0: do depoimento de Daniel Vorcaro dizendo que sofreu ameaça para não delatar. E sofreu ameaça para não delatar porque na sua delação iria citar o diretor-geral da Polícia Federal, nomeado por Lula, Andrei Rodrigues. Daniel Vorcaro tem que delatar. E tem que delatar, seja para entregar Flávio Bolsonaro, seja para entregar o diretor da Polícia Federal, seja para entregar o Procurador-Geral da República, seja para entregar Alexandre de Moraes, seja para entregar Dias Toffoli. Todo mundo que esteja envolvido precisa ser preso. Olha o nível da gravidade que a gente está vendo. Ministro do Supremo Tribunal Federal, Dias Toffoli, que é sócio de resort ligado ao Banco Master. Ministro Alexandre de Moraes, que editou um contrato que ele próprio, vamos ser muito sinceros, ele próprio é advogado do Daniel Vorcaro. O Procurador-Geral da República, que é o responsável por acusar, também participando de festinha com o Daniel Vorcaro. E agora a própria polícia, através do diretor Andrei Rodrigues, também envolvido. Então, olha só o nível de promiscuidade, e a promiscuidade que a gente vive no caso do Banco Master é uma promiscuidade figurativa e literalmente vivida. Vai da polícia até o Ministério Público, até o Judiciário, até o Congresso Nacional, chegando no Flávio Bolsonaro, chegando no senador Ciro Nogueira e outras lideranças parlamentares. Aí a gente lembra também que Daniel Vorcaro foi recebido pelo presidente Lula fora da agenda oficial, que chamou o presidente do Banco Central, Gabriel Galípolo, para ser recebido fora da agenda oficial, que chamou o ministro Rui Costa também fora da agenda oficial com Daniel Vorcaro, que chamou o ministro de Minas e Energia fora da agenda oficial com Daniel Vorcaro, e que agora dentro da cadeia, Daniel Vorcaro em depoimento para juiz auxiliar do STF, diz que está sendo ameaçado para não delatar. Eu não duvido que daqui a alguns dias Daniel Vorcaro aparece suicidado com 5 tiros na nuca, como apareceu o seu capanga. Gente, esse é um caso de extrema gravidade. O país não pode discutir mais nenhum tema que não seja esse, que não seja a prisão de Alexandre de Moraes, do Procurador-Geral da República, de Dias Toffoli, de Ciro Nogueira, de Flávio Bolsonaro, de todos que estejam envolvidos nesse caso. É o maior escândalo de corrupção da história do país. Chega em direita, esquerda, em Supremo Tribunal Federal. A gente precisa agora de pessoas com coragem, de pessoas com coragem para denunciar tanto o Ministério Público envolvido, tanto policial federal envolvido, tanto ministro supremo envolvido, senador da República envolvido, deputado envolvido, todos que estejam envolvidos, todos. Os covardes que não têm a coragem de levantar sua voz contra os poderosos que estão envolvidos são tão responsáveis pela miséria que o nosso país vive, pela miséria moral que o nosso país vive, quanto os corruptos. Os covardes são tão responsáveis quanto os corruptos. Por isso eu convoco cada um no parlamento, cada cidadão nas ruas a levantarem as suas vozes. Porque os tiranos e os corruptos só se levantam quando os honestos se acovardam. E os honestos só vão permanecer reféns se baixarem a cabeça. E se baixarem a cabeça, vão ser culpados pela própria situação de miséria. Obrigado, presidente.
1: Muito obrigado. Com a palavra o deputado Alencar Santana, pela liderança do governo.
2: Olha, tem que ser dito de uma maneira clara. Flávio Bolsonaro agiu hoje como um verdadeiro vagabundo. Tem que ser dito. Ele é membro da Comissão de Constituição e Justiça do Senado. Ele não compareceu para votar. Ele não compareceu para fazer o debate. Ele não compareceu para dar sua opinião. Não votou pelo fim da escala 6-1. É isso que ele é. Literalmente, a votação mais importante dessa legislatura, deste ano, e o Flávio Bolsonaro falta, se ausenta. Senadores do PL que lá participaram votaram contra. O coordenador de sua campanha, o vice-presidente do seu pai, Hamilton Mourão, também votaram contra. Ambos, coordenador e o vice. E o Flávio Bolsonaro, agindo como um verdadeiro vagabundo, simplesmente se ausenta, não participa. E ontem eu avisei aqui, nessa mesma tribuna, cobrei sua presença, e ele não compareceu hoje. Isso demonstra de que lado ele está. Porque se ele tivesse compromisso com o trabalhador, ele lá compareceria, ele lá estaria, ele lá deixaria sua opinião, ele lá votaria para acabar com essa escala que só beneficia a turma da Faria Lima e os bilionários do país. Porque o trabalhador está ralando, pegando ônibus lotado, demorado, fica lá 6 dias na semana, longe da família, sem poder cuidar da saúde para valer, sem poder curtir a vida para valer. Isso demonstra o que ele representa. E mais, sabotaram agora, eles perderam na CCJ, sabotaram no plenário, pressionaram o presidente Davi Alcolumbre, e a matéria não vai a voto no plenário do Senado, ficando para depois da eleição. Ele pode achar que teve agora, ao não conseguir impedir a votação no plenário, que teve uma vitória, mas foi uma vitória de pirro. Porque o povo vai saber de fato quem está do lado dele. Presidente Lula trabalha e articula para que a matéria seja votada, para que o trabalhador tenha mais dignidade, tenha mais respeito e qualidade de vida.
3: Agora em Brasília são 6h58, 59 agora. Esse que você está ouvindo é o deputado Alencar Santana Braga, do PT de São Paulo. Ele participa de uma sessão plenária aqui na Câmara dos Deputados. A ordem do dia já foi encerrada e a sessão deve ser encerrada daqui a pouco. Hoje o plenário da Câmara dos Deputados aprovou 3 projetos de lei. Um que institui a Política Nacional de Agroecologia e Produção Orgânica, outro que cria a Universidade Federal da Fronteira Norte, no Amapá, e um terceiro projeto que transforma 2 centros federais de educação tecnológica em Minas Gerais e no Rio de Janeiro em universidades federais. Agora você acompanha o programa A Voz do Brasil. Para mais informações sobre o que foi aprovado nesta sessão, acesse o site da Câmara, câmara.leg.br.
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7: Olá, boa noite.
5: Boa noite para você que nos acompanha em todo o país.
7: Quarta-feira, 2 de setembro de 2026.
5: Vamos aos destaques do dia.
7: Remédio para infarto e AVC no SUS.
5: Sancionada a lei que determina a oferta de trombolíticos nos serviços de urgência e emergência. Pablo Mundim.
8: Hoje, a aquisição dos trombolíticos é feita pelos gestores locais e, a partir da nova legislação, o Ministério da Saúde vai definir estratégias para aprimorar essa oferta e qualificar o atendimento.
7: Preparação para o El Niño.
5: Medidas de prevenção aos efeitos do fenômeno climático foram apresentadas a gestores estaduais e municipais de todo o país. Márcia Fernandes.
9: Para lidar com os efeitos do chamado Super El Niño, estão sendo adotadas medidas nas diferentes regiões do país.
7: Atenção na hora das compras para casa.
5: Anvisa proíbe produtos de limpeza sem registro sanitário por representarem riscos à saúde. Cleide Lopes.
10: Antes de colocar um produto no carrinho, vale fazer uma conferência rápida no rótulo. Se não há identificação clara do fabricante, lote ou instruções de uso, é melhor desconfiar.
7: Hoje na apresentação, eu, Luciana Vasconcelos e Luciano Seixas.
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7: Sancionada a lei que prevê a oferta de trombolíticos para tratamento de infarto e AVC na rede de urgência e emergência do SUS.
5: Esses medicamentos podem ser usados para dissolver coágulos de sangue, os trombos, que entopem as artérias ou veias.
8: As doenças cardiovasculares são a principal causa de morte no Brasil. São cerca de 400 mil mortes por ano, mais de 1.100 por dia. Em casos de infarto e de alguns tipos de AVC, O tempo é decisivo para salvar vidas e reduzir.

0: e sequelas. Com a nova lei, medicamentos trombolíticos serão ampliados na rede de urgência e emergência do SUS, incluindo as unidades de pronto atendimento, as UPAs. Segundo a médica e professora de emergências do Hospital de Clínicas da USP, Ludmila Abraão Ajar, a medida será fundamental para salvar vidas.
1: Quando nós levamos o trombolítico, que é essa medicação tão poderosa, para a população que precisa, nós estamos salvando vidas e estamos devolvendo os pais e as mães de famílias para suas casas, com uma menor ocorrência de incapacidade, de sequelas e de problemas que vão tornar toda essa família inviável para uma vida social.
0: O tratamento pode ser indicado em casos de infarto e AVC isquêmico, sempre depois da avaliação de equipe de saúde e de acordo com os protocolos médicos. No caso do infarto, o medicamento pode ser utilizado principalmente quando um procedimento mais complexo, como a angioplastia, não está disponível no tempo recomendado. A nova lei prevê medidas para melhorar a disponibilidade dos medicamentos na rede pública. O ministro da Saúde, Alexandre Padilha, destaca que hoje a aquisição dos trombolíticos é feita pelos gestores locais e que, a partir da nova legislação, o Ministério da Saúde vai definir estratégias para aprimorar essa oferta e qualificar o atendimento.
2: Vamos levar para pactuação com os estados e municípios e a lei passa a dar uma obrigação muito maior, capacidade maior de todo cidadão, da gente enquanto ministério, do gestor estadual, municipal, cobrar a implementação do que está acontecendo. E com isso a ideia é reduzir o tempo de tratamento e, ao reduzir o tempo de tratamento, a gente garantir salvar vidas em relação a isso.
0: A lei entra em vigor 180 dias após a publicação e a implementação será acompanhada por um comitê criado pelo Ministério da Saúde. Em 2025, o SUS contabilizou 292 mil atendimentos por AVC, sendo 218 mil por AVC isquêmico. Reportagem Pablo Mundim.
3: A campanha nacional de multivacinação chegou ao fim nesta terça-feira, com mais de 8 milhões de doses aplicadas em todo o país.
4: Mas fique atento, se você tem criança ou adolescente com menos de 15 anos em casa, vale dar uma olhada na caderneta e conferir se falta alguma vacina.
3: Isso porque, mesmo com o fim da campanha, a vacinação continua normalmente pelo SUS.
4: É só procurar um posto de saúde e levar a caderneta para atualizar o documento.
3: Reforçando a rotina de vacinação, mesmo que seja com uma frequência menor, deve ser mantida na adolescência.
4: Inclusive, a vacina contra o HPV. E jovens e adolescentes de 15 a 19 anos que não foram imunizados na idade correta têm até 31 de dezembro para receber a dose pelo SUS.
5: A servidora pública Aline Figueiredo sempre levou a sério todas as vacinas que protegem o filho João Vitor, de 11 anos, contra doenças que podem ser evitadas. Com a caderneta completa, o João Vitor já tomou até mesmo a vacina contra o HPV. Para ela, os cuidados com a saúde vão além da porta de casa.
6: Além de desenvolver a doença, de transmitir, né? Essa, para mim, foi a grande preocupação. Se tem uma doença que está tendo controle por vacinação, por que não proporcionar isso ao meu filho? Se eu já tomei também, eu sou imunizada. Nossa, eu saí uma vacina, eu tô lá, só acho que eu sou a primeira da fila para tomar.
5: Os adolescentes têm um esquema vacinal importante a ser seguido para construir uma vida adulta saudável. A pediatra Natália Bastos alerta que a caderneta de vacinação continua merecendo a atenção dos pais de adolescentes.
7: As pessoas esquecem muito da vacinação dos adolescentes e acaba que eles ficam sem proteção. Muitas vezes a questão do levar de ano em ano já passa, os pais passam a levar os filhos na emergência e aí acaba que o médico da emergência não olha o cartão de vacina. E aí, como tem no SUS o programa de mandar mensagem para os pais, isso ajuda muito a lembrar eles que eles têm essa vacina esquecida.
5: Além da vacina contra o HPV, os adolescentes devem ser imunizados contra outras doenças. Como lembra a diretora substituta do Departamento do Programa Nacional de Imunizações do Ministério da Saúde, Ana Catarina de Melo Araújo.
8: E aí atualizar para as vacinas da faixa etária do adolescente, que seria HPV, dengue, meningite, a meningo, a CWY. Ter a caderneta de vacinação em mãos, procurar a unidade básica de saúde mais próxima da residência, verificar essa caderneta de vacinação junto a um profissional de saúde da unidade básica para verificar a situação vacinal.
5: A campanha de vacinação contra o HPV para jovens de 15 a 19 anos foi prorrogada até 31 de dezembro. Com isso, quem ainda não

0: foi vacinado contra o vírus na idade recomendada, entre 9 e 14 anos, deve procurar uma unidade de saúde para receber gratuitamente uma dose do imunizante. Reportagem Graziele Bezerra.
1: Representantes do governo federal, de governos estaduais e prefeituras estiveram reunidos na última semana para discutir ações de prevenção e resposta aos impactos do El Niño.
2: A previsão é de que esse fenômeno climático, que deve se acentuar a partir deste mês, provoque chuvas mais intensas no sul e ondas de calor e secas mais rigorosas nas demais regiões.
1: Foram feitas rodadas de reunião com gestores de todas as regiões. Hoje foi a última com representantes do Sudeste.
3: Para lidar com os efeitos do chamado Super El Niño, que deve atingir o país com mais intensidade entre este mês de setembro e novembro, estão sendo adotadas medidas nas diferentes regiões do país. No Sudeste, a previsão é de ondas de calor e atraso nas chuvas. No campo, os maiores impactos serão sentidos na produção de cana-de-açúcar e de frutas cítricas, além das pastagens. A preocupação também com o abastecimento de água, sobretudo na região metropolitana de São Paulo, de acordo com a ministra da Casa Civil, Miriam Belchior.
4: Estamos fazendo esse monitoramento junto, evidentemente, com os órgãos estaduais do Rio, de Minas e de São Paulo, para garantir aí o abastecimento nas regiões metropolitanas de São Paulo, Rio e Campinas, né? É muito importante que os governos estaduais façam a gestão de seus reservatórios para que, em caso de cenário de escassez, se estabeleça uma priorização de usos da água disponível.
3: No norte e nordeste, a previsão é que o fenômeno climático cause calor e seca prolongada nas regiões. Nesse momento, é importante que as pessoas não iniciem queimadas, ainda que controladas. É o que explicou o ministro do Meio Ambiente e Mudança do Clima, João Paulo Capobianco.
5: Evitar incêndios depende necessariamente de uma ação preventiva por parte da sociedade. Ou seja, nós não podemos, a partir de agora, utilizar o fogo para aquelas questões que culturalmente ainda se usam no Brasil. Pôr fogo para limpar um terreno qualquer, renovar uma pastagem, colocar fogo no lixo, fazer fogueiras de lazer, inclusive.
3: Para o Centro-Oeste, a previsão é de atraso nas chuvas e temperaturas acima da média. Por isso, está sendo monitorada a possibilidade de escassez hídrica, principalmente no norte de Mato Grosso e de Goiás. E na região sul, a preocupação é com excesso de chuvas e tempestades. Para fazer frente a esse cenário, estão previstas ações de prevenção a desastres, segurança hídrica, geração e transmissão de energia elétrica. Reportagem Márcia Fernandes.
1: O Sistema Único de Saúde reforça a preparação em todo o país para antecipar os riscos e proteger a população dos impactos do El Niño.
2: Com o apoio do Ministério da Saúde, gestores estaduais trabalham na elaboração de planos de enfrentamento adaptados às diferentes realidades e vulnerabilidades dos territórios.
1: E o Ministério faz um alerta para o cuidado com o aumento de transmissão de arboviroses, como dengue e chikungunya.
2: Sobre o assunto, eu e Mariana Jungmann conversamos com Marília Santini de Oliveira, secretária adjunta de Vigilância em Saúde e Ambiente. Vamos ouvir.
6: Secretária Marília Santini, seja muito bem-vinda à Voz do Brasil. O Ministério da Saúde encaminhou, né, um alerta aos estados e municípios sobre a possibilidade de aumento na transmissão de arboviroses, como dengue, chikungunya, em razão aí do fenômeno El Niño. Quais são as previsões e as recomendações que estão contidas nesse alerta?
7: Boa tarde, obrigada aí pelo espaço para a gente discutir esse assunto tão importante. Então, como acho que a maioria das pessoas já sabe, mas acho também que não custa a gente reforçar que o El Niño é um fenômeno climático natural. O que está acontecendo atualmente, né? Nos últimos 10, 15 anos? Ele está sendo mais frequente e mais intenso. Então, acontece um aquecimento das águas superficiais do Oceano Pacífico e isso interfere no clima do mundo inteiro. No Brasil, que é um país bem grande, né? Ele acentua tudo o que aconteceria. Então, na estação quente, fica muito mais quente. Na estação chuvosa, tem muito mais chuva. causando enchentes, deslizamentos. E no local que tem seca, fica muito mais seco, causando dificuldade de acesso, prejuízo na produção de alimentos. Uma consequência que às vezes a gente não vê tanto, porque é tudo pequenininho, né? O mosquito, o vírus, é que vetores, principalmente mosquitos, têm o seu ciclo de vida alterado pelo calor. Por exemplo, o Aedes aegypti, que é uma

0: mosquito que transmite a dengue, a zika, a chikungunya, ele nasce mais rápido. Do ovo para virar adulto, que é o que pica e transmite, é um ciclo mais rápido, então você acaba tendo mais mosquitos. E também, tanto na seca quanto na enchente, a gente tem mais criadouros desses mosquitos. Porque na seca você acaba guardando água, às vezes de forma inadequada pela falta de água, né? Então vai ter balde, outros recipientes com água. E na enchente, quando a chuva passa, ficam aquelas poças de água, que também são criadouros desse mosquito. Então é clássico que em anos de El Niño a gente tenha aumento do número de casos de dengue. Isso que está na recomendação, mandando um alerta para todos os estados e municípios, dizendo que existe a possibilidade de ter esse El Niño mais forte esse ano, e com isso acontecendo, existe a possibilidade de ter mais casos de dengue. Então, é um alerta que recomenda as mesmas medidas para dengue, que a gente recomenda sempre, só que com mais atenção e com mais frequência.
1: Essas medidas recomendadas, né, sobre a dengue, falam da colaboração da população, que é fundamental nesse caso, né? O Ministério também está empenhado nessa mobilização da população?
0: Sim. É fundamental, como você disse, porque tem esses criadouros do mosquito podem ser muito pequenos e muito perto da casa das pessoas e mesmo dentro delas, né? Então, aquelas coisas que todo mundo já sabe, que a gente faz campanha todo ano, não deixe pratinho de vaso cheio de água. É a mesma, não é? Seria o mesmo criadouro, né? Olha o seu quintal, veja se não há pneus, baldes, outras coisas que acumulam água. Olhe atrás das geladeiras, os depósitos. Então, são as mesmas recomendações que não acontecem sem o envolvimento da população.
2: Agora, o Ministério da Saúde, ele está fazendo aí alguma preparação também, secretária do SUS, para aumento de casos aí de dengue, chikungunya, outras doenças também que possam ser transmitidas pelo Aedes aegypti?
0: Sim, a gente está fazendo também outras medidas para controle desse vetor, né? Que não dependem da população, dependem dos gestores. Então, tem a parte da população, tem a parte do prefeito, do governador, aqui do governo federal. Então, por exemplo, aqueles larvicidas ou adulticidas que matam os mosquitos adultos ou em evolução, a gente comprou e tem disponível uma quantidade maior. Testes para fazer exames laboratoriais de dengue, zika e chikungunya, a gente também regulou. Valorizou nossos estoques num nível maior. Nessa parte que você pergunta especificamente, né, para o atendimento e para o diagnóstico, a gente tem vários documentos que dizem como fazer isso, que serve para a equipe de saúde, serve para a população. Quando procurar o médico, a gente está divulgando bem mais esses documentos, fazendo vários webinários com diferentes trabalhadores da saúde, e não só dos trabalhadores do SUS, mas também da saúde suplementar, porque esses pacientes podem procurar qualquer serviço, né? Quem tem plano de saúde ou quem vai particular mesmo. Então, tem todo um trabalho voltado principalmente para educação dos profissionais de saúde e para ter a oferta dos insumos que esses profissionais vão precisar, sais de hidratação oral, teste diagnóstico.
1: Muito bem, nós conversamos com Marília Santini, secretária adjunta da Secretaria de Vigilância em Saúde e Ambiente do Ministério da Saúde. Muito obrigado, secretária, por sua entrevista aqui à Voz do Brasil.
0: Eu que agradeço.
3: A Anvisa, Agência Nacional de Vigilância Sanitária, suspendeu a fabricação de produtos de limpeza na unidade da Unilever, em Vinhedo, no interior de São Paulo.
1: A ação é preventiva e foi adotada após inspeção que identificou falhas de controle e monitoramento da água utilizada no processo.
3: A avaliação das evidências disponíveis até o momento não indicou contaminação sobre os lotes produzidos na fábrica.
1: Por esse motivo, não foi determinada a suspensão da comercialização, da distribuição ou do uso dos produtos já fabricados e disponíveis no mercado, nem o seu recolhimento.
3: A vistoria faz parte de outras ações integradas de fiscalização sanitária de empresas fabricantes de saneantes, uma categoria que inclui produtos destinados à limpeza, desinfecção e conservação de ambientes.
1: A Anvisa determinou ainda que 12 produtos sem registro não podem ser fabricados nem vendidos no Brasil.
3: Entre eles estão alvejantes, tiramanchas e soluções à base de percarbonato de sódio.
1: De acordo com a agência, esses produtos representam riscos à saúde e à segurança da população.
3: Saiba como evitar a escolha de itens assim na prateleira do supermercado.
4: Na hora de fazer compras, preço e marca costumam pesar na escolha, mas será que o consumidor também olha o rótulo? A servidora pública Cláudia Siqueira nem sempre faz isso.
5: Olha, eu vou confessar que eu não costumo olhar.
4: Já a aposentada Renata Mello é um pouquinho mais cuidadosa.
5: Eu costumo olhar muitas coisas de produto comestíveis, mas em produto de limpeza foram coisas assim que muito pouco tempo que eu comecei a ficar mais atenta.
4: Entre os

0: vale fazer uma conferência rápida no rótulo. A dica é da gerente de fiscalização e inspeção da Anvisa, Márcia Gonçalves.
1: O consumidor pode olhar ali quem fabrica o produto, onde ele é fabricado, a composição e a concentração, as instruções de uso correto desse produto, de manuseio, as condições de descarte, advertências, o que acontece, né, num caso de uma intoxicação.
0: Um dos problemas da comercialização de produtos químicos sem autorização e sem a devida responsabilidade técnica é que não há nenhum tipo de garantia de segurança em seu uso, como explica Rodrigo Moura, coordenador da Comissão Nacional de Fiscalização do Conselho Federal de Química.
2: Quando você tem um produto clandestino, você não tem exatamente a certeza da matéria-prima utilizada nesse produto. Você não tem certeza com relação aos processos químicos que foram utilizados na concepção do produto. Você não tem informações técnicas relativas à utilização do produto. Um produto clandestino, ele é um risco para a sociedade.
0: Quem já tem em casa um dos produtos proibidos pela Anvisa deve manter a embalagem fechada, no recipiente original e longe de crianças e animais. E procurar a vigilância sanitária local para saber como proceder. Reportagem Cleide Lopes.
3: A lista dos produtos de origem desconhecida pode ser consultada no portal oficial da Anvisa, no endereço www.gov.br/Anvisa.
4: E Luciano, agora a gente vai falar de bulas de remédios. Decifrar aqueles termos técnicos nas bulas tradicionais pode ser uma missão difícil para muita gente.
3: Para resolver esse problema e garantir acesso à informação com segurança, a Anvisa disponibiliza online, de forma gratuita, o bulário eletrônico.
4: A plataforma oferece uma linguagem mais clara para o cidadão.
5: Letras pequenas, termos técnicos, palavras difíceis. Esses são alguns dos problemas encontrados nas bulas dos medicamentos que desestimulam a população a consultar o documento. A aposentada Cleide Felipe da Silva já recorreu à internet para buscar informações. Ela conta que até se arriscou quando entendeu melhor os efeitos colaterais e suspendeu o tratamento.
6: A médica passou um remédio para eu usar por conta de colesterol alterado e eu já tenho um problema nos rins, né? O remédio que ela me passou, me receitou, alterava mais ainda o problema nos rins. Fui lá na internet, pesquisei e vi que tinha um efeito colateral enorme com quem já tinha problema dos rins. Então eu parei por conta própria.
5: E não é só a Cleide que enfrentou os perigos de interromper um tratamento por conta própria pelas dificuldades de ler a bula. O Imar Pereira Nunes também já buscou informações sobre sintomas, tratamentos e medicamentos na internet. Mas o professor não confiou no que leu.
7: Talvez hoje seja um pouco mais fácil, mas sempre tem aquela coisa mais técnica que dificulta, né, um pouquinho o entendimento. Eu já olhei na internet e achei que ia morrer. Chegou no médico, ele desmentiu tudo.
5: Para garantir aos pacientes acesso à informação com segurança, a Agência Nacional de Vigilância Sanitária mantém uma base de dados pública e oficial, onde todas as versões aprovadas pela Anvisa estão disponíveis. Segundo Daniela Marreco Cerqueira, diretora da 2ª Diretoria da Anvisa, a ferramenta chamada de bulário eletrônico permite simplificar a leitura das bulas de maneira gratuita.
8: Ao acessar o bulário eletrônico, você consegue buscar a bula pelo nome comercial do medicamento, pelo nome da substância ativa, e ele também vai ter acesso a dois tipos diferentes de texto de bula. A gente tem o que a gente chama de bula do paciente e o que a gente chama de bula do profissional de saúde.
5: A diretora Daniela Marreco Cerqueira reforça ainda que no Brasil, medicamentos de referência, genéricos e similares utilizam bulas padronizadas com informações sobre segurança e uso. Quando há necessidade, as alterações passam por análise técnica.
8: A Anvisa vem aprimorando as bulas dos medicamentos exatamente para conseguir maior clareza nas informações, maior legibilidade, conseguir um melhor entendimento.
5: O bulário eletrônico pode ser acessado oficialmente através do portal da Anvisa no endereço consultas.anvisa.gov.br. Reportagem Gabriela Noronha.
3: estados, municípios e o Distrito Federal já podem aderir à Política Nacional dos Direitos das Pessoas LGBTQIA+.
4: A participação é voluntária e também alcança organizações da sociedade civil, instituições de ensino e pesquisa, centros de referência e empresas.
3: O processo de adesão é digital. Feita a adesão, é realizado um plano de ação, como detalha a Secretária Nacional dos Direitos das Pessoas LGBTQIA+.

0: Similar.
1: Esse plano de ação, ele visa identificar qual é o interesse. Então, se não tem um conselho e quer fazer um conselho, se quer implementar algum equipamento público, se quer elaborar políticas públicas, ela constrói esse plano de ação em conjunto e aí soma esforços para a execução dessa política no território.
2: O processo pode ser solicitado pelo e-mail politica.lgbtqia@mdh.gov.br. Vou repetir, hein? politica.lgbtqia@mdh.gov.br.
0: E essas foram as notícias do Governo Federal.
2: Uma realização da Secretaria de Comunicação Social da Presidência da República.
0: Com produção da empresa Brasil de Comunicação.
2: Fique agora com o Minuto do TCU e em seguida com as notícias do Poder Judiciário e do Congresso Nacional. Uma boa noite.
0: Boa noite para você e até amanhã.
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7: Presidente do STF abre evento internacional sobre independência judicial nas democracias contemporâneas.
8: TSE define critérios para caracterizar deepfake nas eleições 2026.
7: STJ identifica comando oculto em recurso para enganar sistema de inteligência artificial e determina comunicação à OAB e ao MPF.
8: Boa noite, eu sou Sérgio Duarte.
7: E eu sou Walter Lima.
8: O presidente do Supremo Tribunal Federal, o ministro Edson Fachin, abriu nesta quarta-feira a 17ª Jornada Ítalo-Hispano-Brasileira de Direito Público, que tem como tema Resistência Democrática e Justiça Constitucional.
7: Na abertura do evento, Fachin aproveitou para fazer uma manifestação.
8: O ministro disse que é dever de todos preservar a integridade do STF, destacou a responsabilidade do cargo.
9: A elevada autoridade do cargo não confere privilégios, mas impõe deveres, limites e responsabilidades que devem ser observados com absoluto respeito à Constituição, às leis e ao Supremo Tribunal Federal. Nos próximos dias, concluída a análise necessária dos fatos e os procedimentos institucionais pertinentes, esta presidência anunciará, no tempo devido e sem precipitação, as medidas cabíveis e necessárias.
7: O encontro realizado no Supremo reúne até amanhã especialistas do Brasil, da Itália e da Espanha para discutir desafios das cortes constitucionais.
8: Tribunal Superior Eleitoral define critérios para caracterizar deepfake nas eleições 2026.
7: A corte também definiu que a proibição do uso de deepfake nas eleições é para conteúdo caracterizado como propaganda eleitoral. Fábio Ruas.
10: O TSE estabeleceu que deepfake é o conteúdo produzido ou manipulado por inteligência artificial que apresente grau de realismo e crie, reproduza ou altere a imagem, a voz ou a manifestação de uma pessoa viva, falecida ou até fictícia. A tese foi fixada durante julgamento em que o TSE rejeitou o pedido de multa contra o candidato Flávio Bolsonaro pelo uso de um vídeo que recriou com a inteligência artificial a imagem e a voz do ex-presidente Jair Bolsonaro. No mesmo julgamento, o TSE ainda decidiu que o ato de transmissão

0: Emitir convenção partidária pela internet não configura propaganda eleitoral antecipada, o que depende do conteúdo, da linguagem, dos destinatários e do contexto.
1: STJ identifica comando oculto em recurso com o objetivo de enganar o sistema de inteligência artificial do tribunal e beneficiar a parte recorrente.
2: Com isso, determinou a comunicação à OAB, ao MPF e para a tomada de providências. Fátima Uchoa.
3: Para o STJ, a prática conhecida como prompt injection pode representar ato atentatório à dignidade da justiça e se caracterizar como crime de fraude processual. Os advogados do caso recorreram ao STJ contra a decisão do Tribunal de Justiça da Paraíba, que considerou a absolvição de uma pessoa acusada de homicídio totalmente contrária às provas do processo. Ao classificar como gravíssimo o uso do comando oculto pelos advogados, o relator do recurso especial ministro Og Fernandes afirmou que ministro Ministros e equipes analisam processos de forma minuciosa e que as ferramentas de IA não são usadas para produzir automaticamente decisões que são apenas assinadas pelos magistrados.
1: Começa o segundo seminário de precedentes na Justiça do Trabalho.
2: Por dois dias, ministros, magistrados, pesquisadores do direito discutem a uniformização da jurisprudência trabalhista no país. Rafael Silva.
4: O encontro discute a formação e a aplicação de precedentes e de mecanismos para agilizar a análise de processos e a segurança jurídica ao uniformizar a interpretação do direito. Outro ponto é garantir a segurança no uso de ferramentas de inteligência artificial nesse processo.
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1: Uma boa noite.
2: E até amanhã.
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7: Eu sou Paula Groba.
8: E eu sou Humberto Pinheiro.
7: E estes são os destaques de hoje do Jornal do Senado, que começa agora.
8: Avança a proposta sobre o fim da escala 6x1. Texto segue para o plenário.
7: MP do fim da taxa das blusinhas é aprovada em comissão mista e Câmara analisa texto.
8: Comissão de Constituição e Justiça aprova texto base da PEC da Segurança Pública.
7: Boa noite.
8: Boa noite.
7: O fim da escala 6x1 avançou no Senado. A Comissão de Constituição e Justiça aprovou a proposta que reduz a jornada para 40 horas semanais e garante 2 dias de descanso por semana.
8: Na prática, a PEC prevê a adoção da chamada escala 5x2, 5 dias de trabalho e 2 de folga. Agora, o texto será analisado pelo plenário. Repórter Rodrigo Rezende.
9: A proposta de emenda à Constituição 211 de 2019 limita a jornada de trabalho dos trabalhadores seletistas em 40 horas semanais. A PEC cria ainda a escala 5x2, com a obrigação de 2 folgas semanais ao empregado. Todas essas mudanças não podem acarretar diminuição do salário. O relator da proposta, senador Omar Aziz, do PSD do Amazonas, afirma que as mudanças vão dar qualidade à vida dos trabalhadores, principalmente das mulheres.
10: Nós temos dessas 37 milhões, mais ou menos, de trabalhadores nessa situação, mais de 57% são mulheres. Essas mulheres, muitas vezes, têm uma dupla jornada de trabalho.
9: Já o senador Rogério Marinho, do PL do Rio Grande do Norte, lamentou que a PEC obrigue uma forma de contrato entre patrões e empregados, diferente do modelo dado pela reforma trabalhista em 2017.
11: Ele coloca uma questão uniforme de cima para baixo. Quando se fala aqui do acordo individual como se fosse um retrocesso, o acordo individual existe desde sempre, desde 1943.
9: A PEC estipula um período de transição para a nova jornada. Depois da publicação, as empresas terão até 2 meses para adaptar a jornada para 42 horas semanais. A partir daí, as empresas terão mais 1 ano para colocar a jornada em 40 horas.
7: Senadores também aprovaram na noite desta terça-feira um projeto que cria incentivos tributários para empresas que instalarem, ampliarem ou modernizarem centros de processamento de dados no país, os chamados data centers.
8: A proposta prevê a suspensão de tributos como PIS, PASEP, COFINS, Imposto de Importação e IPI para essas instalações. O texto prevê uma série de contrapartidas por parte das empresas, visando a redução do impacto ambiental. Repórter Alexandre Campos.
12: As empresas habilitadas deverão manter um percentual mínimo de seus serviços no mercado interno, usar fontes de energia renováveis ou de baixa emissão e garantir eficiência hídrica no resfriamento da infraestrutura. Ainda deverão investir em projetos de pesquisa e inovação industrial e tecnológica ligados à economia digital, o correspondente a 2% do valor dos produtos adquiridos no mercado interno ou no exterior, com benefício do regime especial, sendo que 40% dos recursos devem ser aplicados nas regiões Norte, Nordeste e Centro-Oeste. Relator do projeto, o senador Cid Gomes, do PSB do Ceará, destacou a importância dos data centers no dia a dia das pessoas.
13: Com o advento da inteligência artificial, é de que cada vez mais estruturas de bancos de dados sejam necessárias à implantação para que as informações possam estar rápida e prontamente disponíveis para o uso e consumo da população.
12: O projeto, que segue para a sanção presidencial, ainda prevê que as multas previstas no chamado Estatuto Digital da Criança e do Adolescente sejam direcionadas por 5 anos para o Fundo Nacional para a Criança e o Adolescente.
7: O Senado também aprovou um projeto que cria a Política Nacional de Minerais Críticos e Estratégicos. A proposta estabelece diretrizes para incentivar a pesquisa, a extração, o beneficiamento e a transformação desses minerais no Brasil.
8: A proposta também cria um Conselho Nacional para a Industrialização do Setor. Os minerais são importantes para áreas como tecnologia, transição energética e segurança nacional. A proposta segue para a sanção presidencial.
7: E seguiu para a promulgação a indicação do senador Rodrigo Pacheco, do PSB de Minas Gerais, para o cargo de ministro do Tribunal de Contas da União. O TCU é integrado por 9 ministros, indicados pelo presidente da República, pelo Senado e pela Câmara. O cargo é vitalício. Pacheco vai ocupar a vaga deixada por Bruno Dantas, que renunciou ao cargo na segunda-feira.
8: A medida provisória que acaba com a taxa de 20% sobre compras internacionais de até 50 dólares foi aprovada pela Comissão Mista de Deputados e Senadores.
7: Agora, a MP, também conhecida como Taxa das Blusinhas, segue para a votação nos plenários da Câmara e do Senado. A expectativa é que isso aconteça ainda nesta quarta-feira. Repórter Maurício De Sante.
14: O principal ponto de impasse para aprovar a medida provisória que acaba com a chamada Taxa das Blusinhas era definir quando seriam avaliados os impactos da medida. O texto põe fim à cobrança de 20% sobre as compras internacionais de até 50 dólares, hoje cerca de R$250. Pelo acordo, a primeira avaliação será feita 3 meses depois que a medida entrar em vigor. Depois, o Ministério da Fazenda fará novas análises a cada 6 meses. O Congresso também vai avaliar os impactos uma vez por ano. A relatora, senadora Leila Barros, do PDT do Distrito Federal, destacou que o governo federal poderá fazer ajustes dependendo do resultado dessas avaliações de impacto.
15: A gente atendeu, em parte, a maior preocupação do setor, que é a avaliação, dando essa autonomia ao Ministério da Fazenda, a avaliação de 6 em 6 meses e também passar pelo Executivo a avaliação do Congresso Nacional anualmente.
14: Mas o senador Isalci Lucas, do PL do Distrito Federal, acredita que o prazo de avaliação de impacto a cada 6 meses é muito extenso.
16: O que nós queremos é isonomia para o produtor aqui local. Até 6 meses já quebraram as empresas todas. Se o governo fizer essa avaliação que está aqui hoje, ele já vai perceber que é inadmissível o que está acontecendo.
14: O setor produtivo pediu ainda igualdade nas regras tributárias e regulatórias. O acordo prevê critérios para avaliar os efeitos da medida e análises sobre propriedade intelectual e qualidade dos produtos. Ficaram de fora a exigência de uso dos correios para o envio dos itens comprados e a implementação de um cashback para os consumidores. Esses pontos devem ser tratados em uma futura etapa de regulamentação da reforma tributária.
8: E o Senado aprovou o projeto que permite a brasileiros que trabalham em países de língua portuguesa somar períodos de contribuição para se aposentar. O texto agora segue para promulgação.
7: No Brasil, o acordo vale para aposentadorias por idade e invalidez e pensão por morte. Repórter Patrícia Oliveira.
17: O acordo foi assinado por Brasil, Portugal, Cabo Verde, Moçambique e São Tomé e Príncipe. A ideia é evitar que o trabalhador perca contribuições por não ter cumprido o tempo mínimo exigido em apenas um dos países. No Brasil, o acordo vale para aposentadorias por idade, invalidez e pensão por morte. Para o relator da proposta, senador Carlos Viana, do PSD de Minas Gerais, representa um avanço na proteção previdenciária dos trabalhadores brasileiros.
18: Um ponto muito importante na experiência e na vida de brasileiros que optaram por morar no exterior e trabalhar no exterior, já tendo contribuído

0: no Brasil ou estão contribuindo lá fora.
1: O benefício deverá ser concedido de forma proporcional ao período trabalhado em cada país.
2: A Comissão de Constituição e Justiça aprovou o texto base da proposta que insere na Constituição o Sistema Único de Segurança Pública, também conhecida como a PEC da Segurança Pública.
3: O texto amplia as competências federais no combate ao crime organizado, permite a criação de polícias municipais e redefine o papel das forças policiais. Destaques à proposta continuam sob análise da comissão. Depois, o texto seguirá para o plenário. Os detalhes com o repórter Bruno Lourenço.
4: A proposta estrutura o Sistema Único de Segurança Pública e confere à União a competência para estabelecer diretrizes gerais para o setor. O texto permite o policiamento ostensivo de ferrovias e hidrovias federais pela Polícia Rodoviária Federal. Prevê um regime especial mais rigoroso para punir chefes de organizações criminosas e admite a criação de polícias municipais de natureza civil. O relator, senador Rogério Carvalho, do PT de Sergipe, retirou mudanças dos deputados sobre o financiamento da segurança pública com recursos das empresas de apostas, depois de deduzidas as despesas de custeio.
5: Não é conveniente dar garantia constitucional às despesas de custeios das BETs, principalmente quanto à metodologia de cálculo pretendida prejudica a destinação de recursos para áreas sociais como educação, segurança pública e esportes.
4: A PEC assegura para o novo modelo de segurança pública receitas vinculadas ao Fundo Nacional de Segurança Pública e ao Fundo Penitenciário Nacional, vedados os contingenciamentos, ou seja, os bloqueios orçamentários.
2: Com edição de Paula Groba e trabalhos técnicos de Eliseu Caires, o Jornal do Senado fica por aqui. Acompanhe agora as notícias da Câmara dos Deputados. Boa noite.
3: Boa noite e até amanhã.
6: 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Plenário define multa para serviços mal avaliados de hospitais privados.
7: Câmara inclui testes vocacionais nos exames de avaliação da educação.
6: Deputados escolhem senador Rodrigo Pacheco como ministro do TCU.
7: Boa noite. Câmara aprova indicação do senador Rodrigo Pacheco para o TCU. Os detalhes com Ana Raquel Macedo.
8: O plenário da Câmara confirmou, com 404 votos favoráveis e 61 contrários, a indicação do senador Rodrigo Pacheco, do PSB de Minas Gerais, para uma vaga de ministro do Tribunal de Contas da União, no lugar do ex-ministro Bruno Dantas. A indicação já tinha sido aprovada pelo Senado. Rodrigo Pacheco tem 49 anos e foi deputado federal entre 2015 e 2018. Na Câmara, foi presidente da Comissão de Constituição e Justiça. Em 2018, foi eleito senador e presidiu o Senado duas vezes, entre 2021 e 2024. A indicação ao TCU foi apresentada pelo presidente do Senado, Davi Alcolumbre, e outros 19 senadores. Pacheco vai assumir uma das vagas indicadas pelo Congresso Nacional no TCU. O tribunal tem 9 ministros, sendo que o Senado, a Câmara dos Deputados e o Presidente da República podem indicar 3 ministros cada, o que está previsto na Constituição. A proposta de indicação recebeu parecer favorável do relator, deputado Aécio Neves, do PSDB de Minas Gerais.
9: Com uma honra enorme, como conterrâneo do senador Rodrigo Pacheco, mas como admirador da sua história, do seu trabalho, mas sobretudo como homem público, que sabe da sua importância e o quanto ele poderá ajudar o país em momentos de incertezas, como fez num passado muito recente.
8: A maioria dos líderes partidários na Câmara recomendou a aprovação da indicação de Pacheco. Falando pelo governo, o deputado Rogério Correia, do PT de Minas Gerais, destacou a qualidade técnica e política do senador para ocupar uma vaga no TCU.
10: Rodrigo Pacheco foi fundamental para a garantia do processo democrático no Brasil quando presidiu o Senado. Nós realmente corremos um sério risco de um golpe de Estado no Brasil, de um golpe que pudesse quebrar a democracia brasileira. Tanto ele, mas também o presidente Arthur Lira aqui na Câmara foram fundamentais, tanto para reconhecer o resultado das eleições, mas também para firmar uma posição contrária a qualquer tipo de golpe.
8: O presidente da Câmara, Hugo Mota, foi na mesma linha.
11: Não temos dúvida do seu preparo técnico e político para representar o Senado Federal naquela

0: Corte de Contas, fazendo votos, que ele possa, assim como em sua passagem pelo Congresso Nacional, ter o mesmo compromisso com a sociedade brasileira, com o Congresso Nacional.
1: O Tribunal de Contas da União é o órgão encarregado de fazer o controle externo dos gastos públicos. Ele auxilia o Congresso a fiscalizar o orçamento, analisa a regularidade das contas públicas e tem o poder de multar gestores, mandar devolver dinheiro e declarar inelegíveis os responsáveis por irregularidades. Da Rádio Câmara de Brasília, com informações de Antônio Vital, Ana Raquel Macedo.
2: Justiça. Chico Alencar, do PSOL do Rio de Janeiro, defende o fim do sigilo das investigações sobre o Banco Master. O deputado considera que a divulgação das informações é necessária para esclarecer possíveis relações do banco com integrantes do Judiciário, do Congresso Nacional e do Poder Executivo.
3: Chico Alencar elogia a atuação da Polícia Federal na apuração do caso. Na opinião do parlamentar, o acesso integral às informações pode evitar vazamentos parciais e permitir a identificação de eventuais responsabilidades.
2: Merlon Solano, do PT do Piauí, defende uma investigação ampla sobre as denúncias envolvendo o Banco Master. Ele pede que sejam esclarecidos os fatos relacionados às instituições financeiras e aos recursos públicos mencionados no caso.
3: Merlon Solano diz que é preciso garantir transparência nas apurações, com a responsabilização dos envolvidos, independentemente do cargo que ocupem. Segundo ele, a investigação é importante para preservar a credibilidade do sistema financeiro e das instituições brasileiras.
2: Rodrigo Dazaeli, do PL de Mato Grosso, defende o impeachment do ministro do STF, Alexandre de Moraes, após novos relatórios da Polícia Federal. Para o deputado, os indícios de irregularidades e conflitos de interesse exigem o afastamento imediato do magistrado.
3: Rodrigo Dazaeli também acusa o governo federal de tentar abafar as denúncias para proteger membros do STF. O parlamentar considera que a abertura do processo de impeachment é fundamental para dar uma resposta de transparência à sociedade.
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8: Previdência.
2: A Câmara aprovou um projeto que dobra o período de atividades civis que PMs e bombeiros militares podem usar para ter direito à aposentadoria. O repórter Antônio Vital acompanhou a votação.
9: A Câmara dos Deputados aprovou o projeto que amplia de 5 para 10 anos o tempo de serviço em atividades civis que policiais e bombeiros militares podem averbar para fins de aposentadoria. A proposta também altera as regras relativas ao pagamento de soldo integral para os militares depois de irem para a inatividade. Para receber o pagamento integral, os homens terão que ter 35 anos de contribuição com 25 anos de atividade militar. Já as mulheres terão que ter 32 anos de contribuição e 25 anos de atividade de natureza militar. Hoje, para receber salário integral, os militares têm que ter 35 anos de serviço, com a possibilidade de apenas 5 deles terem sido desempenhados em atividades civis. De acordo com o autor da proposta, deputado Capitão Augusto, do PL de São Paulo, reduzir de 30 para 25 anos o tempo de exercício de atividades de natureza militar e, ao mesmo tempo, permitir o aproveitamento de 10 anos de tempo civil equipara os militares aos policiais federais. O projeto também garante igualdade de acesso entre homens e mulheres e veda restrições ou reservas de vagas sem justificativa técnica. O texto final aprovado foi apresentado pelo relator, deputado Cabo Gilberto Silva, do PL da Paraíba.
10: São 35 anos hoje que o policial trabalha, igual a qualquer um. É doença mental, é a questão da saúde. Então é importante todos vocês entenderem a magnitude desse projeto. O Estado não vai perder nada, que estamos tentando resolver o básico para que possamos avançar. Para que possamos avançar no combate ao crime organizado, nas facções criminosas.
9: O projeto também altera outras regras militares. As progressões de posto por merecimento, por exemplo, terão que ter critérios universais com prioridade para o mérito pessoal e para os militares mais antigos. O projeto que amplia de 5 para 10 anos o tempo de serviço em atividades civis que policiais e

0: bombeiros militares podem averbar para fins de aposentadoria, seguiu para análise do Senado. Da Rádio Câmara de Brasília, Antônio Vital.
1: Trabalho. Benedita da Silva, do PT do Rio de Janeiro, defende o fim da escala 6x1 como forma de ampliar o tempo de descanso dos trabalhadores. Ela avalia que a mudança vai melhorar a saúde e a convivência familiar, com reflexos positivos também na produtividade.
2: Benedita da Silva pede que o Senado avance na análise das propostas sobre a redução da jornada de trabalho semanal. Segundo a parlamentar, a maior quantidade de tempo livre também beneficia quem precisa voltar mais cedo para casa ou conciliar o emprego com outras atividades.
1: Bongás, do PT do Rio Grande do Sul, pede o fim da escala 6x1 e a redução da jornada de trabalho de 44 para 40 horas semanais, sem redução de salário. De acordo com o deputado, a mudança vai garantir 2 dias de descanso aos trabalhadores.
2: O parlamentar alega que a redução da jornada vai permitir mais tempo para convivência com a família, estudos, lazer e outras atividades. Bongás também lembra que a Câmara já aprovou a redução para 40 horas e solicita a análise da proposta pelo Senado.
1: Glauber Braga, do PSOL do Rio de Janeiro, apoia o fim da escala de trabalho 6x1, que está prevista para ser analisada pelo Senado. O deputado diz que a mudança tem amplo apoio da população e pode melhorar as condições de trabalho.
2: Glauber Braga também defende a redução da jornada para 40 horas semanais, sem diminuição dos salários. Na visão do parlamentar, a medida garante mais tempo para descanso, convivência familiar e cuidados com a saúde.
1: De acordo com Orlando Silva, do PCdoB de São Paulo, o fim da escala 6x1 é uma conquista viabilizada pela mobilização popular e pelo engajamento do governo. O deputado argumenta que a redução da jornada gera novos postos de trabalho e garante mais qualidade de vida.
2: Segundo Orlando Silva, a medida contrapõe retrocessos trabalhistas vistos em governos liberais e reformas anteriores no Brasil. Para ele, o avanço dessa pauta fortalece a proteção da classe trabalhadora e sinaliza a necessidade de proteger os direitos e a justiça do trabalho.
3: Economia.
1: Adriana Ventura, do Novo de São Paulo, repercute críticas sobre a medida provisória que zera o imposto em compras internacionais de até 50 dólares. Ela afirma que a norma cria tratamento desigual porque o comércio brasileiro continua pagando tributos sobre mercadorias semelhantes.
2: Adriana Ventura ressalta que as entidades empresariais defendem a extensão do benefício a produtos equivalentes vendidos pelo comércio nacional, caso a isenção seja mantida. O documento alerta que a diferença de tributação prejudica principalmente os pequenos varejistas.
1: Para Luiz Carlos Rauli, do Podemos do Paraná, os 18 anos de governos do PT representam um fracasso socioeconômico para o país. O deputado argumenta que os indicadores de habitação e educação pioraram no período.
2: Luiz Carlos Rauli também destaca o aumento da população em situação de rua e a dependência de programas de transferência de renda. Na avaliação do parlamentar, a gestão atual falhou na criação de empregos e na autonomia dos trabalhadores.
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3: Educação.
1: A Câmara aprovou a inclusão de testes vocacionais no Enem e no Saeb. O repórter Antônio Vital acompanhou a votação.
0: Deputados e deputadas aprovaram um projeto que obriga o Instituto Nacional de Pesquisas Educacionais Anísio Teixeira, o INEP, a incluir testes vocacionais no Enem e no Saeb, o Sistema de Avaliação da Educação Básica. Os alunos que fizerem os dois exames não serão obrigados a responder às questões e o INEP terá que reservar um tempo extra para os candidatos que optarem por fazer os testes. O projeto foi apresentado pelo deputado Nicolas Ferreira, do PL de Minas Gerais, e recebeu parecer favorável do relator, deputado Mendonça Filho, do PL de Pernambuco. De acordo com a proposta, o teste será incluído nos cadernos da prova aplicada no terceiro ano do ensino médio. A justificativa é de que muitos jovens, especialmente os mais pobres, não dispõem de acesso a ferramentas de orientação vocacional, o que os deixa mais expostos a escolhas desinformadas. Entre as diretrizes previstas para a elaboração dos testes vocacionais estão a identificação das áreas de maior afinidade e das aptidões, além do mapeamento de possibilidades de empreendedorismo, de oportunidades profissionais, de cursos técnicos ou de cursos. cursos de graduação. Os resultados dos testes de aptidão deverão ser apresentados na forma de relatório e as regras deverão ser revistas, no máximo a cada 2 anos, como maneira de atualizar o conteúdo e forma do teste. Para o relator Mendonça Filho, o projeto democratiza o acesso aos testes

0: testes vocacionais. Já a deputada Soraya Santos, do PL do Rio de Janeiro, disse que é cada vez mais difícil para os jovens decidir que carreira vão seguir.
1: É um direito da criança você poder medir resultados. Então, quando a gente pega e propõe provas para medir o conhecimento, é absolutamente necessário. Segundo, a gente tem que pensar nos testes vocacionais, porque cada vez está mais difícil para os jovens, diante de tanta divisão através das formações, você saber exatamente o que você quer.
0: O projeto que obriga o INEP a incluir testes vocacionais no Enem e no Saeb seguiu para análise do Senado. Da Rádio Câmara de Brasília, Antônio Vital.
2: Agricultura. Luiz Couto, do PT da Paraíba, defende o fortalecimento da agricultura familiar como parte da soberania alimentar do país. O congressista ressalta que o acesso à água como política de segurança hídrica permite que produtores do Nordeste mantenham a produção de alimentos.
3: Luiz Couto reivindica mais investimentos em pesquisa e assistência técnica para apoiar quem vive da terra. O parlamentar também considera necessárias políticas permanentes de convivência com o semiárido, com infraestrutura para facilitar o escoamento da produção.
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2: Saúde. A Câmara aprovou um projeto que prevê multa de até R$500 mil para hospitais privados mal avaliados. O repórter Marcelo Lascher explica a proposta.
6: O plenário da Câmara aprovou o projeto apresentado pelo ex-senador e hoje ministro do Supremo Tribunal Federal, Flávio Dino, que prevê mecanismos de avaliação de hospitais e serviços de saúde privados. A proposta cria o Programa de Avaliação dos Serviços de Saúde, com a previsão de multas que variam de R$ 5 mil até R$ 500 mil para instituições privadas que não seguirem determinados padrões de qualidade. De acordo com o projeto, esses padrões de qualidade devem ser definidos pela Agência Nacional de Vigilância Sanitária, a Anvisa. Para isso, serão levados em conta quesitos como a garantia de segurança do paciente, a oferta de atendimento de emergência e o cumprimento de normas da Agência Nacional de Saúde Suplementar, a ANS. Na Câmara, o relator, deputado Márcio Gerri, do PCdoB do Maranhão, deu parecer favorável à proposta já aprovada pelo Senado. Segundo ele, o projeto fortalece os sistemas de fiscalização e avaliação de unidades de saúde já existentes e contribui para o aumento da qualidade de assistência prestada à população. O projeto foi criticado pela deputada Adriana Ventura, do Novo de São Paulo, que apontou intromissão estatal na iniciativa privada.
7: Aqui, intervenção direta, intervenção estatal sobre o sistema privado de saúde. Privado. Tem multas altíssimas nesse projeto, que até R$500 mil. A gente está falando de rede de hospitais privados, laboratórios, consultórios, talvez médicos, clínicas privadas. E assim, simplesmente colocando multas, sanções.
6: O autor da proposta, Flávio Dino, perdeu um filho de 13 anos em 2012 após ser atendido em um hospital particular de Brasília. A justiça considerou que houve falhas e condenou o hospital a pagar uma indenização de R$1.200.000. O caso foi lembrado durante a votação. Para a deputada Maria do Rosário, do PT do Rio Grande do Sul, é dever do Estado fiscalizar os serviços de saúde, inclusive os privados.
8: Porque ainda que seja a iniciativa privada a prestar o serviço de saúde, a qualidade, a segurança na assistência à saúde, mediante o estabelecimento de padrões nacionais, avaliação de serviços, divulgação de resultados e ampliação da transparência e controle sobre a qualidade deste atendimento, tem que ser assegurada pelo Estado.
6: O projeto que prevê mecanismos de avaliação de hospitais e serviços de saúde privados seguiu para a sanção presidencial e já pode virar lei. Da Rádio Câmara de Brasília, com informações de Antônio Vital, Marcelo Larcher.
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1: Direitos Humanos.
2: Soraya Santos, do PL do Rio de Janeiro, denuncia que a coleta de material para o exame toxicológico de motoristas tem gerado abusos e violência institucional contra as mulheres. A deputada relata casos em que trabalhadoras tiveram partes do cabelo raspadas para a realização do teste.
3: Soraya Santos reforça que a legislação exige apenas a retirada de poucos fios e que o descumprimento das normas fere a dignidade das motoristas. A parlamentar anuncia que a Procuradoria da Mulher vai acionar a justiça e pedir a punição dos órgãos responsáveis pelos excessos.
1: Homenagem.
2: André Figueiredo, do PDT do Ceará, homenageia o ex-ministro do Trabalho, Manuel Dias, que morreu aos 88 anos no dia 22 de agosto. O deputado destaca a trajetória do advogado e político catarinense e sua atuação em defesa da educação em tempo integral e da democracia.
3: Termina agora o Jornal Câmara dos Deputados, produzido pela Rádio Câmara, com trabalhos técnicos de Everson Urani e apresentação de Márcio Aquiles Sardi e José Carlos Andrade. Uma ótima noite para você.
2: A Voz do Brasil volta amanhã. Boa noite.
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1: 8:02.

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6: 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A gente também fala tupi.
2: O Rio Araguaia percorre os estados de Goiás, Mato Grosso, Tocantins e Pará. O nome do rio vem do tupi e provavelmente deriva de Araguari, palavra formada por ará, que quer dizer papagaio, mais guá, do vale, mais i, rio ou água. Portanto, Araguaia seria o rio do Vale dos Papagaios. No tupi antigo, Tocantins significa bico de tucano e Pará, mar ou rio grande.
6: A gente também fala tupi. Uma parceria Rádio Senado.
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8: 8:16.

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2: A gente também fala tupi.
3: A Baía de Guanabara, no Rio de Janeiro, é uma das formações geográficas mais conhecidas do Brasil com suas belas paisagens. A palavra Guanabara vem do tupi e significa Baía que parece o mar, formada por Guá, que quer dizer baía ou enseada, mais Anã, Dirana, que é semelhante, mais Pará, que significa mar. Guanabara.
2: A gente também fala tupi. Uma parceria Rádio Senado.
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5: 8 e

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4: A gente também fala tupi.
5: Pernambuco é uma palavra de origem tupi, formada por Paranã, que quer dizer mar, mais umbuca ou puca, que significa furo. Logo, Pernambuco seria mar furado, ou buraco que o mar fez, isto é, uma pedra furada por onde o mar entra. Era um termo comum usado em toda a costa do Nordeste, para lugares onde havia recifes, como o local onde hoje está a cidade do Recife.
4: A gente também fala tupi, uma parceria Rádio Senado.
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6: 8h48.

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5: A gente também fala tupi.
6: Procurando bem, todo mundo tem pereba, só a bailarina que não tem. Na música Ciranda da Bailarina, Chico Buarque usa o termo pereba, que é uma palavra tupi. Pereba ou pereva significa ferida, machucado. Há ainda a gíria pereba, usada em um jogo de futebol para designar um mau jogador, aquele sem habilidade que não faz diferença em campo.
5: A gente também fala tupi. Uma parceria Rádio Senado.
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7: 9 e 2.